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1: Alô, amigos de todo o Brasil e demais países lusófonos, está no ar o programa em língua portuguesa da Rádio Vaticano, Vatican News, desta terça-feira, 19 de maio. Traremos para você que está sintonizado conosco as últimas notícias sobre as atividades do Papa, da Santa Sé e da Igreja no Mundo. Nos estúdios, Raimundo Lima. A assessoria técnica de hoje é de Bruno Orti. E passamos ao pensamento bíblico que escolhemos para você. Aliás, nós cremos que, pela graça do Senhor Jesus Cristo, seremos salvos do mesmo modo que eles. Do livro dos Atos dos Apóstolos, capítulo 15, versículo 11. E vamos aos destaques do nosso programa de hoje. Presidente da Itália, Mattarella, ao Papa Leão XIV. Seus apelos pela paz tocam os corações ofuscados pelo egoísmo. Santo Padre responde a um jovem inquieto: o tempo é um mestre e cura as feridas. Nerses, grande pioneiro do ecumenismo do Oriente Cristão. Cardeal Avelin: o Papa na França para dar à Europa um impulso na construção da paz. Entre algoritmos e pessoas, como preservar a comunicação humana. Universidades católicas da América Latina se pronunciam pela paz. E ainda, a União Europeia deve ser um esforço criativo pela paz ameaçada por novos conflitos, diz o cardeal Parolin ao receber o Prêmio Ordem Europeia do Mérito. Essas e outras notícias a partir de agora. O programa em língua portuguesa da Rádio Vaticano Vatican News desta terça-feira está apenas começando. O presidente italiano Sergio Mattarella ao Papa Leão XIV. Seus apelos pela paz tocam os corações ofuscados pelo egoísmo. Vamos ouvir com a colega Mariângela Jaguraba.
2: Diante da propagação de abusos e violência, o apelo de Leão XIV para que se considere a paz um bem árduo o mais possível inspira concretamente a conduta cotidiana. E seus contínuos apelos para que as armas se calem e sejam restabelecidas em toda a parte as razões da justiça e do diálogo suscitam esperança, tranquilizando aqueles que estão afligidos pela superficialidade com que a guerra é hoje travada, com consequências trágicas e custos humanos inaceitáveis. Assim escreve numa mensagem ao Papa no primeiro aniversário do início de pontificado o presidente da República Italiana, Sergio Mattarella, que em nome do povo italiano formula os mais fervorosos votos por esta feliz ocasião. No texto, destaca-se que a invocação da paz do sucessor de Pedro, de número 266, proferida em seu primeiro discurso público, continua ressoando em todo o mundo, tocando as mentes e os corações de todos, inclusive daqueles que parecem ofuscados pelo egoísmo e pela vaidade. O chefe de Estado recorda, em particular, a recente viagem apostólica do pontífice à África, uma significativa demonstração de proximidade pastoral que transmitiu mensagens claras aos jovens e líderes dessas terras maravilhosas sobre a importância da convivência cooperativa e orientada para o desenvolvimento, sobre a necessidade de investir na educação e na formação e também sobre o compromisso de cada indivíduo com o bem da comunidade e o respeito pelo outro. Na prática, o fermento de uma escolha estratégica pela paz e pela proteção intransigente da dignidade humana. Ouvir os seus incessantes apelos nos leva a continuar tendo confiança de que as gerações atuais podem enfrentar os temíveis desafios dos nossos tempos, conclui Mattarella, agradecendo a Leão XIV pelas atenciosas demonstrações de proximidade ao povo italiano. não se apresse em compreender tudo de uma vez. O tempo é um mestre paciente e cura as feridas. A oração diária, mesmo que simples e breve, a escuta da palavra de Deus, a celebração dos sacramentos e o convívio com pessoas sábias ajudarão você a reconhecer quais relações valorizar e fazer crescer e quais cultivar sem julgamento. Este foi o conselho de Leão XIV a Pietro, um jovem estudante de Reggio Calabria. Numa carta publicada na revista Piazza San Pietro da Basílica Vaticana, dirigida pelo franciscano conventual Enzo Fortunato, ele confidenciou ao pontífice que sentia muita inquietação e confusão interior, especialmente no que diz respeito às relações e aos laços construídos ao longo do tempo. Tenho medo, escreve Pietro na edição de maio, de perder todas as amizades que conquistei nesta fase da minha vida, não só na escola, mas também na paróquia e no meu dia a dia. O Papa tranquiliza o jovem lembrando-o: você é amado por Jesus, não de forma abstrata, mas pessoalmente, exatamente como você é hoje, com suas perguntas e seus sonhos, com seus medos e seus desejos. Esse amor o precede e sempre o acompanhará. Não depende das escolhas que você irá fazer ou dos caminhos que você percorrerá, acrescenta o bispo de Roma, recordando que Jesus conhece bem a experiência da amizade. Ele chamou seus discípulos de amigos, compartilhou o pão e a caminhada com eles, foi amigo de Lázaro, Marta e Maria. Ele viveu laços verdadeiros e autênticos, até mesmo ao ponto de viver a luta da separação e da traição. Por isso, continua o Papa, Jesus seria o primeiro a compreender o seu medo de perder as amizades que marcaram estes anos. Para você, nem tudo permanecerá igual, mas o que foi autêntico não se perde. Aliás, o verdadeiro amor não se dissolve e permanece para sempre, amadurecendo mesmo quando muda de forma. Na carta, Pietro confidencia que sonha em caminhar com alguém na estrada do amor de Cristo, mas, continua ele, as minhas certezas relacionais estão vacilando. Temo não conseguir sequer discernir quais são os laços autênticos que valem a pena preservar e nutrir e quais são os menos sinceros dos quais posso prescindir. Santo Padre, conclui a carta, por tudo isto e pelo meu futuro imediato, peço-lhe que interceda por mim, para que eu possa compreender como conviver com este sentimento de inquietação e nostalgia que me acompanha e ser capaz de seguir serenamente o meu caminho, fazendo sempre a vontade de Deus. Em sua resposta, o Papa tranquiliza o jovem destacando como seu sonho de uma família fundada no amor de Cristo é também um dom precioso para a Igreja. Proteja-o com confiança. O Senhor não decepciona os desejos que ele mesmo acendeu no coração. Asseguro-lhe minhas orações. Peço para você a graça da paz interior, da confiança e de uma visão clara de sua vida. Confio a Maria, conclui Leão XIV, que ainda jovem aprendeu a confiar, apesar de guardar no coração perguntas maiores do que ela.

0: Nerses, grande pioneiro do ecumenismo do Oriente Cristão. Os detalhes com o colega Silvonei José.
1: Uma grande alma e uma mente versátil e prolífica. Por essa razão, particularmente pelo tom inspirado e pacífico de seus escritos, seus contemporâneos o apelidaram de o Gracioso, que significa cheio de graça. Nesta segunda-feira, dia 18 de maio, o Papa Leão XIV anunciou a inclusão de São Nerses no Martirológio Romano, uma das figuras mais antigas e ilustres da Igreja Armênia, durante uma audiência com Sua Santidade, Arão I, Catolicós da Igreja Apostólica Armênia, Sé da Cilícia. A grandeza da personalidade desse místico e teólogo do Oriente Cristão, mas também poeta e compositor, falecido em 1173, foi reconhecido até mesmo na ONU, quando a Unesco, em 2023, o incluiu no calendário de aniversários de personalidades famosas e eventos importantes daquele ano, por ocasião dos 850 anos da sua morte. Tornou-se catolicós em 1166 e até a sua morte, com o nome de Nerses IV, e conforme lembrado por Leão XIV, sua ação o identifica como pioneiro no diálogo entre as igrejas cristãs, com uma capacidade de abertura ecumênica indissociável de uma profunda humanidade e sensibilidade para a questão da paz, apesar das controvérsias de sua época, o que o tornou, com o tempo, também um exemplo de diplomacia na resolução de conflitos religiosos e étnicos. Em 2023, entre o final de novembro e início de dezembro, São Nerses foi o tema central de um congresso internacional no Vaticano, promovido pelo Pontifício Instituto Oriental. Ao apresentar o evento, um dos organizadores, Marco Bains, destacou aspectos que podem suscitar analogias com dois grandes santos ocidentais, Francisco de Assis e Bernardo de Chiaravalle. Ele unia, argumentava Bains, humildade e dedicação aos pobres, mantidas mesmo depois de chegar ao vértice de sua igreja, junto com uma sobriedade de análise teológica e uma grande capacidade de liderança política de sua igreja, semelhantes às dos famoso monge francês, seu quase contemporâneo. Em setembro de 2023, os Correios do Vaticano também emitiram um selo comemorativo para lembrar um autor espiritual original, profundamente versado no conhecimento da doutrina de sua igreja, com total dedicação à paixão de Cristo. Uma grande alegria para a igreja, para a França, para os católicos franceses e um incentivo para uma igreja empenhada em enfrentar inúmeros desafios, destinados, em alguns casos, a virar a página em relação a momentos difíceis, em outros, a acompanhar os primeiros sinais de uma renovação, evidentes no aumento do número de catecúmenos e no crescente interesse pelas peregrinações. É assim que o arcebispo de Marselha e presidente da Conferência Episcopal da França acolhe a confirmação por parte da Santa Sé da viagem apostólica do Papa Leão XIV à França, de 25 a 28 de setembro. Em peregrinação a Lourdes, com sua diocese de Marselha, o cardeal Jean-Marc Avelin destaca a importância da viagem papal.
2: Ben, j'accueille cette annonce avec grande joie. Avec grande joie, nous l'espérions, nous l'attendions. Comme j'ai eu l'occasion déjà de le dire dès sa nomination.
1: Recebo esse anúncio com grande alegria. Esperávamos por isso, ansiávamos por isso, como já tive oportunidade de dizer. Desde a sua nomeação, trocamos opiniões sobre a conveniência de uma visita à França. Pude constatar o quanto ele próprio estava ligado a esse projeto. Não perdeu nenhuma oportunidade de enviar pequenas mensagens de encorajamento aos sacerdotes ou por ocasião de eventos especiais. Creio poder afirmar, depois de ter trabalhado várias vezes com ele neste tema, que existe realmente um interesse e um apego pelo nosso país, pelo que ele representa, pela sua história, pela forma como exerceu a sua influência também na Igreja, em todo o mundo, através de esplêndidas figuras de santidade. Ao mesmo tempo, há os desafios que a Igreja na França deve enfrentar hoje, desafios que são comuns também a outros países, naturalmente, mas com algumas peculiaridades. Considero que seja uma excelente notícia, não apenas para a Igreja que está na França, mas também para o nosso país. Mas o que os católicos na França esperam de uma visita do Papa Leão XIV?
2: Oui, je crois que les catholiques attendent une visite du pape. Déjà, ils étaient venus en nombre à Marseille aussi, et il y a eu la venue en Corse que vous évoquiez tout à l'heure, et puis Monaco. Oui, bien sûr, parce que l'Église de France, elle vit des choses très contrastées, à la fois des choses...
1: Os católicos aguardam a visita do Papa. Eles se reuniram em grande número em Marselha, na Córcega e também em Mônaco, porque a Igreja da França está vivendo realidades muito contrastantes e, ao mesmo tempo, muito belas, com um número crescente de jovens que descobrem Cristo e pedem à Igreja o batismo ou a crisma. Neste momento, encontro-me em Lourdes, com 1.500 peregrinos da Diocese de Marselha, e entre eles há muitos jovens, jovens adultos que descobriram Cristo e para os quais esta é a primeira peregrinação. Fico pessoalmente impressionado ao ver essas coisas extraordinárias que exigem que a Igreja da França se organize bem para poder enfrentar o desafio. O Concílio Provincial de Île-de-France, ao qual espero que o Papa possa se dirigir, faz parte das iniciativas que estamos tentando empreender justamente para enfrentar esse desafio. Trata-se de uma questão de formação e de acompanhamento. Entre esses aspectos muito positivos, nota-se também o renascimento das peregrinações e a importância que os santuários marianos de nosso país assumiram. E há também aspectos mais delicados. Vejo, por exemplo, destaca ainda o arcebispo, comunidades com uma população bastante idosa nas zonas rurais. A Igreja da França também enfrenta essa situação. Passamos também pela crise dos abusos, inclusive os sexuais, na Igreja. Superamos essa fase, mas ela ainda não terminou. Há muito trabalho a ser feito, muito respeito a ser demonstrado. O Papa está bem ciente de tudo isso. Ele vem, portanto, para nos ouvir, para nos encorajar e também para nos dar um roteiro para que possamos continuar nossa missão em comunhão com a Igreja Universal. Tudo isso é muito importante e acho que 4 meses daqui até o final de setembro não são demais para nos prepararmos para esta visita.
2: La fin septembre pour nous préparer à cette visite.

0: entre algoritmos e pessoas, como preservar a comunicação humana. Em um contexto marcado pelo avanço acelerado da inteligência artificial e a crescente presença na vida cotidiana, a mensagem do Papa Leão XIV para o Dia Mundial das Comunicações Sociais de 2026, que celebramos no domingo 17 de maio, solenidade da Ascensão do Senhor, ressoa com especial força no âmbito educacional. Sob o lema Preservar Vozes e Rostos Humanos, o pontífice convida a não perder de vista a centralidade da pessoa diante de uma tecnologia cada vez mais poderosa e onipresente. Para o irmão Jorge Sierra, delegado da Pastoral La Salle na Espanha e Portugal, as palavras do Papa respondem de forma muito adequada a uma necessidade urgente do nosso tempo. Cuidar do que nos torna verdadeiramente pessoas e não nos deixarmos levar por uma tendência que desumaniza, pois coloca a tecnologia no centro, tão aparente, mas desprovida de alma, afirma em entrevista à Rádio Vaticano Vatican News. Professor de ciências e dedicado anos à pastoral juvenil, o religioso reconhece que a inteligência artificial já faz parte do universo cotidiano dos jovens, que são nativos tanto do mundo digital quanto do uso da inteligência artificial. Leão XIV adverte a mensagem que o grande desafio atual não é meramente tecnológico, mas profundamente antropológico. Segundo o irmão Sierra, essa reflexão vai ao cerne da questão. Evitar tanto a rejeição indiscriminada da tecnologia quanto uma aceitação acrítica que acabe desumanizando as relações. A inteligência artificial pode ser o que é repetitivo, mas o acompanhamento, a relação próxima e o anúncio do Evangelho não podem ser substituídos por nenhum algoritmo. O religioso ressalta que a educação cristã deve reforçar precisamente aquilo que a tecnologia não pode replicar: a proximidade humana, a escuta, o discernimento e a experiência da fé vivida em comunidade. Talvez nossas forças devam se concentrar mais na relação pessoal para ajudar a relação pessoal com Jesus. A inteligência artificial será sempre o meio, nunca um fim. Nas escolas de La Salle, a irrupção da inteligência artificial já está transformando as dinâmicas educacionais. Longe de optar pela proibição, o Instituto busca acompanhar alunos e professores em uso crítico e responsável dessas ferramentas. Sabemos que os alunos a utilizam. Não se trata de proibi-la, mas de educar para saber utilizá-la, explica Sierra. Isso implica também rever os métodos pedagógicos tradicionais. Atividades que antes avaliavam a capacidade de resumir ou compilar informações perdem sentido em um contexto em que a IA pode realizá-las automaticamente. O desafio, aponta ele, passa agora por fomentar a compreensão, a assimilação e a aplicação criativa dos conhecimentos. A escola e a sociedade estão tendo que se adaptar a uma mudança de época que nos pegou um pouco de surpresa. Na solenidade da Ascensão do Senhor e Dia Internacional da Educação Católica, a Organização de Universidades Católicas da América Latina e do Caribe, ou DUCAL, tornou pública a declaração Universidades pela Paz, um pronunciamento coletivo que reafirma o compromisso de mais de 100 instituições universitárias do continente com a construção de uma cultura de paz, justiça e fraternidade. O documento surge em um contexto global marcado por polarizações, discursos de ódio e pela fragmentação do tecido humano. Diante desse cenário, as universidades congregadas na ODUCAL se declaram chamadas a ser, nas palavras da própria declaração, verdadeiras casas comuns de paz, espaços de encontro entre culturas, saberes e tradições. A declaração acolhe com gratidão a palavra inaugural do Papa Leão XIV ao mundo: a paz esteja convosco, e expressa a vontade das universidades católicas latino-americanas e caribenhas de trabalhar junto ao Santo Padre por uma paz que o documento descreve como desarmada e desarmante, humilde e perseverante. Para o presidente da ODUCAL e reitor da PUC-Rio, padre Anderson Pedroso, jesuíta, a declaração deseja ser um meio de mobilizar as melhores energias das nossas instituições para fortalecer o chamado do Santo Padre Leão XIV. Entre os compromissos assumidos, a declaração destaca a investigação das causas da violência e da exclusão, a formação de artesãos do diálogo e a promoção de um uso ético e humanizado das tecnologias. Educar para a paz significa formar consciências capazes de justiça, memória, reparação e reconciliação, afirma o texto, fiel ao Magistério da Igreja, ao Concílio Vaticano II e ao Pacto Educativo Global, promovido pelo Papa Francisco e por Leão. O lançamento de Universidades pela Paz marca o início de uma campanha mais ampla da ODUCAL, que convocará suas instituições, membros, a organizar ações acadêmicas, como seminários, conferências e mesas de diálogo e pastorais em torno do chamado pela paz. A Organização de Universidades Católicas da América Latina e do Caribe reúne mais de 100 universidades e instituições de educação superior católicas na região, promovendo a cooperação acadêmica, a identidade institucional e o compromisso social da educação católica no continente.
1: Em um mundo que assiste ao recrudescimento dos conflitos, com a paz ameaçada em várias frentes e ferida também no velho continente pela guerra na Ucrânia, a União Europeia deve tornar-se intérprete daquele esforço criativo de harmonia indicado por um dos pais fundadores, Robert Schuman, para quem está em andamento o processo de beatificação. Foi o que afirmou o cardeal secretário de Estado Pietro Parolin ao discursar na cerimônia de entrega da Ordem Europeia do Mérito, realizada esta terça-feira, 19 de maio, por ocasião da sessão plenária do Parlamento Europeu reunido em Estrasburgo. O reconhecimento, o primeiro desse tipo concedido por uma instituição da União Europeia, premia personalidades que contribuíram de forma significativa para a integração e a unidade do continente. O purpurado, ao transmitir à plenária a saudação do Papa Leão XIV, destacou que a harmonia entre os povos continua sendo uma promessa fundamental da União Europeia e um claro compromisso internacional da Santa Sé, conforme reiterado várias vezes pelo próprio pontífice. Na base dessa convivência civil, acrescentou, encontram-se valores que têm suas raízes na história cristã europeia e dos quais os pais fundadores se tornaram testemunhas eloquentes. Entre eles está, em primeiro lugar, a afirmação da dignidade humana, que é inviolável e deve ser sempre protegida em todas as fases da vida. O cardeal secretário de Estado concluiu sua intervenção renovando a disponibilidade da Santa Sé para colaborar com as instituições europeias a fim de serem juntos artífices da paz. Entre os 20 agraciados com o prêmio figuram, além de Parolin, também Angela Merkel, ex-chanceler da Alemanha, Lech Wałęsa, ex-presidente da Polônia, e Aníbal Cavaco Silva, que ocupou os cargos de presidente da República e primeiro-ministro de Portugal. O prêmio, conforme consta no site da União Europeia, foi instituído por ocasião do 70º aniversário da Declaração Schuman, que propunha a criação da Comunidade Europeia do Carvão e do Aço, primeiro núcleo do processo de integração que conduziu à atual União Europeia.

E assim, amigo ouvinte, chegamos ao final do nosso programa de hoje. Como sempre, agradecendo pelo carinho da sintonia, prometemos estar de volta amanhã neste mesmo horário, se Deus quiser. Você, como sempre, o nosso forte abraço e até lá!

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1: Alô, amigos de todo o Brasil e demais países lusófonos, está no ar o programa em língua portuguesa da Rádio Vaticano, Vatican News, desta terça-feira, 19 de maio. Traremos para você que está sintonizado conosco as últimas notícias sobre as atividades do Papa, da Santa Sé e da Igreja no Mundo. Nos estúdios, Raimundo Lima. A assessoria técnica de hoje é de Bruno Orti. E passamos ao pensamento bíblico que escolhemos para você. Aliás, nós cremos que, pela graça do Senhor Jesus Cristo, seremos salvos do mesmo modo que eles. Do livro dos Atos dos Apóstolos, capítulo 15, versículo 11. E vamos aos destaques do nosso programa de hoje. Presidente da Itália Mattarella ao Papa Leão XIV. Seus apelos pela paz tocam os corações ofuscados pelo egoísmo. Santo Padre responde a um jovem inquieto: o tempo é um mestre e cura as feridas. Nerses, grande pioneiro do ecumenismo do Oriente Cristão. Cardeal Avelin: o Papa na França para dar à Europa um impulso na construção da paz. Entre algoritmos e pessoas, como preservar a comunicação humana. Universidades católicas da América Latina se pronunciam pela paz. E ainda, a União Europeia deve ser um esforço criativo pela paz ameaçada por novos conflitos, diz o cardeal Parolin ao receber o Prêmio Ordem Europeia do Mérito. Essas e outras notícias a partir de agora. O programa em língua portuguesa da Rádio Vaticano Vatican News desta terça-feira está apenas começando. O presidente italiano Sergio Mattarella ao Papa Leão XIV. Seus apelos pela paz tocam os corações ofuscados pelo egoísmo. Vamos ouvir com a colega Mariângela Jaguraba.
2: Diante da propagação de abusos e violência, o apelo de Leão XIV para que se considere a paz um bem árduo o mais possível inspira concretamente a conduta cotidiana. E seus contínuos apelos para que as armas se calem e sejam restabelecidas em toda a parte as razões da justiça e do diálogo suscitam esperança, tranquilizando aqueles que estão afligidos pela superficialidade com que a guerra é hoje travada, com consequências trágicas e custos humanos inaceitáveis. Assim escreve numa mensagem ao Papa no primeiro aniversário do início de pontificado o presidente da República Italiana, Sergio Mattarella, que em nome do povo italiano formula os mais fervorosos votos por esta feliz ocasião. No texto, destaca-se que a invocação da paz do sucessor de Pedro, de número 266, proferida em seu primeiro discurso público, continua ressoando em todo o mundo, tocando as mentes e os corações de todos, inclusive daqueles que parecem ofuscados pelo egoísmo e pela vaidade. O chefe de Estado recorda, em particular, a recente viagem apostólica do pontífice à África, uma significativa demonstração de proximidade pastoral que transmitiu mensagens claras aos jovens e líderes dessas terras maravilhosas sobre a importância da convivência cooperativa e orientada para o desenvolvimento, sobre a necessidade de investir na educação e na formação, e também sobre o compromisso de cada indivíduo com o bem da comunidade e o respeito pelo outro. Na prática, o fermento de uma escolha estratégica pela paz e pela proteção intransigente da dignidade humana. Ouvir os seus incessantes apelos nos leva a continuar tendo confiança de que as gerações atuais podem enfrentar os temíveis desafios dos nossos tempos, conclui Mattarella, agradecendo a Leão XIV pelas atenciosas demonstrações de proximidade ao povo italiano. não se apresse em compreender tudo de uma vez. O tempo é um mestre paciente e cura as feridas. A oração diária, mesmo que simples e breve, a escuta da palavra de Deus, a celebração dos sacramentos e o convívio com pessoas sábias ajudarão você a reconhecer quais relações valorizar e fazer crescer e quais cultivar sem julgamento. Este foi o conselho de Leão XIV a Pietro, um jovem estudante de Reggio Calabria. Numa carta publicada na revista Piazza San Pietro da Basílica Vaticana, dirigida pelo franciscano conventual Enzo Fortunato, ele confidenciou ao pontífice que sentia muita inquietação e confusão interior, especialmente no que diz respeito às relações e aos laços construídos ao longo do tempo. Tenho medo, escreve Pietro na edição de maio, de perder todas as amizades que conquistei nesta fase da minha vida, não só na escola, mas também na paróquia e no meu dia a dia. O Papa tranquiliza o jovem lembrando-o: você é amado por Jesus, não de forma abstrata, mas pessoalmente, exatamente como você é hoje, com suas perguntas e seus sonhos, com seus medos e seus desejos. Esse amor o precede e sempre o acompanhará. Não depende das escolhas que você irá fazer ou dos caminhos que você percorrerá, acrescenta o bispo de Roma, recordando que Jesus conhece bem a experiência da amizade. Ele chamou seus discípulos de amigos, compartilhou o pão e a caminhada com eles, foi amigo de Lázaro, Marta e Maria. Ele viveu laços verdadeiros e autênticos, até mesmo ao ponto de viver a luta da separação e da traição. Por isso, continua o Papa, Jesus seria o primeiro a compreender o seu medo de perder as amizades que marcaram estes anos. Para você, nem tudo permanecerá igual, mas o que foi autêntico não se perde. Aliás, o verdadeiro amor não se dissolve e permanece para sempre, amadurecendo mesmo quando muda de forma. Na carta, Pietro confidencia que sonha em caminhar com alguém na estrada do amor de Cristo, mas, continua ele, as minhas certezas relacionais estão vacilando. Temo não conseguir sequer discernir quais são os laços autênticos que valem a pena preservar e nutrir e quais são os menos sinceros dos quais posso prescindir. Santo Padre, conclui a carta, por tudo isto e pelo meu futuro imediato, peço-lhe que interceda por mim, para que eu possa compreender como conviver com este sentimento de inquietação e nostalgia que me acompanha e ser capaz de seguir serenamente o meu caminho, fazendo sempre a vontade de Deus. Em sua resposta, o Papa tranquiliza o jovem destacando como seu sonho de uma família fundada no amor de Cristo é também um dom precioso para a Igreja. Proteja-o com confiança. O Senhor não decepciona os desejos que ele mesmo acendeu no coração. Asseguro-lhe minhas orações. Peço para você a graça da paz interior, da confiança e de uma visão clara de sua vida. Confio a Maria, conclui Leão XIV, que ainda jovem aprendeu a confiar, apesar de guardar no coração perguntas maiores do que ela.

0: Nerses, grande pioneiro do ecumenismo do Oriente Cristão. Os detalhes com o colega Silvonei José.
1: Uma grande alma e uma mente versátil e prolífica. Por essa razão, particularmente pelo tom inspirado e pacífico de seus escritos, seus contemporâneos o apelidaram de o Gracioso, que significa cheio de graça. Nesta segunda-feira, dia 18 de maio, o Papa Leão XIV anunciou a inclusão de São Nerses no Martirológio Romano, uma das figuras mais antigas e ilustres da Igreja Armênia, durante uma audiência com Sua Santidade, Arão I, Catolicós da Igreja Apostólica Armênia, Sé da Cilícia. A grandeza da personalidade desse místico e teólogo do Oriente Cristão, mas também poeta e compositor, falecido em 1173, foi reconhecido até mesmo na ONU, quando a Unesco, em 2023, o incluiu no calendário de aniversários de personalidades famosas e eventos importantes daquele ano, por ocasião dos 850 anos da sua morte. Tornou-se catolicós em 1166 e até a sua morte, com o nome de Nerses IV, e conforme lembrado por Leão XIV, sua ação o identifica como pioneiro no diálogo entre as igrejas cristãs, com uma capacidade de abertura ecumênica indissociável de uma profunda humanidade e sensibilidade para a questão da paz. Apesar das controvérsias de sua época, o que o tornou, com o tempo, também um exemplo de diplomacia na resolução de conflitos religiosos e étnicos. Em 2023, entre o final de novembro e início de dezembro, São Nerses foi o tema central de um congresso internacional no Vaticano, promovido pelo Pontifício Instituto Oriental. Ao apresentar o evento, um dos organizadores, Marco Baes, destacou aspectos que podem suscitar analogias com dois grandes santos ocidentais, Francisco de Assis e Bernardo de Chiaravalle. Ele unia, argumentava Baes, humildade e dedicação aos pobres, mantidas mesmo depois de chegar ao vértice de sua igreja, junto com uma sobriedade de análise teológica e uma grande capacidade de liderança política de sua igreja, semelhantes às dos famoso monge francês, seu quase contemporâneo. Em setembro de 2023, os Correios do Vaticano também emitiram um selo comemorativo para lembrar um autor espiritual original, profundamente versado no conhecimento da doutrina de sua igreja, com total dedicação à Paixão de Cristo. Uma grande alegria para a Igreja, para a França, para os católicos franceses e um incentivo para uma Igreja empenhada em enfrentar inúmeros desafios, destinados, em alguns casos, a virar a página em relação a momentos difíceis, em outros, a acompanhar os primeiros sinais de uma renovação, evidentes no aumento do número de catecúmenos e no crescente interesse pelas peregrinações. É assim que o arcebispo de Marselha e presidente da Conferência Episcopal da França acolhe a confirmação por parte da Santa Sé da viagem apostólica do Papa Leão XIV à França, de 25 a 28 de setembro. Em peregrinação a Lourdes, com sua diocese de Marselha, o cardeal Jean-Marc Avelin destaca a importância da viagem papal.
2: Ben, j'accueille cette annonce avec grande joie. Avec grande joie, nous l'espérions, nous l'attendions. Comme j'ai eu l'occasion déjà de le dire dès sa nomination.
1: Recebo esse anúncio com grande alegria. Esperávamos por isso, ansiávamos por isso, como já tive oportunidade de dizer. Desde a sua nomeação, trocamos opiniões sobre a conveniência de uma visita à França. Pude constatar o quanto ele próprio estava ligado a esse projeto. Não perdeu nenhuma oportunidade de enviar pequenas mensagens de encorajamento aos sacerdotes ou por ocasião de eventos especiais. Creio poder afirmar, depois de ter trabalhado várias vezes com ele neste tema, que existe realmente um interesse e um apego pelo nosso país, pelo que ele representa, pela sua história, pela forma como exerceu a sua influência também na Igreja, em todo o mundo, através de esplêndidas figuras de santidade. Ao mesmo tempo, há os desafios que a Igreja na França deve enfrentar hoje, desafios que são comuns também a outros países, naturalmente, mas com algumas peculiaridades. Considero que seja uma excelente notícia, não apenas para a Igreja que está na França, mas também para o nosso país. Mas o que os católicos na França esperam de uma visita do Papa Leão XIV?
2: Oui, je crois que les catholiques attendent une visite du pape. Déjà, ils étaient venus en nombre à Marseille aussi, et il y a eu la venue en Corse que vous évoquiez tout à l'heure, et puis Monaco. Oui, bien sûr, parce que l'Église de France, elle vit des choses très contrastées, à la fois des choses...
1: Os católicos aguardam a visita do Papa. Eles se reuniram em grande número em Marselha, na Córcega e também em Mônaco, porque a Igreja da França está vivendo realidades muito contrastantes e, ao mesmo tempo, muito belas, com um número crescente de jovens que descobrem Cristo e pedem à Igreja o batismo ou a crisma. Neste momento, encontro-me em Lourdes, com 1.500 peregrinos da Diocese de Marselha, e entre eles há muitos jovens, jovens adultos que descobriram Cristo e para os quais esta é a primeira peregrinação. Fico pessoalmente impressionado ao ver essas coisas extraordinárias que exigem que a Igreja da França se organize bem para poder enfrentar o desafio. O Concílio Provincial de Île-de-France, ao qual espero que o Papa possa se dirigir, faz parte das iniciativas que estamos tentando empreender justamente para enfrentar esse desafio. Trata-se de uma questão de formação e de acompanhamento. Entre esses aspectos muito positivos, nota-se também o renascimento das peregrinações e a importância que os santuários marianos de nosso país assumiram. E há também aspectos mais delicados. Vejo, por exemplo, destaca ainda o arcebispo, comunidades com uma população bastante idosa nas zonas rurais. A Igreja da França também enfrenta essa situação. Passamos também pela crise dos abusos, inclusive os sexuais, na Igreja. Superamos essa fase, mas ela ainda não terminou. Há muito trabalho a ser feito, muito respeito a ser demonstrado. O Papa está bem ciente de tudo isso. Ele vem, portanto, para nos ouvir, para nos encorajar e também para nos dar um roteiro para que possamos continuar nossa missão em comunhão com a Igreja Universal. Tudo isso é muito importante e acho que 4 meses daqui até o final de setembro não são demais para nos prepararmos para esta visita.
2: Fin septembre pour nous préparer à cette visite.

entre algoritmos e pessoas, como preservar a comunicação humana. Em um contexto marcado pelo avanço acelerado da inteligência artificial e a crescente presença na vida cotidiana, a mensagem do Papa Leão XIV para o Dia Mundial das Comunicações Sociais de 2026, que celebramos no domingo 17 de maio, solenidade da Ascensão do Senhor, ressoa com especial força no âmbito educacional. Sob o lema Preservar Vozes e Rostos Humanos, o pontífice convida a não perder de vista a centralidade da pessoa diante de uma tecnologia cada vez mais poderosa e onipresente. Para o irmão Jorge Sierra, delegado da Pastoral La Salle na Espanha e Portugal, as palavras do Papa respondem de forma muito adequada a uma necessidade urgente do nosso tempo. Cuidar do que nos torna verdadeiramente pessoas e não nos deixarmos levar por uma tendência que desumaniza, pois coloca a tecnologia no centro, tão aparente, mas desprovida de alma, afirma em entrevista à Rádio Vaticano Vatican News. Professor de ciências e dedicado anos à pastoral juvenil, o religioso reconhece que a inteligência artificial já faz parte do universo cotidiano dos jovens, que são nativos, tanto do mundo digital quanto do uso da inteligência artificial. Leão XIV adverte a mensagem que o grande desafio atual não é meramente tecnológico, mas profundamente antropológico. Segundo o irmão Sierra, essa reflexão vai ao cerne da questão. Evitar tanto a rejeição indiscriminada da tecnologia quanto uma aceitação acrítica que acabe desumanizando as relações. A inteligência artificial pode ser o que é repetitivo, mas o acompanhamento, a relação próxima e o anúncio do Evangelho não podem ser substituídos por nenhum algoritmo. O religioso ressalta que a educação cristã deve reforçar precisamente aquilo que a tecnologia não pode replicar: a proximidade humana, a escuta, o discernimento e a experiência da fé vivida em comunidade. Talvez nossas forças devam se concentrar mais na relação pessoal para ajudar a relação pessoal com Jesus. A inteligência artificial será sempre um meio, nunca um fim. Nas escolas de La Salle, a irrupção da inteligência artificial já está transformando as dinâmicas educacionais. Longe de optar pela proibição, o Instituto busca acompanhar alunos e professores em uso crítico e responsável dessas ferramentas. Sabemos que os alunos a utilizam. Não se trata de proibi-la, mas de educar para saber utilizá-la, explica Sierra. Isso implica também rever os métodos pedagógicos tradicionais. Atividades que antes avaliavam a capacidade de resumir ou compilar informações perdem sentido em um contexto em que a IA pode realizá-las automaticamente. O desafio, aponta ele, passa agora por fomentar a compreensão, a assimilação e a aplicação criativa dos conhecimentos. A escola e a sociedade estão tendo que se adaptar a uma mudança de época que nos pegou um pouco de surpresa. Na solenidade da Ascensão do Senhor e Dia Internacional da Educação Católica, a Organização de Universidades Católicas da América Latina e do Caribe, ODUCAL, tornou pública a declaração

0: A declaração, verdadeiras casas comuns de paz, espaços de encontro entre culturas, saberes e tradições. A declaração acolhe com gratidão a palavra inaugural do Papa Leão XIV ao mundo, a paz esteja convosco, e expressa a vontade das universidades católicas latino-americanas e caribenhas de trabalhar junto ao Santo Padre por uma paz que o documento descreve como desarmada e desarmante, humilde e perseverante. Para o presidente da ODUCAL e reitor da PUC-Rio, padre Anderson Pedroso, jesuíta, a declaração deseja ser um meio de mobilizar as melhores energias das nossas instituições para fortalecer o chamado do Santo Padre Leão XIV. Entre os compromissos assumidos, a declaração destaca a investigação das causas da violência e da exclusão, a formação de artesãos do diálogo e a promoção de um uso ético e humanizado das tecnologias. Educar para a paz significa formar consciências capazes de justiça, memória, reparação e reconciliação, afirma o texto, fiel ao Magistério da Igreja, ao Concílio Vaticano II e ao Pacto Educativo Global, promovido pelo Papa Francisco e por Leão. O lançamento de Universidades pela Paz marca o início de uma campanha mais ampla da ODUCAL, que convocará suas instituições, membros, a organizar ações acadêmicas como seminários, conferências e mesas de diálogo e pastorais em torno do chamado pela paz. A Organização de Universidades Católicas da América Latina e do Caribe reúne mais de 100 universidades e instituições de educação superior católicas na região, promovendo a cooperação acadêmica, a identidade institucional e o compromisso social da educação católica no continente.
1: Em um mundo que assiste ao recrudescimento dos conflitos, com a paz ameaçada em várias frentes e ferida também no velho continente pela guerra na Ucrânia, a União Europeia deve tornar-se intérprete daquele esforço criativo de harmonia indicado por um dos pais fundadores, Robert Schuman, para quem está em andamento o processo de beatificação. Foi o que afirmou o cardeal secretário de Estado Pietro Parolin ao discursar na cerimônia de entrega da Ordem Europeia do Mérito, realizada esta terça-feira, 19 de maio, por ocasião da sessão plenária do Parlamento Europeu reunido em Estrasburgo. O reconhecimento, o primeiro desse tipo concedido por uma instituição da União Europeia, premia personalidades que contribuíram de forma significativa para a integração e a unidade do continente. O purpurado, ao transmitir à plenária a saudação do Papa Leão XIV, destacou que a harmonia entre os povos continua sendo uma promessa fundamental da União Europeia e um claro compromisso internacional da Santa Sé, conforme reiterado várias vezes pelo próprio pontífice. Na base dessa convivência civil, acrescentou, encontram-se valores que têm suas raízes na história cristã europeia e dos quais os pais fundadores se tornaram testemunhas eloquentes. Entre eles está, em primeiro lugar, a afirmação da dignidade humana, que é inviolável e deve ser sempre protegida em todas as fases da vida. O cardeal secretário de Estado concluiu sua intervenção renovando a disponibilidade da Santa Sé para colaborar com as instituições europeias a fim de serem juntos artífices da paz. Entre os 20 agraciados com o prêmio figuram, além de Parolin, também Angela Merkel, ex-chanceler da Alemanha, Lech Wałęsa, ex-presidente da Polônia, e Aníbal Cavaco Silva, que ocupou os cargos de presidente da República e primeiro-ministro de Portugal. O prêmio, conforme consta no site da União Europeia, foi instituído por ocasião do 70º aniversário da Declaração Schuman, que propunha a criação da Comunidade Europeia do Carvão e do Aço, primeiro núcleo do processo de integração que conduziu à atual União Europeia.

0: Laudetur Jesus Christus.
1: Sintonizam a Rádio Vaticano a transmitir o seu programa em língua portuguesa para os ouvintes que nos escutam no continente africano e pelo mundo fora. Ao receber na manhã de ontem, segunda-feira, dia 18 de maio, Sua Santidade Aram I, Catolicós da Igreja Arménia da Cilícia, o Papa Leão XIV recordou a longa história da relação ecumênica com a sede de Roma e espera que se fortaleça o caminho rumo à unidade. O presidente da Comissão da União Africana expressou também nesta segunda-feira, dia 18 de maio, profunda preocupação com os surtos de ébola declarados na República Democrática do Congo e Uganda, entretanto também confirmado no Sudão do Sul, temendo que haja uma propagação regional. Eu sou Filomeno Lopes. Ao receber na manhã desta segunda-feira, dia 18 de maio, Sua Santidade Aram I, Catolicós da Igreja Armênia da Cilícia, o Papa Leão XIV recordou a longa história da relação ecumênica com a sede de Roma e espera que se fortaleça o caminho rumo à unidade. Pormenores com a colega Mariângela Jaguraba.
2: O Catolicato da Cilícia está sediado em Antelias, no Líbano. Que a graça e a paz da parte de Deus nosso Pai e do Senhor Jesus Cristo estejam convosco. Com esta saudação do apóstolo Paulo, da carta aos Efésios, Leão XIV deu as boas-vindas a Aram I e aos membros de sua delegação em visita a Roma. A São Paulo, o apóstolo por excelência da comunhão entre as igrejas, confio a peregrinação de vocês a Roma, disse o Santo Padre no início de seu discurso. A seguir, Leão XIV recordou São Nerses, o Gracioso, catolicós da Cilícia, considerado o pioneiro do ecumenismo e cuja recente inclusão no martirológio romano é mais um exemplo do ecumenismo dos santos que já une as nossas igrejas. De acordo com o Papa, o Catolicato da Santa Sé da Cilícia caracteriza-se pela sua vocação ecumênica, particularmente no que diz respeito à Igreja de Roma. Esta relação especial entre as nossas igrejas, que foi particularmente intensa na Idade Média, sofreu novos desdobramentos no século XX, especialmente depois do Concílio Vaticano II, sublinhou Leão XIV. A seguir, o pontífice recordou que o catolicós Corém I foi o primeiro primaz de uma igreja ortodoxa oriental a visitar Roma após o concílio, em maio de 1967, e disse que Sua Santidade Aram I distingue-se pelo seu zelo incansável, tanto no âmbito local, como um dos fundadores do Conselho de Igrejas do Oriente Médio, quanto no âmbito internacional, no Conselho Mundial de Igrejas, onde ocupou posições de destaque. O Papa Leão disse ser profundamente grato por seus esforços em fomentar relações com a Igreja Católica e por sua proximidade à Igreja de Roma, que ele visitou pela primeira vez como catolicós durante a Semana de Oração pela Unidade dos Cristãos em 1997 e que honrou com sua presença em numerosas ocasiões desde então. Agradeço-lhe em particular pelo seu compromisso pessoal na promoção do diálogo teológico entre as nossas igrejas, que teve início em 2003 no âmbito da Comissão Internacional Conjunta para o Diálogo Teológico entre a Igreja Católica e as Igrejas Ortodoxas Orientais. De acordo com o Papa, este diálogo, que conta com a valiosa contribuição dos delegados armênios, já publicou 3 importantes documentos sobre a natureza e a missão da Igreja, sobre a comunhão na Igreja primitiva e sobre os sacramentos. Espero sinceramente que, apesar das recentes dificuldades, este diálogo continue com renovado vigor, pois não pode haver restabelecimento da comunhão entre as nossas igrejas sem unidade na fé, disse ainda o Santo Padre. A seguir, Leão XIV recordou sua viagem ao Líbano, visitado pelo pontífice em dezembro passado.
3: This land of Lebanon, so dear to my heart.
2: Esta terra do Líbano, tão querida para mim, que há muito demonstra ao mundo inteiro que é possível que as pessoas de diferentes culturas e religiões vivam juntas como uma só nação, continua enfrentando difíceis provações. No momento em que a unidade e a integridade de seu país estão mais uma vez ameaçadas, as nossas igrejas são chamadas a fortalecer os laços fraternos que unem os cristãos, não só entre si, mas também aos seus irmãos e irmãs de outras comunidades na sua pátria comum. O Papa assegurou a Aram I suas orações e a profunda preocupação que tem pelos libaneses e pelas igrejas do Oriente Médio, às quais o Catolicós da Cilícia dos Armênios dedicará uma conferência durante sua estada em Roma. Recordando a solenidade de Pentecostes, celebrada no próximo domingo, 24 de maio, Leão XIV pediu ao Espírito Santo, doador da vida, que conceda o dom da unidade e da paz duradoura. A audiência incluiu uma conversa privada entre o Papa e Sua Santidade Aram I, seguida da apresentação da delegação armênia da Cilícia, da troca de discursos e presentes e, por fim, de um momento de oração conjunta na Capela Urbano VIII.
1: Diante da propagação de abusos e violência, o apelo do Papa Leão XIV para que se considere a paz um bem árduo, mas possível, inspira concretamente a conduta cotidiana e os seus contínuos apelos para que as armas se calem e sejam restabelecidas em toda a parte. As razões da justiça e do diálogo suscitam esperança, tranquilizando aqueles que estão afligidos pela superficialidade com que a guerra é hoje ameaçada e por vezes travada com consequências trágicas e custos humanos inaceitáveis. Assim escreve, numa mensagem ao Papa, no primeiro aniversário do início do seu pontificado, o Presidente da República Italiana, Sergio Mattarella, que, em nome do povo italiano, formula os mais fervorosos votos por esta feliz ocasião. No texto destaca-se que a invocação da paz do sucessor de Pedro, número 266, proferida no seu primeiro discurso público, continua a ressoar em todo o mundo, tocando as mentes e os corações de todos, inclusive daqueles que parecem ofuscados pelo egoísmo e pela vaidade. O chefe de Estado recorda, em particular, a recente viagem apostólica do Pontífice em África, uma significativa demonstração de proximidade pastoral, que transmitiu mensagens claras aos jovens e líderes dessas terras maravilhosas sobre a importância da convivência cooperativa e orientada para o desenvolvimento, sobre a necessidade de investir na educação e na formação e também sobre o compromisso de cada indivíduo com o bem da comunidade e o respeito pelo outro. Na prática, o fermento de uma escolha estratégica pela paz e pela proteção intransigente da dignidade humana. Ouvir os seus incessantes apelos nos leva a continuar a ter confiança de que as gerações atuais podem enfrentar os temíveis desafios dos nossos tempos, concluiu Mattarella, agradecendo Leão XIV pelas atenciosas demonstrações de proximidade ao povo italiano. O presidente da Comissão da União Africana exprimiu nesta segunda-feira, dia 18 de maio, profunda preocupação com os surtos de ébola declarados na República Democrática do Congo e Uganda, entretanto também confirmado no Sudão do Sul, temendo que haja uma propagação regional. Mahmoud Ali Yusuf elogiou os governos da RDC e do Uganda, assim como as autoridades de saúde nacionais e os profissionais da linha de frente, pela sua resposta rápida e pelos esforços contínuos para conter os surtos sob circunstâncias difíceis. Saúdo também as medidas de preparação que estão a ser adotadas pelos países vizinhos, particularmente o Sudão do Sul, referiu o representante da União Africana, antes de ter sido declarado um caso no país. A África já superou grandes desafios de saúde pública antes e através da unidade, coordenação e ação coletiva. Superaremos este também, recordou. Por outro lado, declarou que a organização apoia totalmente a liderança do seu Centro de Controlo e Prevenção de Doenças de África, África CDC, na coordenação de uma resposta continental em estreita colaboração com os Estados-membros, a Organização Mundial da Saúde, parceiros humanitários, doadores e todas as partes interessadas relevantes. Apelamos a todos os Estados-membros e parceiros para que intensifiquem o apoio aos esforços de preparação, vigilância e resposta rápida nos países afetados e em risco, reforçou. O surto de ébola na República Democrática do Congo e em Uganda preocupa o UNICEF depois que a Organização Mundial de Saúde declarou a situação como emergência de saúde pública de importância internacional. O UNICEF alertou para os graves riscos para as crianças e comunidades vulneráveis da região. Para ampliar os esforços na proteção de crianças e famílias nos dois países contra o surto da doença, a instituição onusina ofereceu ajuda humanitária. O UNICEF mobilizou cerca de 50 toneladas de produtos de higiene pessoal, sabão e desinfetantes, equipamentos de proteção individual, pastilhas de purificação de água e reservatórios de água em Bunia, no Congo. Também foi encaminhada uma equipe multidisciplinar de resposta rápida de emergência com o objetivo de oferecer assistência técnica para famílias no apoio das atividades sobre alerta dos riscos da doença e transmissão do ébola na tentativa de diminuição do contágio. Mais de 2 mil agentes comunitários de saúde já estão em operação, mas ainda são necessários mais recursos para garantir uma cobertura eficaz, especialmente nas áreas de difícil acesso. O UNICEF ativou o mais alto nível de classificação de emergência, nível 3, com o objetivo de ampliar os esforços nas áreas afetadas e nas áreas de risco. A ativação permitirá a distribuição imediata de recursos, o envio de acelerado de profissionais de emergência, procedimentos operacionais simplificados e uma melhor coordenação entre os níveis regionais e a sede central, a fim de apoiar as crianças e as famílias afetadas pelo surto. O UNICEF trabalha em colaboração com parceiros, incluindo a OMS e a África CDC, em apoio às respostas lideradas pelos governos. O surto de ébola coloca as crianças em risco não apenas por causa do vírus, mas também pela interrupção dos sistemas de saúde, nutrição, educação e proteção. O UNICEF pede acesso imediato, seguro e contínuo às comunidades afetadas, especialmente no leste da RDC, para que se possa alcançar as crianças e famílias vulneráveis. A instabilidade de segurança, as contínuas restrições de acesso e a elevada mobilidade populacional estão a aumentar o risco de rápida disseminação do vírus nas áreas afetadas e vizinhas. As crianças são particularmente vulneráveis às consequências dos surtos de ébola, incluindo a interrupção de serviços essenciais, a perda dos pais e cuidadores, o sofrimento psicossocial e o aumento dos riscos à segurança. Pelo aumento rápido, o UNICEF ressaltou a urgência de apoiar os governos na implementação de medidas urgentes de contenção ao surto, envolvendo as comunidades e garantindo ao mesmo tempo a coordenação entre os países. Esta versão do vírus ébola, a cepa Bundibugyo, é menos disseminada do que a cepa Zaire. No momento, não existem vacinas ou tratamentos aprovados. Acredita-se que a propagação desta variante específica do vírus ébola tenha começado no final de abril.

Afrika Global. Num contexto marcado pelo aumento das vulnerabilidades sociais, pela migração forçada e pelas tensões chamadas xenófobas na África do Sul, jovens católicos foram chamados a assumir um papel ativo na prevenção do tráfico humano. Foi durante um encontro nacional promovido pela rede Talita Kum, em Pretória. Realizado de 11 a 15 de maio no Centro de Retiro e Conferências Padre Pio, em Pretória, o encontro reuniu 39 participantes, entre os quais jovens embaixadores de Talita Kum, sacerdotes e religiosas que acompanham pastoralmente a juventude em várias dioceses da África do Sul. Durante 5 dias, os participantes viveram momentos de reflexão, oração, formação prática e partilha de experiências, aprofundando o conhecimento sobre as diferentes formas de tráfico humano e os mecanismos de prevenção e acompanhamento das vítimas. A iniciativa foi organizada pela Talita Kum South Africa em parceria com o Gabinete para Migrantes, Refugiados e Tráfico Humano da Conferência dos Bispos Católicos da África Austral, SACBC, e com a Conferência dos Religiosos e Religiosas da África Austral. Contou-se ainda com o apoio de Talita Kum Internacional. Em entrevista à Vatican News, a irmã Neide Lamperti, coordenadora do Departamento de Migrantes, Refugiados e Tráfico Humano da SACBC, frisou que a colaboração entre as várias instituições nasce precisamente da consciência de que sozinhos não somos nada. Segundo a religiosa scalabriniana, a parceria fortalece o trabalho já desenvolvido nas dioceses e permite dar uma resposta mais eficaz perante este fenómeno que atinge particularmente o jovem. Este é o tema da rubrica África Global de hoje, da autoria da nossa correspondente Sheila Pires.

0: Irmã Neide Lampert, coordenadora do Departamento de Imigrantes, Refugiados e Tráfico Humano da Southern Africa Catholic Bishops Conference.
1: Irmã Neide, é sempre um prazer em conversar com ela aqui na Vatican News. Portanto, a irmã já vem fazendo esses seminários sobre tráfico humano já há quase 3 anos aqui na conferência, mas desta vez é um seminário especialmente para jovens, embaixadores jovens da rede Talita Kum. Então, esta é uma parceria entre Talita Kum, assim como o seu departamento, que tem a ver com migrantes, refugiados e tráfico humano, e também com a liderança de líderes religiosos da África Austral. Nos fala sobre esta parceria, como é que surgiu esta ideia?
0: É sempre uma alegria poder participar dessas conversas. Essa parceria é simplesmente porque sozinhos nós não somos nada. E o Gabinete de Imigrantes e Refugiados da SACBC, como somos encarregados do Departamento do Tráfico Humano, nada melhor do que trabalhar também com a Talita Kum, a rede internacional, e a Vida Consagrada. Eu também faço parte da rede Talita Kum, isso também estreita mais as relações, e porque também é uma forma de reforçar o trabalho que já temos feito nas dioceses. Trabalhar com os jovens que fazem parte também da rede Talita Kum é bom porque eles já recebendo essa formação, eles são empoderados nessa missão e vocacionados para isso, e eles mesmo vão atuar da forma mais correta junto aos próprios jovens, que são os mais vulneráveis, podem ser vítimas do tráfico humano. Então, essa parceria surgiu porque a SACBC tem essa missão, Talita Kum tem essa missão. E a vida consagrada também é chamada a trabalhar nessa questão do tráfico. E essa parceria está dando certo. Já temos organizado diversos encontros com vida consagrada, especialmente com líderes, com jovens. E nós pensamos também que a presença da rede Talita Kum nas dioceses, onde nós trabalhamos, que nós sempre convidamos e trabalhamos juntos, vem reforçar esta ação de combate, de prevenção das vítimas de tráfico humano e também o acompanhamento às vítimas do tráfico. E muitas dioceses onde já visitamos, na África do Sul, Eswatini, na próxima semana em Botsuana, a rede Talita Kum sempre é convidada, para além de ajudar na formação do tráfico humano com as lideranças. Nós temos encontros com a vida consagrada, mais especificamente dando a conhecer e envolvendo a vida consagrada nessa missão de prevenção do tráfico. Visitamos as escolas, trabalhamos com professores, trabalhamos com alunos, porque eles precisam saber deste mal que afeta tanto os jovens e que muitas vezes não se dão conta das propostas que recebem, de como eles podem, ser vítimas fáceis do tráfico humano.
1: Então vamos falar sobre o papel do jovem como embaixador da rede Talita Kum aqui na África do Sul, um país que está vivendo dias de xenofobia, de protestos contra migrantes e refugiados e outras pessoas que possam estar aqui por várias razões. Eu estava abocado a escutar durante uma das sessões que muitas vezes a pessoa pode dizer que é imigrante, mas pode não ser que é um imigrante, pode ter sido traficado para a África do Sul e pode ter chegado aqui por outras razões. E estamos também a falar sobre o impacto desses protestos em pessoas vulneráveis, nesse caso, aqueles que são traficados, que são obrigados a estar neste país contra a sua vontade. Qual é o papel do jovem embaixador da Talita Kum no meio de tudo isto?
0: É o jovem que evangeliza jovem, é o jovem que chega mais fácil no jovem, nos próprios colegas, colegas da escola, colegas da universidade, colegas do bairro, amigos. Quando o jovem fala com o seu próprio colega, é diferente e parece que a mensagem chega muito mais fácil nesses jovens. E eles também podem identificar dentro dos próprios amigos, nos próprios grupos sociais, grupos comunitários, jovens colegas que podem ser vítimas do tráfico, podem ser vítimas dessas violências xenófobas. Muitos deles, e muitos mesmo, não têm documentos. E eles, esses próprios jovens embaixadores, eles conseguem identificar essas situações e fazer os encaminhamentos devidos, com os departamentos corretos, encaminhando para a obtenção de documentação, ao menos a tentativa de conseguir, ajudar o jovem, os amigos, os colegas a não caírem nessas armadilhas, se protegerem diante desses ataques de xenofobia, de afrofobia, de tantas outras fobias que há na nossa sociedade. E eu penso que a missão do jovem é mesmo de evangelizar, de ser uma presença junto aos demais jovens. E quando falam a mesma língua, conseguem, nos próprios meios de comunicação, nos grupos que eles estão inseridos, eles podem fazer esta advocacia junto com os próprios colegas e preveni-los quanto ao tráfico. E esses jovens embaixadores também, eles têm o conhecimento das leis de proteção, como eles devem fazer esses encaminhamentos. E nesses dias de formação, eles receberam essas instruções, assim como já tiveram outras formações a nível das dioceses, essa é mais intensiva, com especialistas nesta área, e eles receberam, então, esses mecanismos de proteção, de prevenção e de encaminhamento das vítimas do tráfico.
1: Irmã Neide, muito obrigada pelo seu tempo. Não sei se tem algo a acrescentar em relação a este seminário.
0: Só dizer que foram uns 5 dias muito bem aproveitados, de integração, de conhecimento. Deu para perceber os jovens muito ativos e preocupados com essa realidade e muito preocupados também com a própria vida, cuidando não só de si, mas como é que eles vão cuidar dos outros. No último dia, tiveram também a oportunidade de elaborar planos de ação. E junto a esses jovens embaixadores, há também a vida religiosa jovem. São vida consagrada, padres e irmãs, jovens que estão acompanhando grupos de jovens e por isso também facilita a formação e a continuidade dessa formação que terão depois nas dioceses e paróquias. E muito obrigada também por esta nossa conversa.

0: Louvado seja Nosso Senhor Jesus Cristo. 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Com vocês nesta quarta-feira, 20 de maio de 2026, Camila Moraes e Jackson Erpin. Bom dia, Camila.
1: Bom dia, Jackson. Bom dia a todos aqueles que nos acompanham nesta quarta-feira, um dia tão bonito aqui em Roma, na Praça São Pedro. Que bom estarmos juntos nesta audiência geral.
0: Justamente, temos a temperatura agora por volta dos 20 graus nessa quarta-feira, como se diz em italiano, na bella giornata, e nesse clima. Então, em nome do Dicastério para a Comunicação, saudamos as emissoras de rádio e televisão que nos retransmitem, em particular, TV Aparecida, Sistema Canção Nova de Comunicação, Rádio Amparo em Lisboa, Portugal, Rádio Jubilar em São Tomé e Príncipe, Rádio Amar e Servir da Companhia de Jesus no Brasil, Web Rádio Pés de Cristo, Web TV Tropicana, Rádio Fé e Luz de Campinas, Rádio Imaculada São Bernardo do Campo, Rádio 9 de Julho em São Paulo, EWTN, Rádio e TV. Um bom dia, uma boa quarta-feira, você que nos acompanha pelo Facebook, você que está conosco pelo nosso canal YouTube, também pelo nosso site do Vatican News. Hoje temos, segundo informações da Prefeitura da Casa Pontifícia, foram feitos os pedidos para participar de 20 mil participantes. Essa que é a audiência de número 17 do ano de 2026 e é de número 53 do pontificado do Papa Leão XIV. Mas Camila, entre esses 20 mil participantes da audiência de hoje, temos também peregrinos de Portugal e do Brasil.
1: Isso mesmo, nós temos então a Real Irmandade da Ordem de São Miguel da Ala, de Portugal, a Casa Pia Atlético Clube de Lisboa, e do Brasil nós temos os sacerdotes da Diocese de Maringá, no Paraná, a Comunidade Apostólica de Santa Elizabeth, em Fortaleza, no Ceará, e temos também participantes da Paróquia São Pedro e São Paulo, de Campo Limpo, em São Paulo. Então saudamos também a todos os brasileiros, aqueles também de Portugal, que estão presentes aqui na Praça São Pedro para a audiência geral com o Papa Leão XIV.
0: Também vindos de diversos países, as religiosas crucificadas, adoradoras da Eucaristia, também as irmãs de Nossa Senhora. De diferentes países de língua espanhola, temos sacerdotes que fazem um curso de formação em Roma, também uma delegação do Fórum Econômico de las Mujeres Iberoamérica, grupo El Pacto 2.0. E o clima é esse aí, de alegria. O Santo Padre desceu do Papa Móvel, algo um pouco inédito, ele que sempre faz essa passada no Papa Móvel pela Praça São Pedro. E agora, então, saudando então esse grupo de jovens, de adolescentes.
1: E o Papa ali entrou na trend mais uma vez,
0: viu,
1: Jackson?
0: Então de novo,
1: os jovens
0: já tinha
1: com essa
0: na
1: moda
0: basílica, né?
1: Das redes sociais. Aí. E mais uma vez o Papa, junto com esses adolescentes, com essas crianças, entra no clima aí, sendo sempre próximo, mostrando a proximidade do Vigário de Cristo com aqueles que chegam à Praça São Pedro.
0: Exatamente. O Papa Leão XIV muito bem disposto e sempre recordamos essa digamos assim, tradição que se tornou já essa sua ida a Castel Gandolfo após almoçar no Vaticano. Ele cumpre a sua agenda na segunda-feira de manhã, sempre bastante apertada, bastante intensa, almoça e se dirige então a Castel Gandolfo e volta na noite de terça-feira. Como ele próprio disse aos jornalistas, ele nada, entre outras coisas, que naturalmente tem seus compromissos, atende telefone, enfim, estão todos seus assessores ali, mas também joga tênis e nada. O Papa que ressaltou isso, é importante a gente ter um tempo para nós e cuidar também da nossa saúde, do nosso corpo, né? Então, realmente, essa agenda apertada, atividades, tantas viagens já programadas, agora no mês de junho, viagem apostólica para a Espanha, em setembro, a viagem para a França, enfim, tem que ter também o físico, tem que cuidar e estar para conseguir enfrentar essa grande agenda.
1: E a gente percebe, quando ele volta, então, na terça-feira à noite, na quarta, ele sempre está tão disposto, porque é necessário esse tempo para ele se recuperar, estar bem com os peregrinos. A gente viu ali a bandeira do Brasil. Quantos peregrinos do Brasil que chegam também para esse momento próximo com o Santo Padre. E a Praça São Pedro, com tantos peregrinos, a temperatura boa, o sol que vai saindo aos poucos, é um momento sempre de proximidade do Santo Padre com os peregrinos na Praça São Pedro.
0: Exatamente, mas ontem os peregrinos também estavam o aguardando na saída do Palazzo Barberini, em Castel Gandolfo, onde normalmente também os jornalistas ficam esperando alguma declaração do Santo Padre, e ontem foi já a segunda terça-feira, segunda noite, quarta-feira, onde ele preferiu não dar, não conceder declarações, não responder às perguntas dos jornalistas, mas sempre tem um grande grupo que fica ali na calçada, na frente, é isolada a rua que passa na frente do Palazzo Barberini, é isolada pela polícia, não passa um carro, é bloqueado o tráfego ali de veículos e ficam basicamente seguranças e o Papa circula. Então, realmente, ontem, novamente, ele saudou demoradamente todos os fiéis ali presentes, havia muitas religiosas, também sacerdotes, pessoas vindas de várias partes, então, que estavam ali, então, para sentir também essa proximidade, a saudação do Santo Padre.
1: E a gente percebe que isso faz bem para ele também, né? Estar com essas pessoas, a gente percebe que ele foi, aos poucos, também se soltando. E hoje a gente percebe o quanto ele se sente bem estando com os peregrinos, né? E o Papa, que na próxima segunda-feira, então, apresenta a sua encíclica, a sua primeira encíclica, nessa grande preocupação da pessoa humana com a inteligência artificial, com as novas tecnologias, essa preocupação que o Papa vem manifestando desde o início do seu pontificado. Como a tecnologia, como a inteligência artificial tem interferido nas relações humanas, nas pessoas, no desenvolvimento das pessoas. Então, na próxima segunda-feira, dia 25 de maio, a gente vai conhecer também a primeira encíclica do Papa Leão XIV.
0: Exatamente, o Papa Leão XIV, que já disse que o advento, e isso é uma visão muito profética também, que o advento da inteligência artificial pode ser paragonado, pode ser comparado com o que representou a Revolução Industrial, quando da publicação da Rerum Novarum, pela parte do Papa Leão XIII. Então, realmente, como tu bem dissesses, Camila, já nas primeiras palavras do Santo Padre, quando se pronunciou da sacada central da Basílica de São Pedro, havia também essa preocupação com a inteligência artificial. Então, Magnifica Humanitas, a primeira encíclica de Leão XIV, então, será publicada no próximo 25 de maio. E agora o Papa move, então, subindo a rampa, cercado por esses grupos folclóricos que vêm de várias partes da Itália, sempre com as bandeiras, as bandas de música, que é uma tradição não somente iniciada agora durante o pontificado do Papa Leão XIV, mas isso já acontecia também durante o pontificado do Papa João Paulo II, também Bento XVI, Papa Francisco.
1: E é sempre esse momento de festa também, é claro, um momento formativo do Papa nos dar a sua palavra, mas sem dúvida também é um momento de festa ali para todos os peregrinos que encontram a sua santidade, o Papa.
0: Exatamente, hoje o Santo Padre abre um novo capítulo na sua série de catequeses sobre os documentos do Concílio Vaticano II, uma série iniciada precisamente na audiência geral de 7 de janeiro deste ano. O Santo Padre, que já falou inicialmente da construção dogmática Dei Verbum, depois da Lumen Gentium, e hoje então ele abre esse novo capítulo falando da Constituição Sacrosanctum Concilium. E agora nós tivemos as imagens, então, do Santo Padre saudando o Catolicós Aran I, que foi recebido precisamente em audiência na última segunda-feira pelo Santo Padre. Ele que é Catolicós da Cilícia, da Igreja Apostólica Armênia, e hoje, então, sentará justamente ao lado do Santo Padre. Agora com o sinal da cruz e a saudação litúrgica, o Santo Padre então dá início à audiência geral dessa quarta-feira.
2: Nel nome del Padre e del Figlio e dello Spirito Santo, la pace sia con voi.
0: Confirmação se começaremos com as leituras. Não temos. Caros irmãos e irmãs, tenho o prazer de dar as boas-vindas à Sua Santidade Arã I Catolicós da Cilícia da Igreja Apostólica Armênia, juntamente com a ilustre delegação que o acompanha. Essa visita fraterna representa uma importante ocasião para fortalecer os laços de unidade que já existem entre nós, enquanto nos aproximamos da plena comunhão entre as nossas igrejas. Sua Santidade, nesses dias em que nos preparamos para Pentecostes, invoco a graça do Espírito Santo sobre a sua peregrinação ao túmulo dos apóstolos Pedro e Paulo, e convido todos os presentes a rezarem fervorosamente ao Senhor para que a sua visita e os seus encontros constituam mais um passo no caminho rumo à plena unidade. Rezemos também pela paz no Líbano e no Oriente Médio, mais uma vez dilacerados pela violência e pela guerra. Sua Santidade, desejo expressar a minha particular gratidão pelo seu constante compromisso pessoal com o ecumenismo, especialmente com o diálogo teológico internacional entre a Igreja Católica e as igrejas ortodoxas orientais. Sejam bem-vindos, Sua Santidade, queridos bispos e queridos amigos. Juntos, invoquemos a intercessão de São Gregório Iluminador, de São Gregório de Narek, de Santo Nerceso Gracioso e, sobretudo, da Virgem Mãe de Deus, para que iluminem o nosso caminho rumo à plenitude da unidade que todos desejamos. Essa saudação, então, do Santo Padre, Sua Santidade era primeiro Catolicós da Cilícia, da Igreja Apostólica Armênia. E agora, então, passemos às leituras, inicialmente em italiano. Hoje, Efésios, capítulo 1, versículos 9 a 10. Vamos ouvir.
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0: Depois do italiano, segue agora a leitura em francês.
4: 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Parole du Seigneur.
0: Depois da leitura em francês por uma religiosa da Secretaria de Estado, temos agora a leitura em inglês.
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0: Segue agora, após o inglês, a leitura em alemão.
6: 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Er hat beschlossen, die Fülle der Zeiten heraufzuführen, das All in Christus als dem Haupt zusammenzufassen, was im Himmel und auf Erden ist, in ihm. 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
0: Depois do alemão, segue agora a leitura em espanhol.
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0: Depois do espanhol, a leitura agora em chinês.
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0: Depois do chinês, a leitura em português, hoje temos a nossa Bianca Fracalvieri.
9: Leitura da carta de São Paulo aos Efésios. Deus nos fez conhecer o mistério da sua vontade, o desígnio benevolente que de antemão determinou em si mesmo para levar à plenitude o tempo estabelecido e recapitular em Cristo o universo inteiro. Tudo que está nos céus e tudo que está sobre a terra. Palavra do Senhor.
0: Segue agora a leitura em árabe.
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0: E por fim, na sequência das línguas oficiais da audiência geral, a leitura em polonês.
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0: E agora nos preparemos para ouvir a catequese do Santo Padre. Hoje, como dissemos, abre o capítulo 3 dos documentos do Concílio Vaticano, falando sobre a Constituição Sacrosanctum Concilium. Caros irmãos e irmãs, bom dia e bem-vindos.
2: Iniziamo oggi una serie di catechesi sul primo documento.
0: Começamos hoje uma série de catequeses sobre o primeiro documento promulgado pelo Concílio Vaticano II, a Constituição sobre a Sagrada Liturgia, Sacrosanctum Concilium.
2: Elaborando questa Costituzione, i padri conciliari hanno voluto non solo.
0: Ao elaborar essa Constituição, os padres conciliares pretenderam não somente empreender uma reforma dos ritos, mas também conduzir a Igreja a contemplar e aprofundar aquele vínculo vivo que constitui e a une, o mistério de Cristo. A liturgia, com efeito, toca o coração deste mistério. Ela é simultaneamente o espaço, o tempo e o contexto em que a Igreja recebe de Cristo a sua própria vida. Na liturgia, de fato, se opera o fruto da nossa redenção, que faz de nós uma raça eleita, um sacerdócio real, uma nação santa, um povo que Deus adquiriu. Tal como revelou a tripla renovação bíblica, patrística e litúrgica, que atravessou a Igreja ao longo do século XX, o mistério em questão não designa uma realidade obscura, mas o desígnio salvífico de Deus, oculto desde a eternidade, é revelado em Cristo, segundo a afirmação de São Paulo. Eis, portanto, o mistério cristão. O evento pascal, ou seja, a paixão, a morte, a ressurreição e a glorificação de Cristo, que precisamente na liturgia nos é tornado sacramentalmente presente, de modo que cada vez que participamos na Assembleia reunida em seu nome, estamos imersos neste mistério. O próprio Cristo é o princípio interior do mistério da Igreja, povo santo de Deus, nascido do seu lado, traspassado na cruz. Na Santa Liturgia, com o poder do seu Espírito, ele continua a agir. Santifica e associa a Igreja, sua esposa, a sua oferta ao Pai. Exerce o seu sacerdócio absolutamente único. Ele está presente na palavra proclamada, nos sacramentos, nos ministros que celebram, na comunidade reunida e, em grau supremo, na Eucaristia. E é assim que, segundo Santo Agostinho, ao celebrar a Eucaristia, a Igreja recebe o corpo do Senhor e se torna aquilo que recebe. Torna-se o corpo de Cristo, morada de Deus por meio do Espírito. Esta é a obra da nossa redenção, que nos configura a Cristo e nos edifica na comunhão. Na Sagrada Liturgia, essa comunhão realiza-se por meio de uma boa compreensão dos ritos e orações. A ritualidade da Igreja expressa sua fé, segundo o famoso ditado, lex orandi, lex credendi, e ao mesmo tempo, molda a identidade eclesial. A palavra proclamada, a celebração do sacramento, os gestos, os silêncios, o espaço, tudo isso representa e dá forma ao povo convocado pelo Pai, corpo de Cristo, templo do Espírito Santo. Cada celebração torna-se assim uma verdadeira epifania da Igreja em oração, como recordou São João Paulo II.
1: Se a liturgia está ao serviço do mistério de Cristo, compreende-se porque a razão foi definida como simultaneamente a meta para a qual se encaminha a ação da Igreja e a fonte de onde promana toda a sua força. É verdade que a ação da Igreja não se limita apenas à liturgia. No entanto, todas as suas atividades, a pregação, o serviço aos pobres, o acompanhamento das realidades humanas, convergem para este culminar. No sentido inverso, a liturgia sustenta os fiéis, mergulhando-se sempre e de novo na Páscoa do Senhor. E por isso, através da proclamação da palavra, da celebração dos sacramentos e da oração comum, eles são revigorados, encorajados e renovados no seu empenho de fé e na sua missão. Por outras palavras, a participação dos fiéis na ação litúrgica é simultaneamente interior e exterior. Isso significa também que ela é chamada a manifestar-se concretamente ao longo de toda a vida cotidiana, numa dinâmica ética e espiritual, de modo que a liturgia celebrada se traduza em vida e exija uma existência fiel, capaz de concretizar o que foi vivido na celebração. É assim que a nossa vida se torna sacrifício vivo, santo, agradável a Deus, realizando o nosso culto espiritual. Desta forma, a liturgia edifica os que estão na Igreja em templo santo do Senhor e forma uma comunidade aberta e acolhedora para com todos. Ela é, de fato, habitada pelo Espírito Santo, introduz na vida de Cristo, torna-nos o seu corpo e em todas as suas dimensões. Representa um sinal da unidade de toda a humanidade em Cristo. Como dizia o Papa Francisco, o mundo não sabe ainda, mas todos são convidados para o banquete das núpcias do Cordeiro. Caríssimos, deixemos-nos moldar interiormente.

0: 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Agora entramos no resumo, na catequese nas diversas línguas, a começar pelo francês, recordando que a Sacrosanto Concilium, dedicada justamente à liturgia, ela foi promulgada pelo Papa Paulo VI em 4 de dezembro de 1963, e foi o primeiro documento aprovado pelo concílio e marcou então o início das reformas litúrgicas contemporâneas. Seu principal objetivo, justamente promover a participação mais consciente, mais ativa e plena dos fiéis nas celebrações, ressaltando a liturgia como centro da vida cristã e fonte da espiritualidade da Igreja. E passemos ao resumo da catequese em francês. Queridos irmãos e irmãs, bom dia e bem-vindos. Hoje iniciamos uma série de catequeses sobre o primeiro documento promulgado pelo Concílio Vaticano II, Sacrosanctum Concilium, referente à liturgia. Os padres conciliares quiseram conduzir a Igreja a contemplar e aprofundar esse vínculo vivo que a constitui e a une ao mistério de Cristo. A liturgia, de fato, toca o próprio âmago do mistério de Cristo. Ela é, ao mesmo tempo, espaço, o tempo e o contexto em que a Igreja recebe de Cristo a sua própria vida. Esse mistério não se refere a alguma realidade obscura, mas ao plano salvífico de Deus, oculto desde a eternidade e revelado em Cristo. Ele continua a agir, a santificar e a unir a Igreja, sua esposa, à sua oferta ao Pai. Ele exerce assim seu sacerdócio absolutamente único. Ele que está presente na palavra proclamada, nos sacramentos, nos ministros que celebram, nos gestos, nas palavras, nos silêncios e no espaço, na comunidade reunida, e, no mais alto grau, na Eucaristia, que nos configura a Cristo e edifica a Igreja em comunhão. E agora a saudação do Santo Padre aos peregrinos de língua francesa.
1: 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Cari amici, lasciamoci plasmare interiormente nella liturgia dai riti, dai simboli, dai gesti, dai silenzi e soprattutto dalla viva presenza di Cristo. 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Vi benedico di cuore.
0: E agora a traduzione di sue parole.
2: Je salue cordialement les pèlerins de langue française.
3: Saúdo cordialmente os peregrinos de língua francesa vindos do Senegal, da Costa do Marfim e da França, em particular os estudantes das diversas escolas. Caros amigos, deixemos-nos moldar interiormente na liturgia pelos ritos, pelos símbolos, pelos gestos, pelos silêncios e, sobretudo, pela presença viva de Cristo. Abençoe-vos de coração que o Espírito Santo vos encha de seus dons.
0: Essa saudação, então, do Santo Padre aos peregrinos de língua francesa. Agora, o resumo da catequese em inglês. Será o próprio Santo Padre a fazê-lo. E depois do resumo, saudará então os peregrinos de língua inglesa, vindos de vários países presentes, na audiência geral desta quarta-feira, 20 de maio
4: de 2026.
0: Queridos irmãos e irmãs, dando continuidade à nossa série de catequeses sobre o Concílio Vaticano II, hoje consideramos a Constituição Dogmática sobre a Sagrada Liturgia, Sacrosanctum Concilium. Esse documento ensina

0: Imagina que a liturgia nos imerge no mistério da paixão, morte, ressurreição e glorificação de Cristo. Por meio dos ritos e orações litúrgicas e pelo poder do Espírito, Jesus exerce o seu sacerdócio e santifica a Igreja, sua esposa, unindo-a à sua própria oblação ao Pai. De fato, Cristo está presente na palavra que é proclamada, nos sacramentos, nos ministros, na comunidade e, sobretudo, na Eucaristia. Deixemos-nos moldar interiormente pelos ritos, símbolos, gestos e, sobretudo, pela presença viva de Cristo na liturgia que teremos mais oportunidade de explorar.
1: Saúdo todos os peregrinos e visitantes de língua inglesa que participam da audiência de hoje, em especial os grupos da Inglaterra, Irlanda, Tanzânia, Índia, Japão, Malásia, Filipinas, Vietnã, Canadá e Estados Unidos da América. Bem como os patrons, os The Arts dos Museus Vaticanos do Canadá. Sobre vós e vossas famílias, invoco a alegria e a paz de Jesus ressuscitado. Deus vos abençoe.
0: Então, após o resumo da catequese em inglês, feito pelo Papa Leão XIV, com a sucessiva saudação então aos peregrinos de língua inglesa, presentes na audiência geral de hoje, total de participantes hoje, cerca de 20 mil fiéis vindos de várias partes do mundo. Agora então, passamos ao resumo da catequese em alemão. Também temos vários grupos vindos da Alemanha, da Áustria, da Suíça, especialmente grupos de estudantes.
2: Es folgt eine Zusammenfassung der Katechese des Heiligen Vaters in deutscher Sprache.
0: Queridos irmãos e irmãs, o primeiro documento promulgado pelo Concílio Vaticano II foi a Constituição Sacrosanctum Concilium sobre a Sagrada Liturgia. Mais do que uma renovação dos ritos, trata-se de uma reflexão fundamental da Igreja sobre a sua própria origem no mistério de Cristo. Ela encontra esse mistério de forma mais intensa na celebração da liturgia, na qual Cristo, pelo poder do Espírito Santo, inclui a sua esposa, a Igreja, no sacrifício que ofereceu ao Pai na cruz. Pela sua presença nas ações litúrgicas, ele forma a comunidade reunida no corpo de Cristo e no templo do Espírito Santo, numa comunidade que deve viver e testemunhar no dia a dia aquilo que celebra na liturgia. E agora a saudação do Santo Padre aos peregrinos de língua alemã.
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0: Agora a tradução de suas palavras.
1: Caros irmãos e irmãs de língua alemã, convido-vos a mergulhar cada vez mais profundamente no mistério de Cristo durante a celebração litúrgica para que ele enriqueça e transforme as vossas vidas por meio de sua palavra e seus sacramentos. Enquanto aguardamos Pentecostes, unidos à Mãe de Jesus e aos apóstolos, invoquemos o Espírito Santo para que renove os nossos corações e a face da terra.
0: Depois da saudação aos tantos peregrinos de língua alemã presentes na Praça de São Pedro, na manhã desta quarta-feira, passamos agora ao resumo da catequese em espanhol.
2: Que
0: será feito pelo próprio Santo Padre.
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0: Essa saudação, então, do Santo Padre aos peregrinos de língua espanhola presentes na praça hoje, entre esses muitos vindos da Espanha, do México, da Colômbia, da Argentina, da Costa Rica. Agora passamos ao resumo da catequese em chinês. Enquanto nosso colega, então, do programa chinês faz a sua saudação ao Santo Padre, inicia, então, o resumo. Camila, o que você destacaria dessa rica catequese do Santo Padre, a primeira desse capítulo, em que falará sobre a Constituição Sacrosanctum Concilium?
1: É muito interessante quando o Papa retoma que a liturgia ela está a serviço do mistério de Cristo, a serviço do mistério da encarnação. E ele retoma que na liturgia, os gestos, o silêncio, o espaço, tudo isso faz parte da liturgia para celebrarmos bem o mistério da encarnação. Então, quando o Papa retoma, e a gente no dia a dia, né, quando nós vamos celebrar nas nossas comunidades, nas nossas paróquias, pensarmos também que o espaço faz parte da liturgia para bem celebrar o corpo de Cristo, os gestos que fazemos, tudo tem um sentido para que possamos celebrar bem o mistério da encarnação. Então, me chama a atenção quando ele retoma este ponto do documento da Sacrosanctum Concilium e retoma todo essa, o conjunto da celebração.
0: Exatamente, a ritualidade da Igreja que expressa sua fé, segundo o famoso ditado Lex Orandi, Lex Credendi, ao mesmo tempo, então, molda a identidade eclesial.
1: E também quando o Papa retoma, né, que a participação na ação litúrgica é sempre interior e exterior. Então, conosco, mas também com a comunidade a qual nós estamos inseridos, no ambiente que nós estamos inseridos. Então, manifestarmos no dia a dia, quando o Papa nos diz, né, numa dinâmica ética e espiritual, de modo que a liturgia se traduza na nossa vida, na nossa existência fiel.
3: Alle persone di lingua cinese. 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
0: A tradução de suas palavras.
1: Estendo minhas cordiais saudações às pessoas de língua chinesa. Caros irmãos e irmãs, perseverem em vosso caminho de fé. Cristo ressuscitado está próximo e caminha convosco. Abençoo-vos de todo o coração.
0: E depois do chinês, entramos agora no resumo da catequese em português. Hoje, nosso colega Bianca Fracalvieri.
4: Santo Padre, os fiéis de língua portuguesa desejam testemunhar-lhe filial afeto e sincera fidelidade e rezam por todas as intenções do seu ministério apostólico universal. No final desta audiência, cantaremos a oração do Pai Nosso em latim. Depois, o Santo Padre concederá a bênção apostólica com um pensamento especial às crianças, aos idosos e aos doentes. Abençoará também os terços e demais objetos de devoção que cada um tiver consigo. Leio agora um resumo da catequese que o Santo Padre acaba de pronunciar. Iniciamos hoje o ciclo de catequeses sobre a Constituição Sacrosanctum Concilium, primeiro documento promulgado pelo Concílio Vaticano II. A liturgia é o espaço, o tempo e o contexto no qual a Igreja recebe de Cristo a própria vida. Nela se opera o fruto da nossa redenção. O mistério da paixão, morte e ressurreição do Senhor torna-se presente de modo sacramental na celebração litúrgica, de modo que sempre que participamos da Assembleia reunida em seu nome, somos imersos neste mistério. Os ritos litúrgicos exprimem a fé da Igreja e, ao mesmo tempo, plasmam a sua identidade enquanto corpo místico de Cristo. Deste modo, a liturgia é simultaneamente a meta para a qual se encaminha a ação da Igreja e a fonte de onde promana toda a sua força. Agora o Santo Padre saúda em italiano os fiéis de língua portuguesa.
3: Um cordial saluto a tutti i fedeli di lingua portoghese. 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
4: Eis a tradução de suas palavras. Uma cordial saudação a todos os fiéis de língua portuguesa, em particular aos sacerdotes da Arquidiocese de Maringá e aos grupos de peregrinos vindos do Brasil e de Portugal. Unidos na mesma fé, peçamos ao Senhor uma renovada efusão do Espírito Santo sobre a sua Igreja. Deus vos abençoe.
0: Essa então é a saudação do Santo Padre, o Papa Leão XIV, aos peregrinos de língua portuguesa, presentes na audiência geral de hoje, recordando, vindo de Portugal, fiéis da Real Irmandade da Ordem de São Miguel da Ala, também a Casa Pia Atlético Clube de Lisboa. Do Brasil, como o Santo Padre havia dito, sacerdotes da Diocese de Maringá, também Comunidade Apostólica de Santa Elizabeth de Fortaleza e também fiéis da Paróquia de São Pedro e São Paulo de Campo Limpo. Enquanto temos o resumo da catequese em árabe, retomamos um pouco a visita do Catolicós da Igreja Armênia da Cilícia, sua santidade Arão I, que está justamente na audiência de hoje, sentado ao lado do Santo Padre. O Santo Padre, logo no início da audiência, antes da leitura nas diversas línguas, destacou que essa visita fraterna representa uma importante ocasião para fortalecer os laços de unidade que já existem entre nós enquanto nos aproximamos da plena comunhão entre as nossas igrejas. Muito sugestivo também que essa visita do Catolicós da Igreja Armênia da Cilícia ao Santo Padre, que foi recebido em audiência na segunda-feira, ocorre precisamente nessa semana em que nos preparemos para celebrar o Pentecostes. E justamente, como diz o Santo Padre, invoco a graça do Espírito Santo sobre a sua peregrinação ao túmulo dos apóstolos Pedro e Paulo e convido todos os presentes a rezarem fervorosamente ao Senhor para que a sua visita e os seus encontros constituam mais um passo importante no caminho pleno à unidade. Recordando que a Igreja Armênia da Cilícia, ou Grande Casa da Cilícia, é um dos ramos mais importantes da Igreja Apostólica Armênia, com sede histórica e atual em Antelias, no Líbano. Ela tem jurisdição sobre as dioceses no Oriente Médio, América do Norte e Europa, sendo liderada, então, por sua santidade, o Catolicós Arão I. Suas raízes remontam ao reino armênio da Cilícia, nos séculos XI a XIV, e após o genocídio armênio, em 1915, a sede foi transferida da Turquia para o Líbano. E cuida, em particular, então, das comunidades históricas no Oriente Médio, como Líbano, Síria e Chipre, e tem uma forte atuação na diáspora. E na época contemporânea, a relação entre a Santa Sé e a Igreja Armênia da Cilícia se desenvolve principalmente no campo ecumênico e diplomático. E agora, a saudação do Santo Padre.
3: Saluto i fedeli di lingua araba. 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
0: Agora a saudação de suas palavras, a tradução, sua saudação.
1: Saúdos fiéis de língua árabe. Somos chamados a ser como a Virgem Maria, que durante toda a sua vida terrena foi humilde serva do Senhor. Que Deus vos abençoe a todos e vos proteja sempre de todo o mal.
0: Depois do árabe, chegamos agora então ao polonês. Aproveitamos para recordar que está presente na Praça São Pedro hoje a Chama da Paz e do Perdão, que foi acesa em Chicago, que é uma cidade gemelada com a cidade italiana de Cássia. Está fazendo então essa peregrinação da cidade onde nasceu o Papa Leão XIV até aqui a Praça São Pedro e seguirá depois até Rocca Porena, dentro do evento Nas Pegadas de Santa Rita, com a oração. Agora o resumo da catequese em polonês. Hoje iniciamos nossa reflexão sobre a Constituição, sobre a Sagrada Liturgia, Sacrosanctum Concilium. Ao empreenderem a reforma dos ritos, os padres do Concílio Vaticano II buscaram, sobretudo, aprofundar a reflexão teológica sobre a liturgia. Eles se concentraram especialmente no mistério pascal de Cristo, sua paixão, morte, ressurreição e glorificação, e pelo poder do Espírito Santo, que se faz presente na liturgia, sobretudo nos sacramentos. O concílio define a liturgia como o ápice para o qual se dirige a atividade da Igreja e a fonte da qual emana toda a sua força.
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0: Agora, a tradução de suas palavras.
1: Saúdo cordialmente os poloneses. Há 40 anos, São João Paulo II publicou a encíclica Dominum et Vivificantem, na qual recordava que o Espírito Santo é a luz dos corações e nos permite chamar o bem e o mal pelo nome. Enquanto aguardamos os Pentecostes, peçamos ao Espírito de Deus para despertar as consciências humanas com seus dons, para afastar da injustiça, da violência e da guerra e de renovar a face da terra. Abençoa a todos.
0: Justamente essa encíclica Dominum et Vivificantem, o Senhor que dá vida, foi publicada em 1986 pelo Papa São João Paulo II. Ela é justamente dedicada à reflexão sobre a ação do Espírito Santo na vida da Igreja e no mundo. O documento que parte das palavras de Cristo no Evangelho de João, especialmente na promessa do Paráclito, para então representar o Espírito Santo como aquele que conduz a humanidade à verdade, renova a criação e torna presente a obra da redenção realizada por Cristo. A encíclica destaca a ação do Espírito Santo na história da salvação desde a criação do mundo até Pentecostes, mostrando como fonte da vida divina.
3: Dou
0: as cordiais saudações aos peregrinos de língua italiana.
3: In particolare saluto i fedeli della parrocchia Regina Pacis di Angri.
0: Em particular, são os fiéis da paróquia Regina Pacis de Angri, que celebra o centenário da fundação, e os exorto a olhar para Maria e a inspirar em seu exemplo de santidade.
1: Saúdo depois o grupo da Basílica de Santa Rita de Cássia e terei a alegria de abençoar a chama do perdão e da paz, símbolo de nossa germinação com a cidade de Chicago. Acolho com afeto os participantes do evento promovido pelo Movimento de Ética no Esporte e agradeço aos jovens atletas que escreveram um ensaio inspirado em suas atividades esportivas. Caros amigos, vocês têm uma nobre missão: salvaguardar a alma do esporte. Recordem que o verdadeiro objetivo não é a vitória material, mas o respeito pelo adversário, o jogo limpo e a inclusão de todos. Dirijo-me, por fim, aos jovens, aos enfermos e aos recém-casados, desejando a cada um que sirva sempre a Deus com alegria e que amem o próximo com espírito evangélico. A todos a minha bênção.
0: E agora nos preparemos para cantar o Pai Nosso em latim e receber a bênção do Santo Padre. Pater.

0: E a bênção final, então, que acabemos de receber, concedida não somente pelo Santo Padre, o Papa Leão XIV, mas também pelo Catolicós da Igreja Armênia da Cilícia, sua Santidade Aram I, que está ao lado do Santo Padre, que agora trocam, então, algumas palavras. Temos também agora no momento do Bate a Mano, então, essa delegação da Igreja Armênia da Cilícia, que irá também então saudar o Santo Padre. Camila.
1: Como é bom a gente poder ouvir essas palavras do Santo Padre nesse momento de comunhão também com a Igreja Apostólica Armênia, a gente poder ver essa unidade, essa sinodalidade e, claro, né, o Papa acolhendo todos os irmãos em Cristo aqui.
0: Exatamente, um momento para fortalecer os laços de unidade que já existem, então, entre as duas igrejas. E assim, vamos nos encaminhando, então, para o final dessa transmissão, recordando o pequeno pensamento do Santo Padre. Deixemo-nos moldar interiormente pelos ritos, pelos símbolos, pelos gestos e, sobretudo, pela presença viva de Cristo na liturgia, que teremos ainda a oportunidade, como ele disse, de aprofundar nas próximas catequeses, então, sobre esse importante documento do Concílio Vaticano II, a Constituição Sacrosanto Concílio. Dos estúdios da Rádio Vaticano, Vatican News
1: Camila
0: e
1: Moraes.
0: Jackson Erpin. Louvado seja Nosso Senhor Jesus Cristo.

0: Louvado seja nosso Senhor Jesus Cristo. O Boletim de Notícias da Rádio Vaticano, Vatican News. Bom dia. Esse é o Boletim de Notícias da Rádio Vaticano, Vatican News, em língua portuguesa, nesta quarta-feira, 20 de maio. Nos estúdios, Silvanei José. E o Papa se encontrou com fiéis e peregrinos na manhã de hoje, na audiência geral, falando sobre a Constituição, sobre a Sagrada Liturgia Sacrosantum Concilium. Maria Ângela Saguraba.
1: O Papa Leão XIV iniciou na audiência geral desta quarta-feira, realizada na Praça São Pedro, uma série de catequeses sobre o primeiro documento promulgado pelo Concílio Vaticano II, a Constituição sobre a Sagrada Liturgia, Sacrosanctum Concilium.
2: Elaborando esta Constituição, i padri conciliari hanno voluto non solo intraprendere una riforma dei riti.
1: Ao elaborar esta Constituição, os padres conciliares pretenderam não só empreender uma reforma dos ritos, mas também conduzir a Igreja a contemplar e a aprofundar aquele vínculo vivo que a constitui e a une, o mistério de Cristo. A liturgia, com efeito, toca o próprio coração deste mistério. Ela é, simultaneamente, o espaço, o tempo e o contexto em que a Igreja recebe de Cristo a sua própria vida, frisou o Papa, recordando o mistério cristão. O evento pascal, ou seja, a paixão, a morte, a ressurreição e a glorificação de Cristo, que precisamente na liturgia nos é tornado sacramentalmente presente, de modo que, cada vez que participamos na Assembleia reunida em seu nome, estamos imersos neste mistério.
2: Cristo stesso è il principio interiore del mistero della Chiesa.
1: O próprio Cristo é o princípio interior do mistério da Igreja, povo santo de Deus, nascido do seu lado, traspassado na cruz. Na Santa Liturgia, com o poder do seu Espírito, ele continua a agir, santifica e associa a Igreja, sua esposa, à sua oferta ao Pai. Exerce o seu sacerdócio absolutamente único, ele que está presente na palavra proclamada, nos sacramentos, nos ministros que celebram, na comunidade reunida e em grau supremo na Eucaristia. A seguir, Leão XIV recordou que, segundo Santo Agostinho, ao celebrar a Eucaristia, a Igreja recebe o corpo do Senhor e torna-se aquilo que recebe. Torna-se o corpo de Cristo, morada de Deus, por meio do Espírito. Esta é a obra da nossa redenção que nos configura a Cristo e nos edifica na comunhão. Na Sagrada Liturgia, essa comunhão realiza-se por meio de uma boa compreensão dos ritos e orações, disse o Papa, citando o número 48 da Sacrosanctum Concilium. A ritualidade da Igreja expressa sua fé e, ao mesmo tempo, molda a identidade eclesial, sublinhou. Se a liturgia está a serviço do mistério de Cristo, compreende-se por que razão foi definida como simultaneamente a meta para a qual se encaminha a ação da Igreja e a fonte de onde promana toda a sua força. É verdade que a ação da Igreja não se limita apenas à liturgia. No entanto, todas as suas atividades, a pregação, o serviço aos pobres, o acompanhamento das realidades humanas, convergem para este culminar, disse ainda Leão XIV. De acordo com o Papa, no sentido inverso, a liturgia sustenta os fiéis, mergulhando-os sempre e de novo na Páscoa do Senhor. E por isso, através da proclamação da palavra, da celebração dos sacramentos e da oração comum, eles são revigorados, encorajados e renovados no seu compromisso de fé e na sua missão. Por outras palavras, a participação dos fiéis na ação litúrgica é simultaneamente interior e exterior, disse o Papa, acrescentando.
2: Ciò significa pure che essa è chiamata a dispiegarsi concretamente lungo tutta la vita.
1: Isso significa também que ela é chamada a manifestar-se concretamente ao longo de toda a vida cotidiana, numa dinâmica ética e espiritual, de modo que a liturgia celebrada se traduza em vida e exija uma existência fiel, capaz de concretizar o que foi vivido na celebração. É assim que a nossa vida se torna sacrifício vivo, santo, agradável a Deus, realizando o nosso culto espiritual. Por fim, Leão XIV convidou a nos deixar moldar interiormente pelos ritos, pelos símbolos, pelos gestos e, sobretudo, pela presença viva de Cristo na liturgia, sublinhando que outros aprofundamentos serão feitos nas próximas catequeses. A seguir, o Papa concedeu a todos a sua bênção apostólica. Sit nom

0: Sono molto lieto di dare il benvenuto a Sua Santità Aram I, Catholicos di Cilicia della Chiesa Apostolica Armena.
1: Irmãos e irmãs, estou muito feliz em dar as boas-vindas à Sua Santidade Aram I, Católicos da Cilícia da Igreja Apostólica Armênia, juntamente com a ilustre delegação que o acompanha. Esta visita fraterna representa uma importante ocasião para fortalecer os laços de unidade que já existem entre nós, enquanto nos aproximamos à plena comunhão entre nossas igrejas. Assim, o Papa começou a audiência geral desta quarta-feira, a segunda vez em 3 dias que encontrou Aram I no Vaticano. Na segunda-feira, na primeira visita oficial do Católicos a Leão XIV, o pontífice recordou a longa história da relação ecumênica com a sede Roma para o fortalecimento do caminho rumo à unidade na fé, apesar das recentes dificuldades. Na audiência geral, o Papa reforçou o empenho mútuo pelo diálogo para o restabelecimento da comunhão entre as igrejas ao se dirigir a Aram I em inglês.
0: Your Holiness, in these days when we prepare for Pentecost,
1: Sua Santidade, nestes dias em que nos preparamos para Pentecostes, invoco a graça do Espírito Santo sobre a peregrinação de vocês aos túmulos dos apóstolos Pedro e Paulo e convido todos os presentes a rezarem fervorosamente ao Senhor para que a visita e os encontros constituam mais um passo no caminho rumo à plena unidade. Rezemos também pela paz no Líbano e no Oriente Médio, mais uma vez dilacerados pela violência e pela guerra. Vossa Santidade, desejo expressar minha especial gratidão pelo seu constante empenho pessoal em prol do ecumenismo, especialmente no diálogo teológico internacional entre a Igreja Católica e as igrejas ortodoxas orientais. Além dos encontros oficiais com o Papa Leão XIV, durante a peregrinação em Roma, a delegação de Aram I também cumpre agenda no Dicastério para a Promoção da Unidade dos Cristãos e outros dicastérios da Cúria Romana. Na terça-feira, no Pontifício Instituto Oriental, o Católicos realizou uma conferência pública sobre os desafios das igrejas no Oriente Médio.
2: Há um só corpo e um só espírito, assim como fostes chamados para a única esperança da vossa vocação. Da Epístola de São Paulo aos Efésios, capítulo 4, versículo 4. O lema da Semana de Oração pela Unidade Cristã iluminou o encontro de convivência ecumênica promovido, sexta-feira, 15 de maio, pelo Regional Nordeste 2 da Conferência Nacional dos Bispos do Brasil. O evento reuniu no Recife lideranças e fiéis leigos das igrejas católica, batista e anglicana que reafirmaram o compromisso com o diálogo como caminho para a fraternidade entre as comunidades cristãs. Durante a acolhida e abertura do encontro, o arcebispo emérito de Olinda e Recife e referencial para o ecumenismo na CNBB Nordeste 2, Dom Fernando Saburido, destacou a importância do evento em um contexto de polarização que assola o Brasil e ameaça dividir as comunidades de fé. O religioso fez a leitura do seu artigo A Unidade, Mandamento Divino e Vocação Nossa, que lembra quando, em 1965, o Concílio Vaticano II afirmou que a unidade é a própria vocação da Igreja. Por isso, todos os cristãos devem ser ecumênicos. A razão disso é, antes de tudo, porque a unidade é vontade de Deus e mandamento de Jesus Cristo. A divisão é contra a vontade de Cristo, manifestada nos Evangelhos. Por isso, é um escândalo para o mundo e obstáculo para a missão, afirmou Dom Saburido. O pastor da Igreja Batista, Quino Cerqueira, conduziu a reflexão a partir do lema da Semana de Oração da Unidade Cristã 2026 e chamou a atenção para o atual estado do cristianismo ocidental que se apresenta ressentido, medroso e com um notável déficit de capacidade para o diálogo. O líder religioso também sublinhou que é preciso sair do ecumenismo de superfície para o ecumenismo de profundidade. Não se consegue passar do ecumenismo de fotografia para a comunhão na mística e na liturgia. O que obstrui essa passagem é a idolatria teológica. Libertar a teologia de seu vício idolátrico é tarefa pessoal e comunitária. Uma escuta teológica permanente e plurilateral é caminho promissor. O ecumenismo teológico é o que falta para que passemos do ecumenismo de superfície ao ecumenismo de profundidade, explicou. Ainda segundo o pastor Quino, o ecumenismo deve levar batizadas e batizados a serem verdadeiros discípulos de Cristo. Ao fim deste encontro, eu, pastor Batista, não devo sair ainda mais batista. Um ecumenismo como busca do outro que me reafirma em minha posição não leva a nada, senão ao ensimesmamento e à atrofia. Ao fim deste encontro, eu preciso ser menos batista e mais discípulo de Jesus, até que o ser batista ocupe apenas seu devido lugar. Uma maneira sincera e incompleta de acolher a tradição de Jesus, ressaltou. Após as falas, os participantes interagiram trazendo as experiências de promoção do ecumenismo em suas realidades. Entre elas, o trabalho do padre Everaldo Fernandes na diocese de Caruaru, Pernambuco, com encontros mensais de reflexão sobre espiritualidade, fraternidade e saúde mental. O pastor José Marcos, da Igreja Batista, também falou um pouco das ações ecumênicas que realiza há pelo menos 17 anos no Recife. O encontro de convivência ecumênica foi encerrado com um almoço de confraternização. Em um mundo que assiste ao recrudescimento dos conflitos, com a paz ameaçada em várias frentes e ferida também no velho continente pela guerra na Ucrânia, a União Europeia deve tornar-se intérprete daquele esforço criativo de harmonia indicado por um dos pais fundadores, Robert Schuman, para quem está em andamento o processo de beatificação. Foi o que afirmou o cardeal secretário de Estado Pietro Parolin ao discursar na cerimônia de entrega da Ordem Europeia do Mérito, realizada esta terça-feira, 19 de maio, por ocasião da sessão plenária do Parlamento Europeu reunido em Estrasburgo. O reconhecimento, o primeiro desse tipo concedido por uma instituição da União Europeia, premia personalidades que contribuíram de forma significativa para a integração e a unidade do continente. O purpurado, ao transmitir à plenária a saudação do Papa Leão XIV, destacou que a harmonia entre os povos continua sendo uma promessa fundamental da União Europeia e um claro compromisso internacional da Santa Sé, conforme reiterado várias vezes pelo próprio pontífice. Na base dessa convivência civil, acrescentou, encontram-se valores que têm suas raízes na história cristã europeia e dos quais os pais fundadores se tornaram testemunhas eloquentes. Entre eles está, em primeiro lugar, a afirmação da dignidade humana, que é inviolável e deve ser sempre protegida em todas as fases da vida. O cardeal secretário de Estado concluiu sua intervenção renovando a disponibilidade da Santa Sé para colaborar com as instituições europeias a fim de serem juntos artífices da paz. Entre os 20 agraciados com o prêmio figuram, além de Parolin, também Angela Merkel, ex-chanceler da Alemanha, Lech Wałęsa, ex-presidente da Polônia, e Aníbal Cavaco Silva, que ocupou os cargos de presidente da República e primeiro-ministro de Portugal. O prêmio, conforme consta no site da União Europeia, foi instituído por ocasião do 70º aniversário da Declaração Schuman, que propunha a criação da Comunidade Europeia do Carvão e do Aço, primeiro núcleo do processo de integração que conduziu à atual União Europeia.

0: Louvado seja Nosso Senhor Jesus Cristo. 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Alô, amigos de todo o Brasil e do continente africano, estamos juntos com o noticiário da Rádio Vaticano Vatican News em língua portuguesa nesta quarta-feira, 20 de maio, trazendo as últimas notícias do Papa, da Igreja e do mundo. Nos estúdios, Silvonei José, com a colaboração técnica de Gabriele Di Domenico. Uma saudação a você no Brasil e nos países de língua portuguesa. Tempo bom na cidade do Vaticano e a temperatura, nesse momento, na Praça São Pedro, em torno dos 24 graus Celsius. E vamos aos destaques do programa de hoje. Leão 14, a liturgia celebrada deve ser traduzida em vida. Papa iniciou hoje um ciclo de catequeses sobre a Constituição, sobre a Sagrada Liturgia Sacrosantum Concilio. E logo no início da audiência geral na Praça São Pedro, o Papa deu as boas-vindas a Aram I, Catolicós da Cilícia, da Igreja Apostólica Armênia. O Papa recordou a encíclica de João Paulo II sobre o Espírito Santo. Cardeal Parolin, a União Europeia deve ser um esforço criativo pela paz, ameaçada por novos conflitos. O Papa responde a um jovem inquieto: o tempo é um mestre e cura as feridas. Respondeu um estudante calabres na revista Piazza San Pietro, que sente tanta inquietação e confusão em sua vida. Bom dia mais uma vez a você. Bom dia, Camila Moraes, nos estúdios. Bom dia, Camila.
1: Bom dia, Silvanei. Bom dia a todos os nossos ouvintes.
0: Pois é, e hoje a Igreja nos traz São Bernardino de Sena, presbítero.
1: Bernardino nasceu em Massa Marítima, na Itália, em 1380. Ainda muito jovem, ficou órfão de pai e mãe, foi morar em Sena com as suas tias, católicas praticantes e fervorosas, que souberam lhe transmitir uma intensa vida de oração e o amor à Nossa Senhora. Bernardino estudou na Universidade de Sena e, após formar-se com 22 anos, entrou a fazer parte da família franciscana. Tornou-se sacerdote e vigário-geral do movimento Observância, que tinha ideias radicais sobre a vida franciscana e mais rigor na prática da pobreza. Bernardino de Sena foi um pacificador de guerras, contestador da política, que feria a caridade e grande promotor da devoção ao Santo Nome de Jesus. Por isso, trazia nas mãos uma tábua com as iniciais IHS, Jesus Salvador do Homem. Bernardino viajou como pregador por toda a Itália. Os temas prediletos de suas pregações eram a caridade, a humildade, a concórdia e a justiça. Ele viveu o que pregou e pregou o que viveu. São Bernardino de Sena entrou para a eternidade com 64 anos de idade na cidade de Aquila, no dia 20 de maio, em 1444, e foi canonizado 6 anos depois.
0: E o Papa iniciou hoje um novo ciclo de catequeses durante a audiência geral sobre a constituição da Sagrada Liturgia Sacrosantum Concilio. A liturgia está ao serviço do mistério de Cristo, disse o Papa. Mariângela Jagurapa.
2: O Papa Leão XIV iniciou na audiência geral desta quarta-feira, realizada na Praça São Pedro, uma série de catequeses sobre o primeiro documento promulgado pelo Concílio Vaticano II, a Constituição sobre a Sagrada Liturgia, Sacrosanctum Concilium.
3: Elaborando esta Constituzione, i padri conciliari hanno voluto non solo intraprendere una riforma dei riti.
2: Ao elaborar esta Constituição, os padres conciliares pretenderam não só empreender uma reforma dos ritos, mas também conduzir a Igreja a contemplar e a aprofundar aquele vínculo vivo que a constitui e a une, o mistério de Cristo. A liturgia, com efeito, toca o próprio coração deste mistério. Ela é simultaneamente o espaço, o tempo e o contexto em que a Igreja recebe de Cristo a sua própria vida, frisou o Papa, recordando o mistério cristão. O evento pascal, ou seja, a paixão, a morte, a ressurreição e a glorificação de Cristo, que precisamente na liturgia nos é tornado sacramentalmente presente, de modo que, cada vez que participamos na Assembleia reunida em seu nome, estamos imersos neste mistério.
3: Cristo stesso è il principio interiore del mistero della Chiesa.
2: O próprio Cristo é o princípio interior do mistério da Igreja, povo santo de Deus, nascido do seu lado, traspassado na cruz. Na Santa Liturgia, com o poder do seu Espírito, ele continua a agir, santifica e associa a Igreja, sua esposa, à sua oferta ao Pai. Exerce o seu sacerdócio absolutamente único, ele que está presente na palavra proclamada, nos sacramentos, nos ministros que celebram, na comunidade reunida e em grau supremo na Eucaristia. A seguir, Leão XIV recordou que, segundo Santo Agostinho, ao celebrar a Eucaristia, a Igreja recebe o corpo do Senhor e torna-se aquilo que recebe. Torna-se o corpo de Cristo, morada de Deus, por meio do Espírito. Esta é a obra da nossa redenção que nos configura a Cristo e nos edifica na comunhão. Na Sagrada Liturgia, essa comunhão realiza-se por meio de uma boa compreensão dos ritos e orações, disse o Papa, citando o número 48 da Sacrosanctum Concilium. A ritualidade da Igreja expressa sua fé e, ao mesmo tempo, molda a identidade eclesial, sublinhou. Se a liturgia está a serviço do mistério de Cristo, compreende-se por que razão foi definida como simultaneamente a meta para a qual se encaminha a ação da Igreja e a fonte de onde promana toda a sua força. É verdade que a ação da Igreja não se limita apenas à liturgia. No entanto, todas as suas atividades, a pregação, o serviço aos pobres, o acompanhamento das realidades humanas, convergem para este culminar, disse ainda Leão XIV. De acordo com o Papa, no sentido inverso, a liturgia sustenta os fiéis, mergulhando-os sempre e de novo na Páscoa do Senhor. E por isso, através da proclamação da palavra, da celebração dos sacramentos e da oração comum, eles são revigorados, encorajados e renovados no seu compromisso de fé e na sua missão. Por outras palavras, a participação dos fiéis na ação litúrgica é simultaneamente interior e exterior, disse o Papa, acrescentando.
3: Ciò significa pure che essa è chiamata a dispiegarsi concretamente lungo tutta la vita.
2: Isso significa também que ela é chamada a manifestar-se concretamente ao longo de toda a vida cotidiana, numa dinâmica ética e espiritual, de modo que a liturgia celebrada se traduza em vida e exija uma existência fiel, capaz de concretizar o que foi vivido na celebração. É assim que a nossa vida se torna sacrifício vivo, santo, agradável a Deus, realizando o nosso culto espiritual. Por fim, Leão XIV convidou a nos deixar moldar interiormente pelos ritos, pelos símbolos, pelos gestos e, sobretudo, pela presença viva de Cristo na liturgia, sublinhando que outros aprofundamentos serão feitos nas próximas catequeses. A seguir, o Papa concedeu a todos a sua bênção apostólica.

0: E logo no início da audiência geral, o Papa deu as boas-vindas a Aram I, Catolicós da Cilícia, da Igreja Apostólica Armênia, e a sua delegação presente na Praça São Pedro. André Secolé.
1: Sono molto lieto di dare il benvenuto a Sua Santità Aram I, Catolicós di Cilícia, della Chiesa Apostólica Armênia.
2: Irmãos e irmãs, estou muito feliz em dar as boas-vindas à Sua Santidade, Aram I, católicos da Cilícia, da Igreja Apostólica Armênia, juntamente com a ilustre delegação que o acompanha. Esta visita fraterna representa uma importante ocasião para fortalecer os laços de unidade que já existem entre nós, enquanto nos aproximamos à plena comunhão entre nossas igrejas. Assim, o Papa começou a audiência geral desta quarta-feira, a segunda vez em 3 dias que encontrou Aram I no Vaticano. Na segunda-feira, na primeira visita oficial do Catholicos a Leão XIV, o pontífice recordou a longa história da relação ecumênica com a sede Roma para o fortalecimento do caminho rumo à unidade na fé, apesar das recentes dificuldades. Na audiência geral, o Papa reforçou o empenho mútuo pelo diálogo para o restabelecimento da comunhão entre as igrejas ao se dirigir a Aram I em inglês.
3: Your Holiness, in these days when we prepare for Pentecost,
2: Sua Santidade, nestes dias em que nos preparamos para Pentecostes, invoco a graça do Espírito Santo sobre a peregrinação de vocês aos túmulos dos apóstolos Pedro e Paulo, e convido todos os presentes a rezarem fervorosamente ao Senhor para que a visita e os encontros constituam mais um passo no caminho rumo à plena unidade. Rezemos também pela paz no Líbano e no Oriente Médio, mais uma vez dilacerados pela violência e pela guerra. Vossa Santidade, desejo expressar minha especial gratidão pelo seu constante empenho pessoal em prol do ecumenismo, especialmente no diálogo teológico internacional entre a Igreja Católica e as Igrejas Ortodoxas Orientais. Além dos encontros oficiais com o Papa Leão XIV, durante a peregrinação em Roma, a delegação de Aram I também cumpre agenda no Dicastério para a Promoção da Unidade dos Cristãos e outros dicastérios da Cúria Romana. Na terça-feira, no Pontifício Instituto Oriental, o Catholicos realizou uma conferência pública sobre os desafios das igrejas no Oriente Médio.
4: Na audiência geral desta quarta-feira, dia 20, o Papa Leão XIV fez referência à encíclica Dominum et Vivificante, publicada por São João Paulo II em 1986 e dedicada ao Espírito Santo. O Santo Padre, ao saudar os peregrinos de língua polaca, recordou que, há 40 anos, São João Paulo II publicou a encíclica Dominum et Vivificante.
5: 40 anos fa, São Giovanni Paulo II.
4: Na qual recordava que o Espírito Santo é a luz dos corações e nos permite chamar o bem e o mal pelo nome. E continuou. Enquanto aguardamos Pentecostes, peçamos ao Espírito de Deus para despertar as consciências humanas com seus dons, para nos afastar da injustiça, da violência e da guerra, e de renovar a face da terra. A citação foi em um momento significativo para a Igreja, que se prepara para celebrar a solenidade de Pentecostes no próximo domingo. O documento, cujo título significa O Senhor que dá a vida, é considerado um dos textos mais importantes do magistério contemporâneo sobre a ação do Espírito Santo na vida da Igreja. Na encíclica, João Paulo II destaca que o Espírito Santo continua agindo na história humana, conduzindo os fiéis à verdade, à unidade e à renovação espiritual. A encíclica mostra o Espírito Santo presente desde a criação do mundo até a missão salvadora de Cristo e a continuidade da Igreja. Entre os principais temas estão a relação do Espírito Santo com a Santíssima Trindade, a sua atuação na encarnação e na missão de Jesus, a presença do Espírito na consciência humana, no combate ao pecado e na renovação espiritual da humanidade. A encíclica também enfatiza que o Espírito Santo conduz a Igreja na evangelização, fortalece a unidade entre os cristãos e inspira a esperança diante dos desafios do mundo contemporâneo. Ao recordar o texto durante a catequese, Leão João XIV retomou justamente essa dimensão viva da presença do Espírito Santo em sintonia com o caminho litúrgico que conduz os cristãos à festa de Pentecostes, celebrada 50 dias após a Páscoa. Durante a audiência geral, o Papa deu início à reflexão a um novo documento no ciclo de catequeses inspirado no Concílio Vaticano II. Nesta quarta-feira, o Santo Padre iniciou as reflexões sobre a Constituição Conciliar Sacro Santo Concilium, documento dedicado à Sagrada Liturgia. O texto, promulgado em 1963 por São Paulo VI, foi fundamental para a renovação litúrgica da Igreja e reforça a importância da participação ativa nas celebrações. O texto, promulgado em 1963 por São Paulo VI, foi fundamental para a renovação litúrgica da Igreja e reforça a importância da participação ativa nas celebrações. Pentecostes recorda a descida do Espírito Santo sobre os apóstolos reunidos no cenáculo, narrado nos Atos dos Apóstolos. A partir daquele momento, os discípulos deixam o medo e começam a anunciar publicamente o Evangelho. A proximidade da celebração ajuda também a compreender a atual insistência do Papa sobre o papel do Espírito Santo na vida da Igreja. Em diversas intervenções recentes, Leão XIV tem destacado a necessidade de uma Igreja aberta à escuta, à missão e à esperança, conduzida não apenas por estruturas humanas, mas pela ação do Espírito. Na Dominum et Vivificantem, João Paulo II afirma que o Espírito Santo é aquele que convence o mundo quanto ao pecado e, ao mesmo tempo, renova a face da terra, despertando no coração humano o desejo de Deus. A referência feita pelo Papa Leão XIV nesta audiência geral reforça o convite aos fiéis para viverem intensamente o tempo que antecede Pentecostes, buscando renovar a própria fé e abrir espaço para a ação do Espírito Santo no cotidiano da vida cristã.
6: Não se apresse em compreender tudo de uma vez. O tempo é um mestre paciente e cura as feridas. A oração diária, mesmo que simples e breve, a escuta da palavra de Deus, a celebração dos sacramentos e o convívio com pessoas sábias ajudarão você a reconhecer quais relações valorizar e fazer crescer e quais cultivar sem julgamento. Este foi o conselho de Leão XIV a Pietro, um jovem estudante de Reggio Calabria. Numa carta publicada na revista Piazza San Pietro, da Basílica Vaticana, dirigida pelo franciscano conventual Enzo Fortunato, ele confidenciou ao pontífice que sentia muita inquietação e confusão interior, especialmente no que diz respeito às relações e aos laços construídos ao longo do tempo. Tenho medo, escreve Pietro na edição de maio, de perder todas as amizades que conquistei nesta fase da minha vida, não só na escola, mas também na paróquia e no meu dia a dia. O Papa tranquiliza o jovem lembrando-o: você é amado por Jesus, não de forma abstrata, mas pessoalmente, exatamente como você é hoje, com suas perguntas e seus sonhos, com seus medos e seus desejos. Esse amor o precede e sempre o acompanhará. Não depende das escolhas que você irá fazer ou dos caminhos que você percorrerá, acrescenta o bispo de Roma, recordando que Jesus conhece bem a experiência da amizade. Ele chamou seus discípulos de amigos, compartilhou o pão e a caminhada com eles. Foi amigo de Lázaro, Marta e Maria. Ele viveu laços verdadeiros e autênticos, até mesmo ao ponto de viver a luta da separação e da traição. Por isso, continua o Papa, Jesus seria o primeiro a compreender o seu medo de perder as amizades que marcaram estes anos. Para você, nem tudo permanecerá igual, mas o que foi autêntico não se perde. Aliás, o verdadeiro amor não se dissolve e permanece para sempre, amadurecendo mesmo quando muda de forma. Na carta, Pietro confidencia que sonha em caminhar com alguém na estrada do amor de Cristo, mas, continua ele, as minhas certezas relacionais estão vacilando. Temo não conseguir sequer discernir quais são os laços autênticos que valem a pena preservar e nutrir e quais são os menos sinceros dos quais posso prescindir. Santo Padre, conclui a carta, por tudo isto e pelo meu futuro imediato, peço-lhe que interceda por mim, para que eu possa compreender como conviver com este sentimento de inquietação e nostalgia que me acompanha e ser capaz de seguir serenamente o meu caminho, fazendo sempre a vontade de Deus. Em sua resposta, o Papa tranquiliza o jovem destacando como seu sonho de uma família fundada no amor de Cristo é também um dom precioso para a Igreja. Proteja-o com confiança. O Senhor não decepciona os desejos que ele mesmo acendeu no coração. Asseguro-lhe minhas orações. Peço para você a graça da paz interior, da confiança e de uma visão clara de sua vida. Confio a Maria, conclui Leão XIV, que ainda jovem aprendeu a confiar, apesar de guardar no coração perguntas maiores do que ela.
0: Cardeal Parolin, a União Europeia deve ser um esforço criativo pela paz ameaçada por novos conflitos. Raimundo Lima.
7: Em um mundo que assiste ao recrudescimento dos conflitos, com a paz ameaçada em várias frentes e ferida também no velho continente pela guerra na Ucrânia, a União Europeia deve tornar-se intérprete daquele esforço criativo de harmonia indicado por um dos pais fundadores, Robert Schuman, para quem está em andamento o processo de beatificação. Foi o que afirmou o cardeal secretário de Estado Pietro Parolin ao discursar na cerimônia de entrega da Ordem Europeia do Mérito, realizada esta terça-feira, 19 de maio, por ocasião da sessão plenária do Parlamento Europeu reunido em Estrasburgo. O reconhecimento, o primeiro desse tipo concedido por uma instituição da União Europeia, premia personalidades que contribuíram de forma significativa para a integração e a unidade do continente. O purpurado, ao transmitir à plenária a saudação do Papa Leão XIV, destacou que a harmonia entre os povos continua sendo uma promessa fundamental da União Europeia e um claro compromisso internacional da Santa Sé, conforme reiterado várias vezes pelo próprio pontífice. Na base dessa convivência civil, acrescentou, encontram-se valores que têm suas raízes na história cristã europeia e dos quais os pais fundadores se tornaram testemunhas eloquentes. Entre eles está, em primeiro lugar, a afirmação da dignidade humana, que é inviolável e deve ser sempre protegida em todas as fases da vida. O cardeal secretário de Estado concluiu sua intervenção renovando a disponibilidade da Santa Sé para colaborar com as instituições europeias a fim de serem juntos artífices da paz. Entre os 20 agraciados com o prêmio figuram, além de Parolin, também Angela Merkel, ex-chanceler da Alemanha, Lech Wałęsa, ex-presidente da Polônia, e Aníbal Cavaco Silva, que ocupou os cargos de presidente da República e primeiro-ministro de Portugal. O prêmio, conforme consta no site da União Europeia, foi instituído por ocasião do 70º aniversário da Declaração Schuman, que propunha a criação da Comunidade Europeia do Carvão e do Aço, primeiro núcleo do processo de integração que conduziu à atual União Europeia. Há um só corpo e um só espírito, assim como fostes chamados para a única esperança da vossa vocação. Da Epístola de São Paulo aos Efésios, capítulo 4, versículo 4. O lema da Semana de Oração pela Unidade Cristã iluminou o encontro de convivência ecumênica promovido, sexta-feira, 15 de maio, pelo Regional Nordeste 2 da Conferência Nacional dos Bispos do Brasil. O evento reuniu, no Recife, lideranças e fiéis leigos das igrejas católica, batista e anglicana que reafirmaram o compromisso com o diálogo como caminho para a fraternidade entre as comunidades cristãs. Durante a acolhida e abertura do encontro, o arcebispo emérito de Olinda e Recife e referencial para o ecumenismo na CNBB Nordeste 2, Dom Fernando Saburido, destacou a importância do evento em um contexto de polarização que assola o Brasil e ameaça dividir as comunidades de fé. O religioso fez a leitura do seu artigo A Unidade, Mandamento Divino e Vocação Nossa, que lembra quando, em 1965, o Concílio Vaticano II afirmou que a unidade é a própria vocação da Igreja. Por isso, todos os cristãos devem ser ecumênicos. A razão disso é, antes de tudo, porque a unidade é vontade de Deus e mandamento de Jesus Cristo. A divisão é contra a vontade de Cristo manifestada nos evangelhos. Por isso, é um escândalo para o mundo e obstáculo para

0: e na liturgia. O que obstrui essa passagem é a idolatria teológica. Libertar a teologia de seu vício idolátrico é tarefa pessoal e comunitária. Uma escuta teológica permanente e plurilateral é caminho promissor. O ecumenismo teológico é o que falta para que passemos do ecumenismo de superfície ao ecumenismo de profundidade, explicou. Ainda segundo o pastor Quino, o ecumenismo deve levar batizadas e batizados a serem verdadeiros discípulos de Cristo. Ao fim deste encontro, eu, pastor Batista, não devo sair ainda mais batista. Um ecumenismo como busca do outro que me reafirma em minha posição não leva a nada, senão ao ensimesmamento e à atrofia. Ao fim deste encontro, eu preciso ser menos batista e mais discípulo de Jesus, até que o ser batista ocupe apenas seu devido lugar. Uma maneira sincera e incompleta de acolher a tradição de Jesus, ressaltou. Após as falas, os participantes interagiram trazendo as experiências de promoção do ecumenismo em suas realidades. Entre elas, o trabalho do padre Everaldo Fernandes na Diocese de Caruaru, Pernambuco, com encontros mensais de reflexão sobre espiritualidade, fraternidade e saúde mental. O pastor José Marcos, da Igreja Batista, também falou um pouco das ações ecumênicas que realiza há pelo menos 17 anos no Recife. O encontro de convivência ecumênica foi encerrado com um almoço de confraternização.
1: E assim chegamos à conclusão do nosso espaço de hoje, agradecendo a sua presença. A gente volta amanhã, quinta-feira, com mais informações direto do Vaticano para você. Um bom dia e até lá.

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2: Alô você, bem-vindo a esse espaço da música popular brasileira na Rádio Vaticano. Nos estúdios, Silvonei José. Está chegando a primeira de hoje, Toquinho, Aquarela. Depois, a vez de Tom Jobim e Elis Regina.

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Você ouviu Bete Carvalho, Folhas Secas. Antes, Maria Bethânia, De Manhã. E ainda Tom Jobim e Elis Regina, Águas de Março. Terminamos por aqui o nosso espaço de hoje. Um bom início de tarde e até amanhã. Folhas

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1: Senhoras e senhores ouvintes, muito boa tarde. Rádio Vaticano, convosco Dulce Araújo, para a emissão deste dia 20 de maio de 2026. A liturgia celebrada deve ser traduzida em vida, disse o Papa Leão XIV na sua catequese geral desta quarta-feira. Presente na audiência, Sua Santidade Aram I, católicos da Cilícia da Igreja Arménia, com uma delegação em peregrinação aos túmulos de Pedro e Paulo. Leão XIV deu-lhe as boas-vindas e sublinhou o caminho conjunto em direção à unidade dos cristãos. Na saudação aos polacos, Prevost recordou a encíclica Dominum et Vivificantem, publicada há 40 anos por São João Paulo II, e aos italianos assinalou a presença do movimento da ética no desporto, salientando que a meta não é a vitória material, mas o respeito, a lealdade no jogo e a inclusão de todos. No Uganda, o Presidente da República e os líderes religiosos decidiram de comum acordo adiar a celebração do Dia dos Mártires, prevista para 3 de junho, isto devido à epidemia de ébola. Eram cerca de 25 mil pessoas presentes nesta quarta-feira, 20 de maio, na Praça de São Pedro para a catequese semanal do Papa. Depois de dar a volta de Papa Móvel à praça, saudando fiéis e abençoando criancinhas, Leão XIV chegou ao adro da Basílica, onde apareceu acompanhado por Sua Santidade Aram I, católicos da Cilícia da Igreja Arménia, a quem, ainda antes da sua catequese, deu as boas-vindas, assim como também à delegação que o acompanhava. Esta visita fraterna, disse Leão XIV, representa uma ocasião para reforçar os laços de unidade que já existem entre nós, enquanto nos aproximamos à plena comunhão entre as nossas igrejas. E dirigindo-se diretamente à Sua Santidade Católicos, o Pontífice disse:
2: Your Holiness, in these days when we prepare for Pentecost.
1: Santidade, nestes dias em que nos preparamos para o Pentecostes, invoco a graça do Espírito Santo sobre a vossa peregrinação aos túmulos dos apóstolos Pedro e Paulo e convido todos os presentes a rezarem fervorosamente ao Senhor para que a vossa visita e os vossos encontros constituam mais um passo no caminho para a plena unidade.
2: Let us also pray for peace.
1: Rezemos também pela paz no Líbano e no Médio Oriente, mais uma vez dilacerados pela violência e pela guerra. Santidade, desejo expressar a minha particular gratidão pelo vosso constante empenho pessoal no ecumenismo, especialmente no diálogo teológico internacional entre a Igreja Católica e as Igrejas Ortodoxas Orientais. Sede bem-vindos, Santidade, queridos bispos e queridos amigos. Junto, invoquemos a intercessão de São Gregório, o Iluminador, de São Gregório de Narek, de Santa Nerses, a Graciosa, e, sobretudo, da Virgem Mãe de Deus, para que iluminem o nosso caminho rumo à plenitude da unidade que todos desejamos. A seguir, o Papa Prevost lançou o tema da sua catequese desta semana. Na linha de continuidade com a temática do Concílio Vaticano II, introduziu hoje a reflexão sobre a constituição acerca do Sacrosanctum Concilium, dedicada à liturgia sagrada. Disse que, ao elaborar essa constituição, os padres conciliares quiseram aprofundar a ligação entre os ritos litúrgicos e o mistério de Cristo. Com efeito, afirmou, a liturgia é ao mesmo tempo espaço, tempo e o contexto em que a Igreja recebe de Cristo a própria vida. Nela se opera o fruto da nossa redenção. O Concílio Vaticano II procedeu a uma tríplice renovação, bíblica, patrística e litúrgica, renovação que atravessou a Igreja ao longo do século XX e cujo mistério desenha o desígnio salvífico de Deus revelado em Cristo, ou seja, na paixão, morte e ressurreição de Jesus, que, precisamente na liturgia, se torna sacramentalmente presente para nós. Deste modo, cada vez que tomamos parte na Assembleia reunida em seu nome, nos imergimos no seu mistério.
2: Cristo stesso è il principio interiore del mistero della Chiesa.
1: Cristo, princípio interior do mistério da Igreja, povo santo de Deus, mediante a potência do Espírito Santo, continua a agir na Santa Liturgia e, deste modo, santifica e associa a Igreja, sua esposa, à sua oferta ao Pai. É assim que, segundo Santo Agostinho, celebrando a Eucaristia, a Igreja recebe o corpo do Senhor e se torna naquilo que recebe. Corpo de Cristo, morada de Deus por meio do Espírito. Esta é a obra da nossa redenção que nos configura a Cristo e nos edifica na comunhão, disse Leão XIV.
2: La ritualità della Chiesa esprime la sua fede.
1: Os ritos litúrgicos exprimem a fé da Igreja e, ao mesmo tempo, plasmam a sua identidade enquanto corpo místico de Cristo. Deste modo, a liturgia, a celebração do sacramento, os gestos, os silêncios, o espaço, tudo isso representa e dá forma ao povo evocado pelo Pai, corpo de Cristo, templo do Espírito Santo. Portanto, é simultaneamente a meta para a qual se encaminha a ação da Igreja e a fonte de onde promana toda a sua força.
2: Compreende porque se é stata definita il culmine verso cui tende l'azione della Chiesa.
1: Para a liturgia converge toda a ação da Igreja, sendo ao mesmo tempo fonte da sua energia. A liturgia sustém os fiéis, imergindo-os sempre na Páscoa do Senhor. Por isso, através da proclamação da palavra, da celebração dos sacramentos e da oração comum, são alimentados, encorajados e renovados na sua fé e na sua missão. Isto quer dizer que a participação dos fiéis na ação litúrgica é ao mesmo tempo interior e exterior, ou seja, é chamada a manifestar-se concretamente em toda a vida cotidiana, tornando concreto na existência o que se viveu na celebração, no culto espiritual e formando uma comunidade aberta e acolhente para todos. E Leão XIV citou o Papa Francisco, que dizia que o mundo ainda não o sabe, mas todos foram convidados ao banquete das núpcias do Cordeiro. E Prevost rematou:
2: Caríssimos,
1: deixemo-nos plasmar interiormente pelos ritos, pelos símbolos, pelos gestos e, sobretudo, pela presença viva de Cristo na liturgia, que teremos ainda modo de aprofundar nas próximas catequeses. E agora a saudação que o Papa dirigiu aos fiéis da expressão portuguesa.
2: Um cordiale saluto a tutti i fedeli di lingua portuguesa.
3: Uma cordial saudação a todos os fiéis de língua portuguesa, em particular aos sacerdotes da Arquidiocese de Maringá e aos grupos de peregrinos vindos do Brasil e de Portugal.
2: E da Portugalo.
3: Unidos na mesma fé, peçamos ao Senhor uma renovada efusão do Espírito Santo sobre a sua Igreja. Deus vos abençoe.
2: Deus vos benedica.
1: Ao saudar os fiéis polacos, Leão XIV recordou que há 40 anos, São João Paulo II publicava a encíclica Dominum et Vivificantem, na qual frisava que o Espírito Santo é a luz dos corações e promete chamar pelo nome o bem e o mal.
2: In attesa della Pentecoste.
1: Na expectativa do Pentecostes, peçamos ao Espírito de Deus para que desperte as consciências humanas com os seus dons de nos afastar das injustiças, da violência e da guerra e para renovar o rosto da terra. Concluindo a audiência com a saudação aos italianos, o Papa mencionou os participantes na manifestação promovida pelo Movimento da Ética no Desporto. Agradeceu aos jovens atletas que realizaram um ensaio inspirado em atividades desportivas.
2: Cari amici, Voi avete una missione nobile.
1: Caros amigos, disse-lhes, tendes uma missão nobre, conservar a alma do desporto. Recordai-vos que a verdadeira meta não é a vitória material, mas o respeito do adversário, a lealdade no jogo e a inclusão de todos. Hoje, antes da audiência geral, o Papa recebeu em audiência particular o cardeal Francis Arinze, prefeito emérito da Congregação para o Culto Divino e a Disciplina dos Sacramentos. Ontem, à saída da Vila Barberini, em Castel Gandolfo, no final do seu habitual repouso semanal, o Papa Leão XIV foi acolhido por uma grande multidão de fiéis, de entre os quais

0: qual ele foi bispo durante alguns anos. Outros entregaram-lhe um livro, cartões e cartas. O Papa abençoou então um casal que perdeu recentemente o filho de 22 anos.
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0: O presidente do Uganda, Yoweri Museveni, anunciou segunda-feira, 18 de maio, o adiamento do Dia dos Mártires do Uganda, que se celebra 3 de junho, devido à epidemia de ébola que está a afetar o leste da República Democrática do Congo e que se espalhou também para a vizinha Uganda. Depois de consultar a equipa nacional de resposta à epidemia e os líderes religiosos, afirma o presidente num comunicado, decidimos adiar o Dia dos Mártires de 3 de junho para uma data posterior que será comunicada mais tarde. A decisão foi tomada, explica o chefe de Estado ugandês, porque o Uganda recebe todos os anos milhares de peregrinos do leste da República Democrática do Congo, atualmente afetado por uma epidemia de ébola. Para salvaguardar a vida de todos, é essencial que este importante evento seja adiado, rematou. A decisão do presidente foi bem recebida pelos bispos católicos do Uganda, que numa declaração deram orientação pastoral aos fiéis católicos para que este importante aniversário possa ser observado em espírito de oração. A Conferência Episcopal do Uganda convida todos os membros da Igreja a se unirem em oração pela nação, pelos profissionais de saúde e por todos os afetados pelas circunstâncias que tornaram o adiamento necessário, informa a agência noticiosa Fides. Os bispos convidam a seguir as diretrizes dadas pelo governo e pelo Ministério da Saúde e pedem aos meios de comunicação social para fazer uma cobertura adequada da epidemia de ébola. Também a Igreja Anglicana do país adere a este adiamento das celebrações do Dia dos Mártires do Uganda. O Dia dos Mártires do Uganda é celebrado em memória dos 45 ugandeses de idade compreendida entre 14 e 50 anos e que se converteram ao cristianismo, tendo sido mortos entre 1885 e 1887 devido à sua fé durante os primeiros anos do cristianismo no Uganda. De entre eles, 22 eram católicos. Foram beatificados em 1920 e depois canonizados em 1964. O Dia dos Mártires do Uganda atrai todos os anos milhões de peregrinos de várias partes do Uganda e de países vizinhos ao santuário de Namugongo, onde são celebrados esses mártires. E com isto concluímos esta emissão. Obrigada pela atenção e continue a acompanhar-nos através do site www.vaticannews.va/pt para mais informações. Boa tarde. 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

0: Seja bem-vindo a mais um Porta Aberta. Com você, Mariângela Jaguraba. Passamos a palavra a Andressa Collet.
1: A nossa convidada de hoje, Moana Martins, ela que é diretora executiva da Orquestra Sinfônica Juvenil Chiquinha Gonzaga, que está fazendo uma turnê aqui pela Europa, em especial passando pela Itália e hoje, Moana, encontrando o Papa em plena Praça São Pedro. Eu queria saber, primeiramente, como é que foi estar lá na praça e sentir toda essa emoção.
2: Olha, Andressa, as emoções ainda não cessaram. É um momento de uma grande realização estar de perto dessa nossa liderança espiritual, desse homem que é tão importante para todos os cristãos no mundo, essa nossa representação aqui diante de Deus, estar ali bem pertinho dele, recebendo a sua bênção, as suas palavras de paz, de justiça. E a sua pregação foi tão envolvente. Ele estava contando hoje sobre a sua missão na África e os valores que orientam o seu ministério. E eu me senti muito acalentada, porque são valores que orientam também a nossa missão de paz. E trabalhamos nas favelas do Rio de Janeiro. Então, estar ali também com o Papa, que acredita no que a gente acredita, né? Está pregando sobre essa nossa ação conjunta pela paz, pelo amor. E tem algo muito especial que nós estávamos tocando, esse nosso hino brasileiro, Garota de Ipanema, e no final, aquela frase, né, que o Tom Vinícius nos coloca ali, por causa do amor, né? E aí foi quando ele entrou. O amor é a grande mola mestra da paz. O amor é o nosso elo da perfeição. Então, o Papa falou muito sobre isso hoje. Eu e as meninas, muito tocadas, muito alimentadas na nossa alma por tudo que ele representa e por tudo que ele falou. Ele falou o nome da nossa orquestra e nos deu a sua bênção em alto e bom som. Então, você imagina como ainda está o meu coração, assim, fervilhando de alegria.
1: E o coração dessas estudantes, dessas jovens, o que que tu já conseguiu captar do que elas sentiram, Mona?
2: Olha, essas jovens, elas não vêm sozinhas. Elas trazem consigo os sonhos das suas famílias. Elas representam comunidades inteiras de jovens. Elas representam o protagonismo da juventude brasileira. Então, estar aqui não é uma vitória individual na presença do Papa. É uma vitória coletiva de uma geração de jovens, né? Essas meninas vêm e elas colecionam nas suas trajetórias muitos desafios e dores também e lutas diárias. Então, esse momento aqui na Itália, em Roma, no Vaticano especialmente, tem sido um momento de bálsamo. Elas estão verbalizando sobre isso, que ainda, como diz a juventude, né, não caiu a ficha. Elas ainda não conseguem mensurar e já verbalizaram isso nas nossas caminhadas, nesse nosso momento, que é um símbolo de uma grande realização. E veja, Andressa, essa realização, ela não acaba aqui, ela não se esgota aqui, mas é perene, algo que elas vão levar para o resto da vida como um símbolo de que elas podem ir além, que elas vão alcançar, né? E se abrem horizontes. Esse dia especial é um dia simbólico que se abrem horizontes e constroem-se futuros.
1: Moana, para elas, mas eu imagino, né, o exemplo que elas passam para as outras colegas que ficaram e também para as comunidades em que elas são inseridas.
2: Exatamente. Tem um recorte muito especial, Andressa, que a nossa orquestra é a primeira orquestra de meninas do Brasil. E por que uma orquestra de meninas? Porque quando nós olhamos os grupos musicais da nossa própria instituição, os meninos lideravam, e nada contra os meninos, que eles são maravilhosos, mas nós não tínhamos uma representação feminina em vários espaços, né? Por exemplo, nós não tínhamos nenhuma menina tocando trombone, trompete, tuba, percussão, nenhuma maestra. Então, o que nós estamos trazendo hoje aqui foi tão simbólico hoje também ali na audiência, várias mulheres trazendo as leituras, tendo esse espaço de fala, sabe? Essa oportunidade de ter reconhecido o seu protagonismo, o seu talento. E o Papa deixou isso muito claro em toda a sua apresentação. Então, é para elas e para as outras mulheres, meninas do Rio de Janeiro e do mundo, isso é um grande símbolo de que nós somos, nós podemos, nós precisamos de espaço, de oportunidade, porque quando a gente tem esse espaço de oportunidade, as mulheres, as meninas brilham e são maravilhosas.
1: E já que estamos no argumento da missão também das meninas no Rio, conta um pouquinho da história, então, como nasceu o projeto e a orquestra de vocês?
2: O Instituto Brasileiro de Música e Educação é a organização mantenedora desta orquestra, da Orquestra Sinfônica Juvenil Chiquinha Gonzaga, e de outras tantas orquestras. Nós somos hoje mais de 6 mil alunos distribuídos em 14 territórios de grande vulnerabilidade social do Rio de Janeiro. Quem conhece o Rio de Janeiro, a região metropolitana.
1: Só no
2: Rio de
1: Janeiro.
2: Isto. Então, estamos na cidade do Rio de Janeiro, em favelas como Pavão Pavãozinho. Nós nascemos na primeira favela do Brasil, Morro da Providência. E para quem está nos ouvindo agora e vai imaginar aquele grande relógio que também é bicentenário lá na Avenida Presidente Vargas, o Morro da Providência é ali atrás, é a primeira favela do Brasil. Tem uma história de muitas lutas, de muitas dores, mas de muitas coisas lindas. Ali nasceu o samba, o nosso Machado de Assis, tantas memórias, tantos legados da nossa história brasileira, do povo sofrido, do povo que sabe, dos escravizados, dos ex-combatentes da Guerra de Canudos. Então, muitas histórias. E lá também nasceu o Instituto Brasileiro de Música e Educação. Há 15 anos, nós estamos fazendo aniversário de 15 anos e a Orquestra Sinfônica Juvenil Chiquinha Gonzaga está fazendo 5 anos. Já tínhamos 10 anos de organização e nós estamos sempre olhando para as nossas métricas, nossos números, os indicadores. E quando nós olhamos para as nossas orquestras, nós percebemos que havia uma subrepresentação feminina em vários naipes. Pouquíssimas meninas ali. E um dia eu perguntei para uma aluna, mas por que você não toca o contrabaixo? Porque ela me disse, olha, meu sonho seria tocar esse instrumento, contrabaixo, lindo, grande, sonoro, majestoso. E eu perguntei, mas por que você não acha que esse instrumento é para você? Ela disse, mas eu nunca vi uma mulher tocando. Acho que isso não é para mim, não é? Então, perceba, né, nossos ouvintes e a todos nós precisamos sempre de um lugar para olhar, de alguém
1: para
2: dizer...
1: Não, é uma representatividade concreta que tu enxerga e depois se inspira para isso.
2: Exatamente, uma inspiração. Porque ela me disse, não, professora, mas esse instrumento é um instrumento de rapazes, é de homens, mulheres, não, quem já se viu mulher tocar? Uma outra diz, quem já viu uma mulher tocando uma tuba? Olha, e as nossas tubistas, as nossas trombonistas e tantos outros instrumentos ditos, né, anteriormente com esse preconceito que seria instrumentos masculinos, elas estão ocupando espaços nas bandas militares, passando em concursos e ocupando espaços com muita excelência. Não é? A nossa orquestra, e eu digo isso com muita alegria e humildade no coração, é uma orquestra de excelência musical. Elas são muito dedicadas, elas são muito responsáveis, mas para além disso, o que está por trás é exatamente essa trajetória inspiradora de educação, de vitória, de superação das meninas, das mulheres, das mães também. Olha, muitas mães, depois desse movimento bonito de estudar, as meninas estão ocupando espaços nas universidades brasileiras. Temos aí, olha, só no ano passado tivemos 30 meninas ocupando as primeiras cadeiras das universidades públicas do Rio de Janeiro. Então, as mães também no movimento de estudar.
1: Então, acaba sendo um trampolim não só para a música, mas também para os outros setores da vida.
2: Exatamente. Esse espaço do saber. Saber é experienciar, saber é saborear. Como você vai saborear algo que está distante, né? Intangível? Então, que nós estamos nesse movimento tão bonito de trazer para perto esse caminho do saber, que ele não é distante. Algumas mães passavam na porta do Teatro Municipal e elas já verbalizaram sobre isso, dizendo, olha, a gente sempre achou que esses lugares não eram alcançáveis, não eram para nós, mas hoje nós ocupamos esse espaço. Então, é identidade, pertencimento, sentimento de gratidão.
1: Não é aquela distância longínqua que tu nunca vai alcançar, né, Mona?
2: Não. E o mais importante, esse lugar da autorrealização e da autoconfiança, que é o que todas nós, mulheres, meninas e homens também, precisam sentir para caminhar. Nós estamos falando sobre habilidades emocionais, esse treinamento que é tão importante, a gente é forjado disso. Então, a diferença entre aquele que vai e aquele não vai é exatamente se sentir, eu vou usar essa palavra, empoderado, capacitado e digno. Então, o que nós estamos fazendo aqui é oferecendo suporte, dando dignidade e confiança para que não apenas as meninas, mas as suas famílias e todas as comunidades possam se sentir confiantes de ocupar esses espaços, como o nosso Santo Padre disse hoje, palavras de tanta sabedoria que o nosso Deus deu a todos. Ele quer a todos. Ele estava, fez a sua missão em 4 países da África. E agora eu não vou me lembrar de todos. Não é?
1: Eu posso lembrar, se você quiser. Argélia, Camarões, isso. Angola e Guiné Equatorial, porque nosso trabalho foi intenso para fazer a cobertura.
2: E ele contando sobre as missões, como o trabalho florescendo e as lideranças, né? E como as pessoas assim, unidas em torno de uma causa. Né, unidas em torno de uma causa, que é a nossa causa, de fé, de justiça, de amor. Então, é isso. São os valores que orientam a nossa vida, esse nosso desejo de ver o outro, essa realização nossa está no outro, né, na alegria do outro, na missão do outro, que esses países todos, que a fé prospere nesses lugares, assim como nas nossas favelas, lugares assim de muitas tristezas. Mas aonde há tristezas e dores, como diz o Santo Evangelho, superabunda a graça de Deus.
1: E não é por ser uma orquestra de excelência que não tem rigor. Como é que as meninas fazem essas etapas? Por exemplo, eu sei que tem mais meninas que ficaram no Brasil e outras que vieram para cá. Como é que funciona esse rigor dentro da própria orquestra com meninas, vamos recordar, que são estudantes da rede pública?
2: Isto, exatamente, André. São 3 Ds, viu? O primeiro D é o D do desejo. E aí a gente faz esse trabalho, porque quem está distante, quem não vê, não pode desejar. Então, essa é a nossa missão como educadores que somos, é trazer para perto, como a gente estava falando agora. E depois do desejo, os outros 2 Ds. É a disciplina e a dedicação. Porque sem isso não é possível ver o Papa. Não é possível ver o Papa. Sem dedicação, sem disciplina, constância, não é? Sem pausa e sem pressa. É a nossa vida de crescimento diário. Veja, nós somos mais de 6 mil alunos, 900 meninas nesse trabalho bonito, anterior à Orquestra Chiquinha, chamamos Abre Alas. Abre Alas porque, só fazer uma digressão aqui muito rápida, A Chiquinha Gonzaga compôs essa primeira marchinha de carnaval. E é o nosso hino profético. Abre Alas, que eu quero passar. Então, essa nossa caminhada é uma caminhada de bastante, né, distância aí, mas a gente não está com pressa, vamos sempre. Estamos aqui espelhando o mundo do trabalho. Estamos espelhando, não é, essa preparação do mundo do trabalho. E, né, você é a profissional que é, sabe bem, no mundo do trabalho não há lugar para medíocres, mais ou menos, pessoas desleixadas, pessoas sem disciplina. Então, nós estamos preparando nossas meninas para que sejam as primeiras. Então, tudo isso que nós fazemos é com muito amor, né? Como o amor de paz, como o amor do Papa, como... Então, é assim que nós orientamos. Tivemos, sim, uma audição para o grupo que viria, porque nossos recursos também são limitados. Tínhamos 25 vagas. E nós, o grupo principal são 52 meninas. Então, tivemos alguns elementos muito importantes, decisivos. E não era só musical. Compromisso, a pontualidade, o desempenho acadêmico, não é? E mais outros detalhes que a maestra lá com a sua... não são detalhes subjetivos, mas são questões muito claras que ficam para as meninas assim um grande exemplo de que precisam se dedicar e sempre. Agora, uma coisa importante, nós tivemos uma viagem internacional no final do ano. Então, também tem essa coisa de oportunizar essa experiência maravilhosa a todas possíveis, né? Então, nós tivemos a honra, a alegria de tocar no Carnegie Hall, essa maravilhosa sala de concerto, uma das mais importantes do planeta, hein? E a gente estava lá e tivemos sold out, os ingressos vendidos, estava lá a nossa comunidade brasileira e outros também, e americanos e pessoas que foram lá nos prestigiar. Foi um maravilhoso espetáculo. A presença linda também da cantora Flor Gil, que hoje também está conosco, é uma grande amiga. É uma jovem brasileira com um talento, uma musicalidade e uma generosidade de nos acompanhar nesses dois programas. Então,
1: vamos por partes. Eu quero saber dessas viagens internacionais. Isto. Aí depois a gente passa para a Flor Gil.
2: Vamos. Então, as meninas participaram da missão nos Estados Unidos, que também foi uma viagem muito linda. E agora a outra parte veio para a Itália. Algumas se repetiram nas duas, não é? Algumas meninas estão
1: essa
2: ali.
1: Essa seria a segunda internacional ou tiveram outras?
2: Olha,
1: vamos falar disso,
2: vamos
1: então.
2: Vamos falar disso.
1: Dessas turnês da orquestra.
2: É um privilégio maravilhoso. Desde que a orquestra nasceu, nós já completamos o primeiro ano quando recebemos um convite para participar de um intercâmbio cultural em Portugal. Foi em 2022. Olha que coisa linda. E em 2023, nós tivemos uma missão suíça. Foi algo extraordinário. E os suíços nos receberam. E aí começamos lá os nossos concertos, com eles um pouco quietinhos. Daqui a pouco começamos a nossa música brasileira. E aí não deu para ninguém se segurar. E até os suíços, hein? 2024, nós fomos fazer um intercâmbio com uma outra orquestra jovem em Bordeaux, na França. Foi extraordinário. E passamos 15 dias. Os franceses também anteriormente foram ao Brasil, então fizemos uma grande integração. E algo muito lindo que está acontecendo nessas viagens, em cada uma delas, nós temos a oportunidade de visitar universidades, escolas de músicas, conservatórios, projetos sociais, e nisso a gente vai aí criando raízes e laços. Já temos meninas aplicando para a universidade. O ano passado já mandamos uma para Bordeaux, e foi sensacional. E 2025, como eu já estou contando, tocamos no Carnegie Hall e fomos à Juilliard School e tocamos com outros projetos também de música e educação nos Estados Unidos. Foi fantástico. Vivemos momentos especiais com a Filarmônica de Paris, de Nova York. Foi demais. E 2026, veja, o quinto ano da orquestra, olha o presente que nós estamos ganhando.
1: Chegamos, então, nessa conexão Vaticano, que especialmente, então, vocês vêm para cá em comemoração aos 200 anos de relações diplomáticas entre o Brasil e a Santa Sé. E eu quero que tu me conte um pouquinho dessa turnê. O que vocês já fizeram aqui, de que forma que vocês estão conseguindo absorver toda essa passagem por Roma. Sei que foram pelo Auditório Parco della Musica, lá no Santa Cecília.
2: Nossa.
1: Como é que foi?
2: Oh, meu Deus, eu estou emocionada. Crianças lindas, cantantes, e a gente se integrou, e nós também cantamos uma música brasileira para eles, e já estamos nos prometendo mutuamente que a gente vai se
1: encontrar. Encontraram estudantes lá?
2: Encontramos, participamos juntos.
1: Que bacana.
2: Olha, foi uma tarde, alguém disse não.
1: Imagina também para eles, né? Para italianos, percebendo essa cultura toda brasileira ali.
2: Foi difícil se despedir, viu?
1: Que
2: a gente teve que dizer um tchau, porque... porque a professora precisava continuar a aula. Mas se deixasse, a gente estava lá até agora. Porque, e olha, uma coisa muito linda,
1: porque
2: Andressa,
1: a inspiração, Moana, né? Ele se vendo também, que bacana.
2: Foi
1: Fico
2: lindo.
1: Muito feliz.
2: Olha, e a gente não fala a mesma língua.
1: Sim.
2: E daqui a pouco eles estavam assim, colocando aplicativo, falando com as meninas. E era uma mistura de um inglês com italiano com espanhol. Era uma confusão. Mas que confusão linda, sabe? Dos adolescentes se integrando e sorrindo. Eles não se deixavam mais. Foi uma coisa fantástica. E agora eu vou ter que me lembrar, porque os dias estão tão intensos. A gente está parecendo que tem 20
1: Mas enfim,
2: 20
1: ontem vocês
2: dias.
1: Estiveram no concerto na La Sapienza, que é a principal universidade daqui, né? Como é que foi esse encontro?
2: Olha, e se deixasse também, a gente estava tocando até agora lá.
1: Como
2: viu?
1: É que os italianos
2: que fazer...
1: receberam? Se bem que sempre tem a comunidade brasileira presente, né?
2: Tem.
1: Que busca sempre essa referência.
2: Mas os italianos estavam lá, maravilhosos. Tivemos que fazer 3 bis, viu? Isso.
1: Uau!
2: Não foi o quarto, porque alguém disse, olha, não vai ter mais como voltar para casa.
1: Sim,
2: e amanhã...
1: Sim.
2: É 6 horas da manhã para a gente acordar para ver o Papa. Olha, foi lindo. Um auditório bonito, várias pessoas, a nossa comunidade brasileira, a nossa embaixada da Santa Sé fez um trabalho primoroso, convidados, foi muito especial e eu acho que eles gostaram muito. A gente, somos modestos e humildes, mas eu acho que foi uma noite muito especial. O italiano, o diretor da música, da universidade, do teatro, disse para nós, olha, minha gente, não sou eu que estou dizendo, foi ele que disse que foi o melhor concerto da temporada.
1: Olha.
2: E a gente saiu de lá voando, viu? As meninas muito felizes, a nossa...
1: E aí teve também a participação, então, da Flor Gil, né? Como é que
2: Flor
1: é
2: Gil.
1: Essa conexão de vocês, que não é de agora, não é de ontem?
2: Flor Gil, uma amiga... E nós estávamos de malas prontas para o Carnegie Hall e pensamos, gente...
1: A Flor Gil, para quem... Vamos lembrar os ouvintes,
2: isto,
1: né? Ela
2: favor.
1: É neta de Gilberto Gil, esteve recentemente fazendo um espetáculo também no Auditório Parco de la Música. Eu fui privilegiada, consegui participar desse show. Então, inclusive, já repassei os meus parabéns, porque a comunidade brasileira parece que sente quando tem uma representação nossa por aqui. A gente sempre busca isso. Então, agradeço, eu te agradeci a ela, agradeço a vocês também. Então, continua me contando. Ela que é a neta de Gilberto Gil.
2: Ela é uma inspiração e ela tem uma musicalidade própria. Ela é, né? Traz essa herança dessa brasilidade linda que o nosso grande mestre Gilberto Gil é um grande legado brasileiro. Outro dia a gente conversa só sobre Gilberto Gil, porque ele é uma grande inspiração. E a Flor, ela carrega consigo uma identidade musical, uma beleza, uma voz suave, gostosa e um gosto muito apurado. Então, ela adora a bossa nova e está sempre tocando e cantando acordes bonitos, estuda música.
1: E como é que vocês se encontraram, então?
2: Pois é, a gente estava de malas prontas para o Carnegie Hall e a gente queria uma cantora. E aí as coisas, né, passagem difícil. Gente, tem uma cantora brasileira? E alguém lembrou, olha, a Flor está estudando em Nova York. Nós escrevemos para ela, imediatamente ela respondeu. Nós não nos conhecíamos, mas foi uma grande conexão. É uma menina muito maravilhosa, acessível, não tem nenhuma bobagem, não é alguém distante, mas veja, uma posição, a condição que ela tem e tudo, mas é alguém como gente como a gente. Então, ela esteve lá na nossa sede no Rio de Janeiro, foi lá ensaiar com a gente, lá próximo ao Morro da Providência, lá na Central do Brasil, adorou. Ela e as meninas têm a mesma idade, então elas se integram e se adoram. Então, uma delícia. Foi um sucesso em Nova York. E eu disse para ela, Flor, nós estamos de malas prontas para a Itália. E ela disse, eu vou. E foi assim. Então, a gente teve a conexão Nova York e agora a nossa conexão Vaticano. Ela pegou um avião e veio de Nova York para cá, chegou ontem, já foi para o ensaio, estamos aqui o dia todo, hoje aqui.
1: Então,
2: né?
1: Seria por projeto que vocês têm essa parceria.
2: Isso, mas nesse ínter a gente se fala, se manda música e eu tenho uma alegria que eu apresentei para a Flor, uma bossa nova do Caetano Veloso, que ela não conhecia. Eu te apresentei alguma coisa. E ela adora essa música, é a música do filme Orfeu, Sou Você. É linda essa música. E ela diz, olha, mas eu quero cantar Sou Você. Então, está no nosso repertório. E estamos aí com um repertório bonito, claro, com músicas do Gil. Tocamos hoje para o Papa, Estrela do Gil. né? Que essa música é tão linda, uma mensagem tão linda. Há de surgir uma estrela no céu cada vez que você sorri. É muito lindo. O Gil é o nosso mestre, é um grande poeta, músico maravilhoso. E acordes lindos dessa música. No repertório também está aquele abraço, que a gente termina o show com esse samba maravilhoso do Gil, aquele abraço. E outras músicas também que a Flor canta. Agora de manhã cantamos para o Papa a Anunciação do Alceu Valença. Lindo! Tu vens, tu vens, eu já escuto os teus... Não, te perdi a voz.
1: Mas a gente consegue ter essa percepção. O que mais vocês tocaram hoje ali?
2: Olha, o italiano, a gente chegou lá, ele não pode, mas depois... Ele é a orquestra brasileira, só dava a orquestra Chiquinha Gonzaga, viu? Ah. Se deixasse, a gente estava tocando até agora. Tocamos uma música importante, deixa eu te contar. A orquestra Chiquinha Gonzaga lançou um concurso nacional, internacional, de mulheres.

0: Então ela venceu esse concurso, nós já recebemos mais de 50 composições aí do mundo inteiro, e muitas, né, compositoras, todas compositoras brasileiras, mas em qualquer parte do mundo. E a Agatha foi a vencedora, ela compôs uma canção chamada Aboio de Maria, Aboio de Maria. Gente, o aboio é um lamento sertanejo, uma música da alma, né? Com a letra da Maria, sabe? Uma poesia sobre a nossa Maria.
1: E essa foi então.
0: Foi a música que nós começamos hoje a tocar para o nosso Santo Padre. Foi lindo, encheu a praça com essa música que tem um sotaque nordestino, um sotaque brasileiro. Então, nós tivemos essa Ave Maria nordestina, assim, com a nossa língua, com o nosso som, com essa nossa miscelânea cultural brasileira. Tocamos ontem também uma música muito especial, que é a Ave Maria do Morro, que é essa voz de uma mulher, de uma mãe, de uma avó, sabe? Dessa mulher que sente dor, que trabalha, que luta e que está clamando a Maria pela sua graça. Então as pessoas ficaram muito felizes em ouvir também Ave Maria do Morro. A gente não pode tocar Ave Maria do Morro, que a nossa cantora, isso aqui é só para os bastidores, passou um pouquinho mal, mas ela já está se recuperando. E à noite, hoje, nós vamos tocar na Embaixada Brasileira. Já estou me adiantando, né, Andressa?
1: Não, mas tá
0: Posso
1: ótimo
0: adiantar?
1: porque já, a gente já
0: Já.
1: sabe, mas eu já digo que é mais uma apresentação que vocês vão fazer para finalizar a turnê aqui. Eu ficaria falando horas contigo, né, Moana? Mas partindo e finalizando de Maria, né, pelas canções. A ti, Moana, te agradeço pela participação no nosso programa e também por trazer essas meninas de inspiração, tanto para nós aqui em Roma, quanto para aqueles que vão nos ouvir durante esse programa. Muito obrigada e voltem sempre.
0: Obrigada a você, aos nossos ouvintes. A gente está muito grato, muito feliz. E um viva, né? A nossa comunidade brasileira espalhada por todo mundo e você aqui. Que coisa linda. Parabéns.
1: Obrigada, Moana.
2: Obrigada pela sua participação neste Porta Aberta. Nós voltaremos na próxima semana.

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1: Alô Brasil, alô países de língua portuguesa. Este é o programa da Rádio Vaticano, Vatican News, desta quarta-feira, 20 de maio. Traremos para você que está sintonizado conosco as últimas informações sobre o Papa Leão XIV, a Santa Sé e a Igreja em todo o mundo. Nos estúdios hoje, Jackson Erben, na assessoria técnica, Alberto Giovanetti. E eis o pensamento bíblico que escolhemos hoje para você. Naquele tempo, Jesus ergueu os olhos ao céu e rezou, dizendo: Pai Santo, guarda-os em teu nome, o nome que me deste, para que eles sejam um, assim como nós somos um. Do Evangelho segundo São João, capítulo 17, versículos 11b e 12. E passemos aos destaques do nosso programa de hoje. Leão XIV abre um novo capítulo no seu ciclo de catequese sobre os documentos do Concílio Vaticano II, quando começou a falar hoje sobre a Constituição Sacrosanctum Concilium. Ao lado do Santo Padre na audiência geral, o Catolicós da Igreja da Armênia, Arã I. Rezemos rumo à plena unidade que desejamos. Ao saudar os peregrinos poloneses, pontífice recorda a encíclica de São João Paulo II sobre a ação do Espírito Santo na Igreja e no mundo. Também vamos saber o que disse aos peregrinos de língua portuguesa. Vamos saber ainda quem é o bispo auxiliar do Ordinariato Militar do Brasil, nomeado hoje pelo Santo Padre. Fique conosco, nosso programa está começando agora. O Santo Padre nomeou hoje bispo auxiliar do Ordinariato Militar para o Brasil o reverendo Fabrício do Prado Nunes, do clero da Diocese de Bagé, no Rio Grande do Sul, assessor do arcebispo do Ordinariato Militar, atribuindo-lhe a sé titular de Tadamata. Dom Fabrício do Prado Nunes nasceu em 14 de fevereiro de 1978 em São Gabriel, no estado do Rio Grande do Sul. Após estudar filosofia na Universidade Católica de Pelotas e teologia no Instituto Teológico Paulo VI de Pelotas, graduou-se em Direito pela Pontifícia Universidade Católica do Rio Grande do Sul, obteve o mestrado em Políticas Públicas e Desenvolvimento Regional pelo Centro Universitário do Estado do Pará e uma especialização em aplicações complementares às ciências militares. Foi ordenado sacerdote em 3 de agosto de 2003, sendo encardinado na Diocese de Bagé. Ele foi pároco da Sagrada Família em Bagé, conselheiro da Pastoral da Juventude da Diocese de Bagé, pároco de Santana, em Santana do Livramento, docente de Teologia na Universidade Católica de Pelotas e de Direito na Faculdade Pan-Amazônica de Belém do Pará. No âmbito do Ordinariato Militar do Brasil, foi capelão militar do Exército Brasileiro e capelão do 23º Batalhão Brasileiro no Haiti. Atualmente, ele é membro do Conselho de Presbíteros e assessor do arcebispo do Ordinariato Militar do Brasil. Quarta-feira é dia de audiência geral. Em sua catequese, Leão XIV começou a falar hoje sobre a Constituição Sacrosanctum Concilium. Quem nos traz os detalhes é Mariângela Jaguraba.
2: O Papa Leão XIV iniciou na audiência geral desta quarta-feira, realizada na Praça São Pedro, uma série de catequeses sobre o primeiro documento promulgado pelo Concílio Vaticano II, a Constituição sobre a Sagrada Liturgia, Sacrosanctum Concilium.
3: Elaborando questa Costituzione, i padri conciliari hanno voluto non solo intraprendere una riforma dei riti.
2: Ao elaborar esta Constituição, os padres conciliares pretenderam não só empreender uma reforma dos ritos, mas também conduzir a Igreja a contemplar e a aprofundar aquele vínculo vivo que a constitui e a une, o mistério de Cristo. A liturgia, com efeito, toca o próprio coração deste mistério. Ela é simultaneamente o espaço, o tempo e o contexto em que a Igreja recebe de Cristo a sua própria vida, frisou o Papa, recordando o mistério cristão. O evento pascal, ou seja, a paixão, a morte, a ressurreição e a glorificação de Cristo, que precisamente na liturgia nos é tornado sacramentalmente presente, de modo que, cada vez que participamos na Assembleia reunida em seu nome, estamos imersos neste mistério.
3: Cristo stesso è il principio interiore del mistero della Chiesa.
2: O próprio Cristo é o princípio interior do mistério da Igreja, povo santo de Deus, nascido do seu lado, traspassado na cruz. Na Santa Liturgia, com o poder do seu Espírito, ele continua a agir, santifica e associa a Igreja, sua esposa, à sua oferta ao Pai. Exerce o seu sacerdócio absolutamente único, ele que está presente na palavra proclamada, nos sacramentos, nos ministros que celebram, na comunidade reunida e em grau supremo na Eucaristia. A seguir, Leão XIV recordou que, segundo Santo Agostinho, ao celebrar a Eucaristia, a Igreja recebe o corpo do Senhor e torna-se aquilo que recebe. Torna-se o corpo de Cristo, morada de Deus, por meio do Espírito. Esta é a obra da nossa redenção que nos configura a Cristo e nos edifica na comunhão. Na Sagrada Liturgia, essa comunhão realiza-se por meio de uma boa compreensão dos ritos e orações, disse o Papa, citando o número 48 da Sacrosanctum Concilium. A ritualidade da Igreja expressa sua fé e, ao mesmo tempo, molda a identidade eclesial, sublinhou. Se a liturgia está a serviço do mistério de Cristo, compreende-se por que razão foi definida como simultaneamente a meta para a qual se encaminha a ação da Igreja e a fonte de onde promana toda a sua força. É verdade que a ação da Igreja não se limita apenas à liturgia. No entanto, todas as suas atividades, a pregação, o serviço aos pobres, o acompanhamento das realidades humanas, convergem para este culminar, disse ainda Leão XIV. De acordo com o Papa, no sentido inverso, a liturgia sustenta os fiéis, mergulhando-os sempre e de novo na Páscoa do Senhor. E por isso, através da proclamação da palavra, da celebração dos sacramentos e da oração comum, eles são revigorados, encorajados e renovados no seu compromisso de fé e na sua missão. Por outras palavras, a participação dos fiéis na ação litúrgica é simultaneamente interior e exterior, disse o Papa, acrescentando.
3: Ciò significa pure che essa è chiamata a dispiegarsi concretamente lungo tutta la vita.
2: Isso significa também que ela é chamada a manifestar-se concretamente ao longo de toda a vida cotidiana, numa dinâmica ética e espiritual, de modo que a liturgia celebrada se traduza em vida e exija uma existência fiel, capaz de concretizar o que foi vivido na celebração. É assim que a nossa vida se torna sacrifício vivo, santo, agradável a Deus, realizando o nosso culto espiritual. Por fim, Leão XIV convidou a nos deixar moldar interiormente pelos ritos, pelos símbolos, pelos gestos e, sobretudo, pela presença viva de Cristo na liturgia, sublinhando que outros aprofundamentos serão feitos nas próximas catequeses. A seguir, o Papa concedeu a todos a sua bênção apostólica.

0: Arã I, recebido em audiência no Vaticano na última segunda-feira, participou hoje de toda a audiência geral ao lado do Santo Padre. Andressa Colé.
1: Sono molto lieto di dare il benvenuto a Sua Santità Arã I, Católicos de Cilícia da Chiesa Apostólica Armena.
2: Irmãos e irmãs, estou muito feliz em dar as boas-vindas à Sua Santidade Arã I, católicos da Cilícia da Igreja Apostólica Armênia, juntamente com a ilustre delegação que o acompanha. Esta visita fraterna representa uma importante ocasião para fortalecer os laços de unidade que já existem entre nós, enquanto nos aproximamos à plena comunhão entre nossas igrejas. Assim, o Papa começou a audiência geral desta quarta-feira, a segunda vez em 3 dias que encontrou Arã I no Vaticano. Na segunda-feira, na primeira visita oficial do Católicos a Leão XIV, o pontífice recordou a longa história da relação ecumênica com a sede Roma para o fortalecimento do caminho rumo à unidade na fé, apesar das recentes dificuldades. Na audiência geral, o Papa reforçou o empenho mútuo pelo diálogo para o restabelecimento da comunhão entre as igrejas ao se dirigir a Arã I em inglês.
1: Your Holiness, in these days when we prepare for Pentecost,
2: Sua Santidade, nestes dias em que nos preparamos para Pentecostes, invoco a graça do Espírito Santo sobre a peregrinação de vocês aos túmulos dos apóstolos Pedro e Paulo e convido todos os presentes a rezarem fervorosamente ao Senhor para que a visita e os encontros constituam mais um passo no caminho rumo à plena unidade. Rezemos também pela paz no Líbano e no Oriente Médio, mais uma vez dilacerados pela violência e pela guerra. Vossa Santidade, desejo expressar minha especial gratidão pelo seu constante empenho pessoal em prol do ecumenismo, especialmente no diálogo teológico internacional entre a Igreja Católica e as igrejas ortodoxas orientais. Além dos encontros oficiais com o Papa Leão XIV, durante a peregrinação em Roma, a delegação de Arã I também cumpre agenda no Dicastério para a Promoção da Unidade dos Cristãos e outros dicastérios da Cúria Romana. Na terça-feira, no Pontifício Instituto Oriental, o Católicos realizou uma conferência pública sobre os desafios das igrejas no Oriente Médio.

0: Entre as 25 mil pessoas presentes nesta quarta-feira na Praça São Pedro para audiência geral, estava um grupo formado por representantes de Chicago, dos Estados Unidos, e das cidades italianas de Cássia e Rocca Porena, todos envolvidos nas comemorações da festa de Santa Rita na região da Úmbria, na Itália. O Papa Leão XIV, ao saudar os peregrinos em língua italiana, antecipou que iria abençoar a chama que veio com o grupo.
1: Saluto poi il gruppo della Basilica Santa Rita da Cascia.
0: Saúdo também o grupo da Basílica de Santa Rita de Cássia e terei o prazer de abençoar a chama do perdão e da paz, símbolo do gemeládio com a cidade de Chicago. Na delegação de cerca de 50 pessoas, estava presente uma brasileira, irmã Maria Tília Collet, missionária da Consolata, que há cerca de um ano vive em Rocca Porena e, junto com outras quatro religiosas, procura acolher os peregrinos e apresentar os locais que fizeram parte da vida de Santa Rita. Afinal, antes de ir ao convento, foi em Rocca Porena que a santa nasceu, se casou e viveu com os filhos, num testemunho de fé percorrido pelos dons da oração e perdão em busca da conversão do seu marido. A irmã Maria Tília compartilhou com o Vatican News a ansiedade à espera da bênção do Papa.
2: Estou aqui na Praça São Pedro esperando o Papa para vencer a chama da Santa Rita de Cássia. Estou muito feliz e emocionada. Sou brasileira do Rio Grande do Sul. Nos abençoe, nos peço e peço a Santa Rita que abençoe todos vocês.
0: A chama da paz e do perdão, como conta a missionária, veio da cidade natal de Leão XIV, em Chicago, para ganhar a bênção do Papa e seguir ainda nesta quarta-feira para a região italiana da Úmbria. A primeira parada é em Rocca Porena, cidade natal de Santa Rita, para iniciar o percurso pelos passos da Santa Agostiniana. Às 9h15 da noite do horário local, os fiéis sobem com a chama até o rochedo da oração, onde Santa Rita costumava rezar para pedir a conversão do marido. A chama segue para Cássia para continuar participando das atividades em comemoração à festa de Santa Rita, quando inclusive será oficializado o pacto do gemeládio entre Cássia e Chicago, como conta a irmã Maria Tília.
2: Depois, no dia seguinte, a gente continua com essa fiácula, levá-la até Caixa, onde permanecerá ali com a procissão, porque aqui teremos também no dia 22, a gente sai de Rocca Porena a pé, levando a imagem de Santa Rita, rezando e cantando. Quando chegamos na entrada de Caixa, chegará também todos os peregrinos que estão em Caixa para receber Santa Rita. É uma solenidade muito grande, é um período de muito trabalho, mas um trabalho que dá tanta satisfação ver o povo que é interessado como é a espiritualidade de Santa Rita. Eu me comovo quando a gente vê nas humildes palavras que a gente pode dizer, ver esse povo a beber como devoção e um desejo de sempre caminhar mais naquele Deus que nos abraça com o seu amor e com a sua misericórdia. Muito bonito, eu estou feliz daquilo que estou fazendo.
0: Outros brasileiros também estão felizes, especialmente nesta quarta-feira, com a saudação do Papa Leão XIV durante a audiência geral.
1: Um cordial saluto a tutti i fedeli di lingua portuguesa.
0: Uma cordial saudação a todos os fiéis de língua portuguesa, em particular aos sacerdotes da Arquidiocese de Maringá e aos grupos de peregrinos vindos do Brasil e de Portugal. Unidos na mesma fé, peçamos ao Senhor uma renovada efusão do Espírito Santo sobre a sua Igreja. Deus os abençoe.
1: Uma renovada efusão do Espírito Santo sulla sua Chiesa. Deus vi benedica.
0: Entre o grupo de 9 sacerdotes da Arquidiocese de Maringá estava o padre Valdinei Rodrigo Biassi, da paróquia São Pedro Apóstolo, que contou ao Vatican News sobre a lembrança que trouxeram do Brasil para o Papa Leão.
3: É uma alegria poder, nesta quarta-feira, dia 20 de maio, poder estar aqui na Praça São Pedro, em Roma, para poder entregar uma lembrancinha do jubileu da nossa paróquia, deixando aqui, junto com o Santo Padre, esta lembrança da nossa comunidade em unidade na fé e nas orações. Por isso que possamos continuar firmes na caminhada e que, a exemplo de Pedro, amar mais o Senhor.
4: E no contexto da celebração de Pentecostes, no próximo domingo, o Santo Padre saudou os poloneses recordando a encíclica de São João Paulo II sobre o Espírito Santo na vida da Igreja e do mundo. Camila Moraes.
5: Na audiência geral desta quarta-feira, dia 20, o Papa Leão XIV fez referência à encíclica Dominum et Vivificante, publicada por São João Paulo II em 1986 e dedicada ao Espírito Santo. O Santo Padre, ao saudar os peregrinos de língua polaca, recordou que, há 40 anos, São João Paulo II publicou a encíclica Dominum et Vivificante.
1: 40 anos fa, San Giovanni Paolo II,
5: na qual recordava que o Espírito Santo é a luz dos corações e nos permite chamar o bem e o mal pelo nome. E continuou: enquanto aguardamos Pentecostes, peçamos ao Espírito de Deus para despertar as consciências humanas com seus dons, para nos afastar da injustiça, da violência e da guerra, e de renovar a face da terra. A citação foi em um momento significativo para a Igreja, que se prepara para celebrar a solenidade de Pentecostes no próximo domingo. O documento, cujo título significa O Senhor que dá a vida, é considerado um dos textos mais importantes do magistério contemporâneo sobre a ação do Espírito Santo na vida da Igreja. Na encíclica, João Paulo II destaca que o Espírito Santo continua agindo na história humana, conduzindo os fiéis à verdade, à unidade, à renovação espiritual. A encíclica mostra o Espírito Santo presente desde a criação do mundo até a missão salvadora de Cristo e a continuidade da Igreja. Entre os principais temas estão a relação do Espírito Santo com a Santíssima Trindade, a sua atuação na encarnação e na missão de Jesus, a presença do Espírito na consciência humana, no combate ao pecado e na renovação espiritual da humanidade. A encíclica também enfatiza que o Espírito Santo conduz a Igreja na evangelização, fortalece a unidade entre os cristãos e inspira a esperança diante dos desafios do mundo contemporâneo. Ao recordar o texto durante a catequese, Leão XIV retomou justamente essa dimensão viva da presença do Espírito Santo em sintonia com o caminho litúrgico que conduz os cristãos à festa de Pentecostes, celebrada 50 dias após a Páscoa. Durante a audiência geral, o Papa deu início à reflexão a um novo documento no ciclo de catequeses inspirado no Concílio Vaticano II. Nesta quarta-feira, o Santo Padre iniciou as reflexões sobre a Constituição Conciliar Sacrosanto Concilium, documento dedicado à Sagrada Liturgia. O texto, promulgado em 1963 por São Paulo VI, foi fundamental para a renovação litúrgica da Igreja e reforça a importância da participação ativa nas celebrações. O texto, promulgado em 1963 por São Paulo VI, foi fundamental para a renovação litúrgica da Igreja e reforça a importância da participação ativa nas celebrações. Pentecostes recorda a descida do Espírito Santo sobre os apóstolos reunidos no cenáculo, narrado nos Atos dos Apóstolos. A partir daquele momento, os discípulos deixam o medo e começam a anunciar publicamente o Evangelho. A proximidade da celebração ajuda também a compreender a atual insistência do Papa sobre o papel do Espírito Santo na vida da Igreja. Em diversas intervenções recentes, Leão XIV tem destacado a necessidade de uma Igreja aberta à escuta, à missão e à esperança, conduzida não apenas por estruturas humanas, mas pela ação do Espírito. Na Dominum et Vivificantem, João Paulo II afirma que o Espírito Santo é aquele que convence o mundo quanto ao pecado e, ao mesmo tempo, renova a face da terra, despertando no coração humano o desejo de Deus. A referência feita pelo Papa Leão XIV nesta audiência geral reforça o convite aos fiéis para viverem intensamente o tempo que antecede Pentecostes, buscando renovar a própria fé e abrir espaço para a ação do Espírito Santo no cotidiano da vida cristã.

0: E passemos à nossa última informação, Raimundo Lima.
1: Há um só corpo e um só espírito, assim como fostes chamados para a única esperança da vossa vocação. Da Epístola de São Paulo aos Efésios, capítulo 4, versículo 4. O lema da Semana de Oração pela Unidade Cristã iluminou o encontro de convivência ecumênica promovido, sexta-feira, 15 de maio, pelo Regional Nordeste 2 da Conferência Nacional dos Bispos do Brasil. O evento reuniu no Recife lideranças e fiéis leigos das igrejas católica, batista e anglicana que reafirmaram o compromisso com o diálogo como caminho para a fraternidade entre as comunidades cristãs. Durante a acolhida e abertura do encontro, o arcebispo emérito de Olinda e Recife e referencial para o ecumenismo na CNBB Nordeste 2, Dom Fernando Saburido, destacou a importância do evento em um contexto de polarização que assola o Brasil e ameaça dividir as comunidades de fé. O religioso fez a leitura do seu artigo A Unidade, Mandamento Divino e Vocação Nossa, que lembra quando, em 1965, o Concílio Vaticano II afirmou que a unidade é a própria vocação da Igreja. Por isso, todos os cristãos devem ser ecumênicos. A razão disso é, antes de tudo, porque a unidade é vontade de Deus e mandamento de Jesus Cristo. A divisão é contra a vontade de Cristo, manifestada nos Evangelhos. Por isso, é um escândalo para o mundo e obstáculo para a missão, afirmou Dom Saburido. O pastor da Igreja Batista, Quino Cerqueira, conduziu a reflexão a partir do lema da Semana de Oração da Unidade Cristã 2026 e chamou a atenção para o atual estado do cristianismo ocidental que se apresenta ressentido, medroso e com um notável déficit de capacidade para o diálogo. O líder religioso também sublinhou que é preciso sair do ecumenismo de superfície para o ecumenismo de profundidade. Não se consegue passar do ecumenismo de fotografia para a comunhão na mística e na liturgia. O que obstrui essa passagem é a idolatria teológica. Libertar a teologia de seu vício idolátrico é tarefa pessoal e comunitária. Uma escuta teológica permanente e plurilateral é caminho promissor. O ecumenismo teológico é o que falta para que passemos do ecumenismo de superfície ao ecumenismo de profundidade, explicou. Ainda segundo o pastor Quino, o ecumenismo deve levar batizadas e batizados a serem verdadeiros discípulos de Cristo. Ao fim deste encontro, eu, pastor Batista, não devo sair ainda mais batista. Um ecumenismo como busca do outro que me reafirma em minha posição não leva a nada, senão ao ensimesmamento e à atrofia. Ao fim deste encontro, eu preciso ser menos batista e mais discípulo de Jesus, até que o ser batista ocupe apenas seu devido lugar. Uma maneira sincera e incompleta de acolher a tradição de Jesus, ressaltou. Após as falas, os participantes interagiram trazendo as experiências de promoção do ecumenismo em suas realidades. Entre elas, o trabalho do padre Everaldo Fernandes na Diocese de Caruaru, Pernambuco, com encontros mensais de reflexão sobre espiritualidade, fraternidade e saúde mental. O pastor José Marcos, da Igreja Batista, também falou um pouco das ações ecumênicas que realiza há pelo menos 17 anos no Recife. O encontro de convivência ecumênica foi encerrado com um almoço de confraternização.
0: E assim, queridos amigos,

0: Laudetur Jesus Christus.
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2: A liturgia celebrada deve ser traduzida em vida, disse o Papa Leão XIV na sua catequese geral desta quarta-feira. Presente na audiência, Sua Santidade Aram I, católicos da Cilícia da Igreja Arménia, com uma delegação em peregrinação aos túmulos de Pedro e Paulo. Leão XIV deu-lhe as boas-vindas e sublinhou o caminho conjunto em direção à unidade dos cristãos. Na saudação aos polacos, Prevost recordou a encíclica Dominum et Vivificantem, publicada há 40 anos por São João Paulo II, e aos italianos assinalou a presença do movimento da ética no desporto, salientando que a meta não é a vitória material, mas o respeito, a lealdade no jogo e a inclusão de todos.
1: Estes e outros os principais temas para desenvolver já. Nesta nossa edição de hoje. Fique então conosco, boa e serena audição.
2: Eram cerca de 25 mil pessoas presentes nesta quarta-feira, 20 de maio, na Praça de São Pedro para a catequese semanal do Papa. Depois de dar a volta de Papa Móvel à praça, saudando fiéis e abençoando criancinhas, Leão XIV chegou ao adro da Basílica, onde apareceu acompanhado por Sua Santidade Aram I, católicos da Cilícia da Igreja Arménia, a quem, ainda antes da sua catequese, deu as boas-vindas, assim como também à delegação que o acompanhava. Esta visita fraterna, disse Leão XIV, representa uma ocasião para reforçar os laços de unidade que já existem entre nós, enquanto nos aproximamos à plena comunhão entre as nossas igrejas. E dirigindo-se diretamente à Sua Santidade Católicos, o Pontífice disse: Santidade, nestes dias em que nos preparamos para o Pentecostes, invoco a graça do Espírito Santo sobre a vossa peregrinação aos túmulos dos apóstolos Pedro e Paulo e convido todos os presentes a rezarem fervorosamente ao Senhor para que a vossa visita e os vossos encontros constituam mais um passo no caminho para a plena unidade. Rezemos também pela paz no Líbano e no Médio Oriente, mais uma vez dilacerados pela violência e pela guerra. Santidade, desejo expressar a minha particular gratidão pelo vosso constante empenho pessoal no ecumenismo, especialmente no diálogo teológico internacional entre a Igreja Católica e as Igrejas Ortodoxas Orientais. Sede bem-vindos, Santidade, queridos bispos e queridos amigos. Junto invoquemos a intercessão de São Gregório, o Iluminador, de São Gregório de Narek, de Santa Nerses, a Graciosa e, sobretudo, da Virgem Mãe de Deus, para que iluminem o nosso caminho rumo à plenitude da unidade que todos desejamos. A seguir, o Papa Prevost lançou o tema da sua catequese desta semana. Na linha de continuidade com a temática do Concílio Vaticano II, introduziu hoje a reflexão sobre a constituição acerca do Sacrosanctum Concilium, dedicada à liturgia sagrada. Disse que, ao elaborar essa constituição, os padres conciliares quiseram aprofundar a ligação entre os ritos litúrgicos e o mistério de Cristo. Com efeito, afirmou, a liturgia é ao mesmo tempo espaço, tempo e o contexto em que a Igreja recebe de Cristo a própria vida. Nela se opera o fruto da nossa redenção. O Concílio Vaticano II procedeu a uma tríplice renovação, bíblica, patrística e litúrgica, renovação que atravessou a Igreja ao longo do século XX e cujo mistério desenha o desígnio salvífico de Deus revelado em Cristo, ou seja, na paixão, morte e ressurreição de Jesus, que, precisamente na liturgia, se torna sacramentalmente presente para nós. Deste modo, cada vez que tomamos parte na Assembleia reunida em seu nome, nos imergimos no seu mistério. Cristo, princípio interior do mistério da Igreja, povo santo de Deus, mediante a potência do Espírito Santo, continua a agir na Santa Liturgia e, deste modo, santifica e associa a Igreja, sua esposa, à sua oferta ao Pai. É assim que, segundo Santo Agostinho, celebrando a Eucaristia, a Igreja recebe o corpo do Senhor e se torna naquilo que recebe. Corpo de Cristo, morada de Deus por meio do Espírito. Esta é a obra da nossa redenção que nos configura a Cristo e nos edifica na comunhão, disse Leão XIV. Os ritos litúrgicos exprimem a fé da Igreja e, ao mesmo tempo, plasmam a sua identidade enquanto corpo místico de Cristo. Deste modo, a liturgia, a celebração do sacramento, os gestos, os silêncios, o espaço, tudo isso representa e dá forma ao povo evocado pelo Pai. Corpo de Cristo, templo do Espírito Santo. Portanto, é simultaneamente a meta para a qual se encaminha a ação da Igreja e a fonte de onde promana toda a sua força. Para a liturgia converge toda a ação da Igreja, sendo ao mesmo tempo fonte da sua energia. A liturgia sustém os fiéis, imergindo-os sempre na Páscoa do Senhor. Por isso, através da proclamação da palavra, da celebração dos sacramentos e da oração comum, são alimentados, encorajados e renovados na sua fé e na sua missão. Isto quer dizer que a participação dos fiéis na ação litúrgica é ao mesmo tempo interior e exterior, ou seja, é chamada a manifestar-se concretamente em toda a vida cotidiana, tornando concreto na existência o que se viveu na celebração, no culto espiritual e formando uma comunidade aberta e acolhente para todos. E Leão XIV citou o Papa Francisco, que dizia que o mundo ainda não o sabe, mas todos foram convidados ao banquete das núpcias do Cordeiro. E Prevost rematou: caríssimos, deixemo-nos plasmar interiormente pelos ritos, pelos símbolos, pelos gestos e, sobretudo, pela presença viva de Cristo na liturgia, que teremos ainda modo de aprofundar nas próximas catequeses. E agora, a saudação que o Papa dirigiu aos fiéis da expressão portuguesa.
3: Um cordial saluto a tutti i fedeli di lingua portuguesa. In particolare ai sacerdoti dell'Arcidiocesi di Maringà e ai gruppi di pellegrini venuti dal Brasile e dal Portogallo. Uniti nella stessa fede, chiediamo al Signore una rinnovata effusione dello Spirito Santo sulla sua Chiesa. Dio vi benedica.
4: Uma cordial saudação a todos os fiéis de língua portuguesa, em particular aos sacerdotes da Arquidiocese de Maringá e aos grupos de peregrinos vindos do Brasil e de Portugal. Unidos na mesma fé, peçamos ao Senhor uma renovada efusão do Espírito Santo sobre a sua Igreja. Deus vos abençoe.
2: Ao saudar os fiéis polacos, Leão XIV recordou que há 40 anos, São João Paulo II publicava a encíclica Dominum et Vivificantem, na qual frisava que o Espírito Santo é a luz dos corações e promete chamar pelo nome o bem e o mal. Na expectativa do Pentecostes, peçamos ao Espírito de Deus para que desperte as consciências humanas com os seus dons de nos afastar das injustiças, da violência e da guerra e para renovar o rosto da terra. Concluindo a audiência com a saudação aos italianos, o Papa mencionou os participantes na manifestação promovida pelo Movimento da Ética no Desporto. Agradeceu aos jovens atletas que realizaram um ensaio inspirado em atividades desportivas. Caros amigos, disse-lhes, tendes uma missão nobre: conservar a alma do desporto. Recordai-vos que a verdadeira meta não é a vitória material, mas o respeito do adversário, a lealdade no jogo e a inclusão de todos. Hoje, antes da audiência geral, o Papa recebeu em audiência particular o cardeal Francis Arinze, prefeito emérito da Congregação para o Culto Divino e a Disciplina dos Sacramentos. Ontem, à saída da Vila Barberini, em Castel Gandolfo, no final do seu habitual repouso semanal, o Papa Leão XIV foi acolhido por uma grande multidão de fiéis, dentre os quais coros a aclamar Papa Leão e Viva o Papa, com cânticos, saudações, orações. Alguns entoaram o Benedicat, o canto franciscano que invoca a bênção de Deus sobre o irmão Leão. O pontífice cumprimentou alguns latino-americanos provenientes do México, Brasil, Guatemala e Nicarágua, trocou o solideu com quem lhe deu um idêntico, enquanto muitos tentavam imortalizá-lo e filmá-lo, erguendo os telemóveis. Houve quem lhe ofereceu biscoitos de Chiclayo, a diocese peruana da qual ele foi bispo durante alguns anos. Outros entregaram-lhe um livro, cartões e cartas. O Papa abençoou então um casal que perdeu recentemente o filho de 22 anos.
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2: O presidente do Uganda, Yoweri Museveni, anunciou segunda-feira, 18 de maio, o adiamento do Dia dos Mártires do Uganda, que se celebra 3 de junho, devido à epidemia de ébola que está a afetar o leste da República Democrática do Congo e que se espalhou também para a vizinha Uganda. Depois de consultar a equipa nacional de resposta à epidemia e os líderes religiosos, afirma o presidente num comunicado, decidimos adiar o Dia dos Mártires de 3 de junho para uma data posterior que será comunicada mais tarde. A decisão foi tomada, explica o chefe de Estado ugandês, porque o Uganda recebe todos os anos milhares de peregrinos do leste da República Democrática do Congo, atualmente afetado por uma epidemia de ébola. Para salvaguardar a vida de todos, é essencial que este importante evento seja adiado, rematou. A decisão do presidente foi bem recebida pelos bispos católicos do Uganda, que numa declaração deram orientação pastoral aos fiéis católicos para que este importante aniversário possa ser observado em espírito de oração. A Conferência Episcopal do Uganda convida todos os membros da Igreja a se unirem em oração pela nação, pelos profissionais de saúde e por todos os afetados pelas circunstâncias que tornaram o adiamento necessário, informa a agência noticiosa Fides. Os bispos convidam a seguir as diretrizes dadas pelo governo e pelo Ministério da Saúde e pedem aos meios de comunicação social para fazerem uma cobertura adequada da epidemia de ébola. Também a Igreja Anglicana do país adere a este adiamento das celebrações do Dia dos Mártires do Uganda. O Dia dos Mártires do Uganda é celebrado em memória dos 45 ugandeses de idade compreendida entre 14 e 50 anos e que se converteram ao cristianismo, tendo sido mortos entre 1885 e 1887 devido à sua fé durante os primeiros anos do cristianismo no Uganda. De entre eles, 22 eram católicos. Foram beatificados em 1920 e depois canonizados em 1964. O Dia dos Mártires do Uganda atrai todos os anos milhões de peregrinos de várias partes do Uganda e de países vizinhos ao santuário de Namugongo, onde são celebrados esses mártires.

0: África Global. Amigas e amigos ouvintes, na rubrica África Global de hoje, vamos transmitir a segunda parte da nossa conversa com a doutora Gislaine Marins sobre o significado do Dia da Consciência Negra que se celebra no Brasil e, sobretudo, sobre os desafios dessa temática no nosso mundo atual.
1: A necessidade de cotas não é assistencialismo. A necessidade de cotas é uma reparação histórica de uma exclusão social brutal e que durou por séculos para pessoas que deveriam ter todas, como cidadãos, exatamente as mesmas oportunidades e que foram negadas devido à pobreza e à marginalização. Então, enquanto a gente não conseguir superar essa diferença, a necessidade de cotas vai existir. Mas tem uma coisa que vai existir para sempre, mesmo quando as cotas não forem mais necessárias. É a memória. É a memória, porque se nós esquecemos o sacrifício, se nós esquecemos o percurso, se nós esquecemos a inclusão, o risco de que se volte para trás é sempre presente.
0: E a que ponto é que está essa memória?
1: Bom, essa memória ela é tutelada pelos movimentos negros, pelas comunidades quilombolas. Ela é, digamos, conservada pela institucionalização de um ministério para os afrodescendentes. Ela é tutelada pelo Ministério dos Direitos Humanos, porque existe uma transversalidade. Ela é tutelada pelo Ministério da Mulher, porque as mulheres negras são maioria e as trabalhadoras negras são maioria no mercado de trabalho no Brasil, né? Então, a que ponto está? Com pequenos passos, mas sempre indo adiante. Cada vez que nós temos uma institucionalização, o cidadão percebe que alguma coisa está acontecendo e vai se acostumando a essa realidade. O importante agora é que a gente trabalhe para que as pessoas reconheçam cada vez mais que respeito e dignidade é um direito de todos. Portanto, a reparação ela não dá um privilégio para ninguém. Ela dá um direito que tinha sido negado. E isso precisa ser muito trabalhado ainda. Porque a escola é o primeiro lugar em que as pessoas aprendem a se tornar racistas ou não.
0: Mas, deste ponto de vista, a sensação que eu tive, das observações que eu via, me pareciam mais discursos políticos e pouco centrados sobre o fator histórico da memória mesmo, não?
1: Sim, houve um debate político, realmente, a questão foi politizada, a questão também caiu muito em um aspecto sociológico, porque as pessoas diziam, bom, a universidade é pública, né? Todo mundo pode competir, por que alguém tem que ter cota numa universidade pública, não? Então, foi politizada e foi transformada em um debate sociológico e se retirou o principal, que é o debate cultural e o debate histórico. O debate histórico e cultural, nós temos um grandíssimo problema. É aquilo que em África se chama o lusotropicalismo. Ok? Nós estudamos durante um bom tempo no Brasil, né, ressaltando os aspectos positivos do grande, né, sociólogo brasileiro Gilberto Freire. E o Gilberto Freire apresentou uma tese que deixava todo mundo bem acomodado e feliz. Nós temos uma verdadeira democracia racial. Vamos deixar disso, nós somos um país da paz, todo mundo gosta de todo mundo, nós nos damos muito bem, né? Vamos deixar disso e vamos em frente. Mas ele não era a única voz, ele era uma voz muito popular.
0: Muito popular, sim.
1: Havia outras vozes, que às vezes eram consideradas vozes um pouco complexas, como, por exemplo, Sérgio Buarque de Holanda, que é um autor que escreveu Raízes do Brasil quase como uma resposta ao Gilberto Freire, demonstrando como a história do Brasil foi sempre marcada por relações hierárquicas, verticalizadas e pautadas pelo favor. E como esse favor se tornava, em uma situação quase desesperadora, como aquela da escravidão, se tornava uma possibilidade de contornar, em uma certa medida, essa situação. Então, você era subalterno, você era escravo, mas você poderia ter um pequeno privilégio se você fosse, digamos assim, bem visto, apreciado pelo seu patrão, né? Então, ele diz, a nossa sociedade tem esse problema. E esse fator, essa relação, digamos, entre aspas, afetiva, porque muitas vezes era utilitária e às vezes era até violenta, era vista como uma forma de um escravismo brando por parte do Gilberto Freire. Gilberto Freire, acho eu, que predominou durante muito tempo. Mas agora nós temos outras vozes, muitas outras vozes.
0: Ele até foi criticado até por Cabral.
1: Ah, sim, é claro. E ainda hoje é muito mal visto, porque o Gilberto Freire cometeu aquele pecado capital, imperdoável, que é ter aceito o convite do Salazar, e que depois acabou sendo instrumentalizado para dizer que, afinal de contas, os portugueses faziam um colonialismo que não era assim tão mal. Como um intelectual pode, de uma certa forma, não sei, para mim é uma questão assim que me interroga. Como é possível um intelectual não suspender o seu juízo, não se questionar diante dessas questões que não são só políticas, mas são realidades históricas incontornáveis? Como ele pode ver um lado da história e não ver outro? Não sei. Talvez ele tivesse excessiva boa fé. Né? Eu não quero condenar o Gilberto Freire. Inclusive, algumas páginas do Gilberto Freire são bonitas, mas elas são mais um sonho do que a descrição de uma realidade de fato. Então, esse é o motivo. É um apagamento da nossa memória, porque nós acreditávamos que nós éramos os personagens do Gilberto Freire e não os senhores de escravos descritos pelo Sérgio Buarque de Holanda.
0: Bom, um dos legados da escravatura que continuou no processo da colonização é o processo daquilo que sistematicamente chamamos de racismo, quer dizer, pôr em causa o estatuto antropológico do negro, não, o africano em geral, e, por conseguinte, habituá-lo a uma cultura de mimetização do outro, do patrão, e acaba a escravatura, mas a filosofia do fundo não muda. Noutras partes da África, a gente conservou as próprias línguas, mas que foram transformadas em dialetos. A cultura folclorizada e a própria religiosidade, superstição, etc. Mas eu vejo também que a sociedade brasileira teve que se reconstruir desta forma. Quando vês esta capacidade de tentar dar-se uma memória como ponto de referência, essa luta, qual é a tua percepção hoje? Para mim, o essencial é a luta que as principais vítimas estão fazendo. Como é que vês as etapas que foram percorridas até hoje? Quais são, a teu ver, os piores problemas que ainda este cancro arrasta no teu país e que precisam ser sarados, dado mais atenção?
1: Bom, o racismo no Brasil, mas acredito que no mundo inteiro, a gente pode dizer que é estrutural. Quando é que ele é estrutural? Ele é estrutural quando as instituições não são eficientes para que as barreiras, as discriminações não ocorram. Infelizmente, é muito difícil a gente conseguir ter um sistema eficiente, porque o sistema é formado por pessoas. Então, aquilo que eu estava dizendo antes, a gente pode fazer leis, a gente pode fazer cotas, a gente pode criar dias em que a gente celebra, recorda, memoriza, mas depois as pessoas têm relações que são muito arraigadas e que vão passando de geração em geração. E na nossa cultura, justamente aquilo que eu estava dizendo antes, por ser muito verticalizada e por depender muito do favor estar estruturada no favor. Infelizmente, nós somos vítimas desse sistema. Eu digo vítimas porque a pessoa que quer depender do favor do outro é uma pessoa que não tem meios. Ela acha que aquela é a única opção na vida dela. Na verdade, ela sofre de ignorância, ela sofre de confiança de que as coisas possam se transformar. Então, ela se adapta a esse sistema. A maioria das pessoas, se um sistema estrutural como esse funciona, funciona porque a maioria das pessoas estão em condições materiais de exclusão e estão em uma tal situação em que elas acreditam que esse sistema não vai mudar e que a única forma é elas se despojarem da própria cor e aderirem à cultura dominante ou elas ignorarem a cor do outro para garantir um espaço de privilégio. Na verdade, eu considero que esses são gravíssimos problemas de ignorância e de confiança no nosso futuro. E por isso que eu acho que a escola tem um papel muito importante. Mas tem um outro lado. Nós estamos agora na semana do carnaval. E o carnaval é realmente uma coisa, uma manifestação cultural fantástica. Porque quem é pobre vira rei. E quem é rei é excluído da praça. Nós dominamos esse espaço. E sempre foi o espaço em que os negros dominaram e puderam contar uma história diferente. E o carnaval, às vezes a gente acha que é uma expressão meramente popular, mas o carnaval está cheio de intelectuais, antropólogos, sociólogos, pessoas extremamente preparadas que auxiliam as escolas de samba a recuperarem a sua memória e a transformarem a sua memória em samba enredo. E nós temos sambas enredo que são fenomenais. Fenomenais. Teve um anos atrás que contava a história de Marielle Franco, mas para contar a história de Marielle Franco, que foi dona, né, mulher, vítima de racismo de várias formas, né, vítima da pobreza, vítima de tudo, para contar a história da Marielle, eles contaram o samba se chamava A História que a História Não Conta. E daí recuperaram todas as histórias, né, de personagens que lutaram pela libertação, pelo fim da escravidão. Então, nesses espaços de cultura, a cultura às vezes funciona de uma forma mais eficaz até do que na escola, porque ela funciona como comunidade, como transmissão entre iguais. Embora o intelectual esteja lá, mas quando o intelectual entra dentro da escola de samba, ele é um sambista. E quando nós temos essa oportunidade de vivenciar por meio do próprio corpo, agora sou eu o sujeito da minha história durante aqueles 45 minutos de desfile, aquilo fica marcado no corpo, na memória, como uma experiência significativa para quem participa. Então, essas experiências, elas contribuem. E sempre foram manifestações, digamos, provocadoras, reflexivas, porque faziam o povo pensar. Com palavras muito simples, mas faziam o povo pensar. E com o fim da ditadura, a liberdade de palavra permitiu que cada vez mais o carnaval se transformasse realmente em uma manifestação educativa. Eu considero assim, carnaval uma coisa essencial na nossa cultura. E quando a gente vê isso simplesmente como um sistema, como uma forma folclórica, divertimento, a gente perde a maior riqueza do carnaval, que é a riqueza da tradição mesmo que une aquelas comunidades. Então, é fantástico.

0: Seja bem-vindo a mais um Porta Aberta. Com você, Mariângela Jaguraba. Passamos a palavra a Andressa Collet.
1: A nossa convidada de hoje, Moana Martins, ela que é diretora executiva da Orquestra Sinfônica Juvenil Chiquinha Gonzaga, que está fazendo uma turnê aqui pela Europa, em especial passando pela Itália e hoje, Moana, encontrando o Papa em plena Praça São Pedro. Eu queria saber, primeiramente, como é que foi estar lá na praça e sentir toda essa emoção.
2: Olha, Andressa, as emoções ainda não cessaram. É um momento de uma grande realização, estar de perto dessa nossa liderança espiritual, desse homem que é tão importante para todos os cristãos no mundo, essa nossa representação aqui diante de Deus, estar ali bem pertinho dele, recebendo a sua bênção, as suas palavras de paz, de justiça. E a sua pregação foi tão envolvente. Ele estava contando hoje sobre a sua missão na África e os valores que orientam o seu ministério. E eu me senti muito acalentada, porque são valores que orientam também a nossa missão de paz. E trabalhamos nas favelas no Rio de Janeiro. Então, estar ali também com o Papa, que acredita no que a gente acredita, né? Está pregando sobre essa nossa ação conjunta pela paz, pelo amor. E tem algo muito especial que nós estávamos tocando, esse nosso hino brasileiro, Garota de Ipanema, e no final, aquela frase, né, que o Tom Vinícius nos coloca ali, por causa do amor, né? E aí foi quando ele entrou. O amor é a grande mola mestra da paz. O amor é o nosso elo da perfeição. Então, o Papa falou muito sobre isso hoje. Eu e as meninas, muito tocadas, muito alimentadas na nossa alma, por tudo que ele representa e por tudo que ele falou. Ele falou o nome da nossa orquestra e nos deu a sua bênção em alto e bom som. Então, você imagina como ainda está o meu coração, assim, fervilhando de alegria.
1: E o coração dessas estudantes, dessas jovens, o que que tu já conseguiu captar do que elas sentiram, Mona?
2: Olha, essas jovens, elas não vêm sozinhas. Elas trazem consigo os sonhos das suas famílias. Elas representam comunidades inteiras de jovens. Elas representam o protagonismo da juventude brasileira. Então, estar aqui não é uma vitória individual na presença do Papa. É uma vitória coletiva de uma geração de jovens, né? Essas meninas vêm e elas colecionam nas suas trajetórias muitos desafios e dores também e lutas diárias. Então, esse momento aqui na Itália, em Roma, no Vaticano especialmente, tem sido um momento de bálsamo. Elas estão verbalizando sobre isso, que ainda, como diz a juventude, né, não caiu a ficha. Elas ainda não conseguem mensurar e já verbalizaram isso nas nossas caminhadas, nesse nosso momento, que é um símbolo de uma grande realização. E veja, Andresa, essa realização, ela não acaba aqui, ela não se esgota aqui, mas é perene, algo que elas vão levar para o resto da vida como um símbolo de que elas podem ir além, que elas vão alcançar, né? E se abrem horizontes. Esse dia especial é um dia simbólico que se abrem horizontes e constroem-se futuros.
1: Moana, para elas, mas eu imagino, né, o exemplo que elas passam para as outras colegas que ficaram e também para as comunidades em que elas são inseridas.
2: Exatamente. Tem um recorte muito especial, Andressa, que a nossa orquestra é a primeira orquestra de meninas do Brasil. E por que uma orquestra de meninas? Porque quando nós olhamos os grupos musicais da nossa própria instituição, os meninos lideravam, e nada contra os meninos, que eles são maravilhosos, mas nós não tínhamos uma representação feminina em vários espaços, né? Por exemplo, nós não tínhamos nenhuma menina tocando trombone, trompete, tuba, percussão, nenhuma maestra. Então, o que nós estamos trazendo hoje aqui foi tão simbólico hoje também ali na audiência, várias mulheres trazendo as leituras, tendo esse espaço de fala, sabe? Essa oportunidade de ter reconhecido o seu protagonismo, o seu talento. E o Papa deixou isso muito claro em toda a sua apresentação. Então, é para elas e para as outras mulheres, meninas do Rio de Janeiro e do mundo, isso é um grande símbolo de que nós somos, nós podemos, nós precisamos de espaço, de oportunidade, porque quando a gente tem esse espaço de oportunidade, as mulheres, as meninas brilham e são maravilhosas.
1: E já que estamos no argumento da missão também das meninas no Rio, conta um pouquinho da história, então, como nasceu o projeto e a orquestra de vocês?
2: O Instituto Brasileiro de Música e Educação é a organização mantenedora desta orquestra, da Orquestra Sinfônica Juvenil Chiquinha Gonzaga, e de outras tantas orquestras. Nós somos hoje mais de 6 mil alunos distribuídos em 14 territórios de grande vulnerabilidade social do Rio de Janeiro. Quem conhece o Rio de Janeiro, a região metropolitana.
1: Só no Rio de Janeiro.
2: Isto. Então, estamos na cidade do Rio de Janeiro, em favelas como Pavão Pavãozinho. Nós nascemos na primeira favela do Brasil, Morro da Providência. E para quem está nos ouvindo agora e vai imaginar aquele grande relógio que também é bicentenário lá na Avenida Presidente Vargas, o Morro da Providência é ali atrás, é a primeira favela do Brasil. Tem uma história de muitas lutas, de muitas dores, mas de muitas coisas lindas. Ali nasceu o samba, o nosso Machado de Assis, tantas memórias, tantos legados da nossa história brasileira, do povo sofrido, do povo que sabe, dos escravizados, dos ex-combatentes da Guerra de Canudos. Então, muitas histórias. E lá também nasceu o Instituto Brasileiro de Música e Educação. Há 15 anos, nós estamos fazendo aniversário de 15 anos e a Orquestra Sinfônica Juvenil Chiquinha Gonzaga está fazendo 5 anos. Já tínhamos 10 anos de organização e nós estamos sempre olhando para as nossas métricas, nossos números, os indicadores. E quando nós olhamos para as nossas orquestras, nós percebemos que havia uma subrepresentação feminina em vários naipes. Pouquíssimas meninas ali. E um dia eu perguntei para uma aluna, mas por que você não toca o contrabaixo? Porque ela me disse, olha, meu sonho seria tocar esse instrumento, contrabaixo, lindo, grande, sonoro, majestoso. E eu perguntei, mas por que você não acha que esse instrumento é para você? Ela disse, mas eu nunca vi uma mulher tocando. Acho que isso não é para mim, não é? Então, perceba, né, nossos ouvintes e a todos nós precisamos sempre de um lugar para olhar, de alguém para dizer...
1: Não, é uma representatividade concreta que tu enxerga e depois se inspira para isso.
2: Exatamente, uma inspiração. Porque ela me disse, não, professora, mas esse instrumento é um instrumento de rapazes, é de homens, mulheres, não, quem já se viu mulher tocar? Uma outra diz, quem já viu uma mulher tocando uma tuba? Olha, e as nossas tubistas, as nossas trombonistas e tantos outros instrumentos ditos, né, anteriormente com esse preconceito que seria instrumentos masculinos, elas estão ocupando espaços nas bandas militares, passando em concursos e ocupando espaços com muita excelência. Não é? A nossa orquestra, e eu digo isso com muita alegria e humildade no coração, é uma orquestra de excelência musical. Elas são muito dedicadas, elas são muito responsáveis, mas para além disso, o que está por trás é exatamente essa trajetória inspiradora de educação, de vitória, de superação das meninas, das mulheres, das mães também. Olha, muitas mães, depois desse movimento bonito de estudar, as meninas estão ocupando espaços nas universidades brasileiras. Temos aí, olha, só no ano passado tivemos 30 meninas ocupando as primeiras cadeiras das universidades públicas do Rio de Janeiro. Então, as mães também no movimento de estudar.
1: Então, acaba sendo um trampolim não só para a música, mas também para os outros setores da vida.
2: Exatamente. Esse espaço do saber. Saber é experienciar, saber é saborear. Como você vai saborear algo que está distante, né? Intangível? Então, o que nós estamos nesse movimento tão bonito de trazer para perto esse caminho do saber, que ele não é distante. Algumas mães passavam na porta do Teatro Municipal e elas já verbalizaram sobre isso, dizendo, olha, a gente sempre achou que esses lugares não eram alcançáveis, não eram para nós, mas hoje nós ocupamos esse espaço. Então, é identidade, pertencimento, sentimento de gratidão.
1: Não é aquela distância longínqua que tu nunca vai alcançar, né, Mona?
2: Não. E o mais importante, esse lugar da autorrealização e da autoconfiança, que é o que todas nós, mulheres, meninas e homens também, precisam sentir para caminhar. Nós estamos falando sobre habilidades emocionais, esse treinamento que é tão importante, a gente é forjado disso. Então, a diferença entre aquele que vai e aquele não vai é exatamente se sentir, eu vou usar essa palavra, empoderado, capacitado e digno. Então, o que nós estamos fazendo aqui é oferecendo suporte, dando dignidade e confiança para que não apenas as meninas, mas as suas famílias e todas as comunidades possam se sentir confiantes de ocupar esses espaços, como o nosso Santo Padre disse hoje, palavras de tanta sabedoria que o nosso Deus deu a todos. Ele quer a todos. Ele estava, fez a sua missão em 4 países da África. E agora eu não vou me lembrar de todos. Não é?
1: Eu posso lembrar, se você quiser. Argélia, Camarões, isso. Angola e Guiné Equatorial, porque nosso trabalho foi intenso para fazer a cobertura.
2: E ele contando sobre as missões, como o trabalho florescendo e as lideranças, né? E como as pessoas assim, unidas em torno de uma causa. Né, unidas em torno de uma causa, que é a nossa causa, de fé, de justiça, de amor. Então, é isso. São os valores que orientam a nossa vida, esse nosso desejo de ver o outro, essa realização nossa está no outro, né, na alegria do outro, na missão do outro, que esses países todos, que a fé prospere nesses lugares, assim como nas nossas favelas, lugares assim de muitas tristezas. Mas aonde há tristezas e dores, como diz o Santo Evangelho, superabunda a graça de Deus.
1: E não é por ser uma orquestra de excelência que não tem rigor. Como é que as meninas fazem essas etapas? Por exemplo, eu sei que tem mais meninas que ficaram no Brasil e outras que vieram para cá. Como é que funciona esse rigor dentro da própria orquestra com meninas, vamos recordar, que são estudantes da rede pública?
2: Isto, exatamente, André. São 3 Ds, viu? O primeiro D é o D do desejo. E aí a gente faz esse trabalho, porque quem está distante, quem não vê, não pode desejar. Então, essa é a nossa missão como educadores que somos, é trazer para perto, como a gente estava falando agora. E depois do desejo, os outros 2 Ds. É a disciplina e a dedicação. Porque sem isso não é possível ver o Papa. Não é possível ver o Papa. Sem dedicação, sem disciplina, constância, não é? Sem pausa e sem pressa. É a nossa vida de crescimento diário. Veja, nós somos mais de 6 mil alunos, 900 meninas nesse trabalho bonito, anterior à Orquestra Chiquinha, chamamos Abre Alas. Abre Alas porque, só fazer uma digressão aqui muito rápida, A Chiquinha Gonzaga compôs essa primeira marchinha de carnaval. E é o nosso hino profético. Abre Alas, que eu quero passar. Então, essa nossa caminhada é uma caminhada de bastante, né, distância aí, mas a gente não está com pressa, vamos sempre. Estamos aqui espelhando o mundo do trabalho. Estamos espelhando, não é, essa preparação do mundo do trabalho. E, né, você é a profissional que é, sabe bem, no mundo do trabalho não há lugar para medíocres, mais ou menos, pessoas desleixadas, pessoas sem disciplina. Então, nós estamos preparando nossas meninas para que sejam as primeiras. Então, tudo isso que nós fazemos é com muito amor, né? Como o amor de paz, como o amor do Papa, como... Então, é assim que nós orientamos. Tivemos, sim, uma audição para o grupo que viria, porque nossos recursos também são limitados. Tínhamos 25 vagas. E nós, o grupo principal são 52 meninas. Então, tivemos alguns elementos muito importantes, decisivos. E não era só musical. Compromisso, a pontualidade, o desempenho acadêmico, não é? E mas outros detalhes que a maestra lá com a sua... não são detalhes subjetivos, mas são questões muito claras que ficam para as meninas assim um grande exemplo de que precisam se dedicar e sempre. Agora, uma coisa importante, nós tivemos uma viagem internacional no final do ano. Então, também tem essa coisa de oportunizar essa experiência maravilhosa a todas possíveis, né? Então, nós tivemos a honra, a alegria de tocar no Carnegie Hall, essa maravilhosa sala de concerto, uma das mais importantes do planeta, hein? E a gente estava lá e tivemos sold out, os ingressos vendidos, estava lá a nossa comunidade brasileira e outros também, e americanos e pessoas que foram lá nos prestigiar. Foi um maravilhoso espetáculo. A presença linda também da cantora Flor Gil, que hoje também está conosco, é uma grande amiga, é uma jovem brasileira com um talento, uma musicalidade e uma generosidade de nos acompanhar nesses dois programas. Então,
1: Vamos por partes, eu quero saber dessas viagens internacionais, aí
2: estou.
1: depois a gente passa para a Flor Gil.
2: Vamos. Então, as meninas participaram da missão nos Estados Unidos, que também foi uma viagem muito linda. E agora a outra parte veio para a Itália. Algumas se repetiram nas duas, não é? Algumas meninas estão
1: Essa
2: aí.
1: seria a segunda internacional ou tiveram outras? Vamos
2: Olha,
1: falar disso então,
2: vamos falar disso.
1: dessas turnês da orquestra.
2: É um privilégio maravilhoso. Desde que a orquestra nasceu, nós já completamos o primeiro ano quando recebemos um convite para participar de um intercâmbio cultural em Portugal. Foi em 2022, olha que coisa linda. E em 2023 nós tivemos uma missão suíça, foi algo extraordinário. E os suíços nos receberam, e aí começamos lá os nossos concertos, com eles um pouco quietinhos. Daqui a pouco começamos a nossa música brasileira, e aí não deu para ninguém se segurar, e até os suíços, hein? 2024 nós fomos fazer um intercâmbio com uma outra orquestra jovem em Bordeaux, na França. Foi extraordinário, e passamos 15 dias. Os franceses também anteriormente foram ao Brasil, então fizemos uma grande integração. E algo muito lindo que está acontecendo nessas viagens, em cada uma delas, nós temos a oportunidade de visitar universidades, escolas de músicas, conservatórios, projetos sociais. E nisso a gente vai aí criando raízes e laços. Já temos meninas aplicando para a universidade. O ano passado já mandamos uma para Bordeaux e foi sensacional. E 2025, como eu já estou contando, tocamos no Carnegie Hall e fomos à Juilliard School, e tocamos com outros projetos também de música e educação nos Estados Unidos. Foi fantástico. Vivemos momentos especiais com a Filarmônica de Paris, de Nova York. Foi demais. E 2026, veja, o quinto ano da orquestra. Olha o presente que nós estamos ganhando.
1: Chegamos então nessa conexão Vaticano, que especialmente então vocês vêm para cá em comemoração aos 200 anos de relações diplomáticas entre o Brasil e a Santa Sé. E eu quero que tu me conte um pouquinho dessa turnê. O que vocês já fizeram aqui, de que forma que vocês estão conseguindo absorver toda essa passagem por Roma? Sei que foram pelo Auditório Parco della Musica, lá no Santa Cecília. Como é que
2: Nossa,
1: foi?
2: oh meu Deus, eu estou emocionada. Crianças lindas, cantantes, e a gente se integrou, e nós também cantamos uma música brasileira para eles, e já estamos nos prometendo mutualmente que a gente vai
1: Ah,
2: se ver em
1: encontraram
2: breve.
1: estudantes lá.
2: Encontramos, participamos
1: Ah, que
2: juntos.
1: bacana.
2: Olha, foi uma tarde. Alguém disse não.
1: Imagina também para eles, né? Para italianos, percebendo essa cultura toda brasileira ali.
2: Foi difícil se despedir, viu?
1: Que
2: A gente teve que
1: bacana.
2: dizer um tchau porque a professora precisava continuar a aula.
1: A aula.
2: Mas se deixasse, a gente estava lá até agora. E olha, uma coisa muito linda,
1: Porque a
2: Andressa.
1: inspiração, Moana, né? É ele se vendo também. Que bacana.
2: Foi
1: Fico muito
2: lindo.
1: feliz.
2: Olha, E a gente não fala a mesma língua.
1: Sim.
2: E daqui a pouco eles estavam assim, colocando aplicativo, falando com as meninas. E era uma mistura de um inglês com italiano com espanhol. Era uma confusão. Mas que confusão linda, sabe? Dos adolescentes se integrando e sorrindo. Eles não se deixavam mais. Foi uma coisa fantástica. E agora eu vou ter que me lembrar, porque os dias estão tão intensos. A gente está parecendo que tem 20
1: Mas enfim, ontem vocês estiveram no concerto na La Sapienza, que é a principal universidade daqui, né? Como é que foi esse encontro?
2: Olha, se deixasse também, a gente estava tocando até agora lá.
1: Como é que os italianos receberam? Se bem que sempre tem a comunidade brasileira presente, né?
2: Tem.
1: Que busca sempre essa referência.
2: Mas os italianos estavam lá, maravilhosos. Tivemos que fazer 3 bis, viu? Isso
1: Uau!
2: Não foi o quarto, porque alguém disse, olha, não vai ter mais como voltar para casa.
1: Sim,
2: e amanhã?
1: Sim, sim, sim.
2: É 6 horas da manhã para a gente acordar para ver o Papa. Olha, foi lindo. Um auditório bonito, várias pessoas, a nossa comunidade brasileira, a nossa embaixada da Santa Sé fez um trabalho primoroso, convidados, foi muito especial e eu acho que eles gostaram muito. A gente, somos modestos e humildes, mas eu acho que foi uma noite muito especial. O italiano, o diretor da música, da universidade, do teatro, uhum. disse para nós, olha, minha gente, não sou eu que estou dizendo, foi ele que disse que foi o melhor concerto da temporada.
1: Olha.
2: E a gente saiu de lá voando, viu? As meninas muito felizes, a nossa...
1: E aí teve também a participação, então, da Flor Gil, né? Como é que
2: Flor Gil.
1: É essa conexão de vocês, que não é de agora, não é de ontem?
2: Flor Gil, uma amiga... E nós estávamos de malas prontas para o Carnegie Hall e pensamos, gente...
1: Flor Gil, para quem... Vamos lembrar os ouvintes,
2: isso,
1: né? Ela
2: favor.
1: É neta de Gilberto Gil, esteve recentemente fazendo um espetáculo também no Auditório Parque de la Música.
2: Isto.
1: Eu fui privilegiada, consegui participar desse show. Então, inclusive, já repassei os meus parabéns, porque a comunidade brasileira parece que sente quando tem uma representação nossa por aqui. A gente sempre busca isso. Então, agradeço, eu te agradeci a ela, agradeço a vocês também. Então, continua me contando. Ela que é a neta de Gilberto Gil.
2: Ela é uma inspiração e ela tem uma musicalidade própria. Ela é, né? Traz essa herança dessa brasilidade linda que o nosso grande mestre Gilberto Gil é um grande legado brasileiro. Outro dia a gente conversa só sobre Gilberto Gil, porque ele é uma grande inspiração. E a Flor, ela carrega consigo uma identidade musical, uma beleza, uma voz suave, gostosa e um gosto muito apurado. Então, ela adora a bossa nova e está sempre tocando e cantando acordes bonitos, estuda música.
1: E como é que vocês se encontraram, então?
2: Pois é, a gente estava de malas prontas para o Carnegie Hall e a gente queria uma cantora. E aí as coisas, né, passagem difícil. Gente, tem uma cantora brasileira? E alguém lembrou, olha, a Flor está estudando em Nova York. Nós escrevemos para ela, imediatamente ela respondeu. Nós não nos conhecíamos, mas foi uma grande conexão. É uma menina muito maravilhosa, acessível, não tem nenhuma bobagem, não é alguém distante, mas veja uma posição, a condição que ela tem e tudo, mas é alguém como gente como a gente. Então, ela esteve lá na nossa sede no Rio de Janeiro, foi lá ensaiar com a gente, lá próximo ao Morro da Providência, lá na Central do Brasil, adorou. Ela e as meninas têm a mesma idade, então elas se integram e se adoram. Então, uma delícia. A gente foi um sucesso em Nova York. E eu disse para ela, Flor, nós estamos de malas prontas para a Itália. E ela disse, eu vou. E foi assim. Então, a gente teve a conexão Nova York e agora a nossa conexão Vaticano. Ela pegou um avião e veio de Nova York para cá, chegou ontem, já foi para o ensaio, estamos aqui o dia todo, hoje aqui.
1: Então,
2: né?
1: Seria por projeto que vocês têm essa parceria.
2: Isso, mas nesse ínterim a gente se fala, se manda música e eu tenho uma alegria que eu apresentei para a Flor, uma bossa nova do Caetano Veloso, que ela não conhecia. Eu te apresentei alguma coisa. E ela adora essa música, é a música do filme Orfeu, Sou Você, é linda essa música. E ela disse, olha, mas eu quero cantar Sou Você. Então, está no nosso repertório. E estamos aí com um repertório bonito, claro, com músicas do Gil. Tocamos hoje para o Papa, Estrela do Gil. né? Que essa música é tão linda, uma mensagem tão linda. Há de surgir uma estrela no céu cada vez que você sorri. É muito lindo, Gil. É o nosso mestre, é um grande poeta, músico maravilhoso. E acordes lindos dessa música. No repertório também está aquele abraço, que a gente termina o show com esse samba maravilhoso do Gil, aquele abraço. E outras músicas também que a Flor canta. Agora de manhã cantamos para o Papa a Anunciação do Alceu Valença. Lindo! Tu vens, tu vens, eu já escuto os teus... 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
1: Mas a gente consegue ter essa percepção. O que mais vocês tocaram hoje ali?
2: Olha, o italiano, a gente chegou lá, ele não pode, mas depois ele, a orquestra brasileira, só dava a orquestra Chiquinha Gonzaga, viu? Ah. Se deixasse, a gente estava tocando até agora. Tocamos uma música importante, deixa eu te contar. A orquestra Chiquinha Gonzaga lançou um concurso nacional, internacional, de mulheres compositoras. Andressa, nós ainda, mulheres, compõem, mas a gente não tem acesso a esse repertório, essas músicas. Cadê essas músicas? Nossa orquestra é uma orquestra de meninas, a gente quer tocar músicas, né, arranjadas e compostas por mulheres. Isso é um privilégio maravilhoso também, ser esse canal de apresentar a arte das mulheres. Então, nós lançamos um concurso. E uma estudante brasileira, Agatha, ela mora agora na Áustria, mas uma menina também muito jovem, muito lutadora, que está vencendo, está batalhando, uma batalhadora também como as meninas, sabe? Um estudante, mãezinha, uma guerreira. Então, ela venceu esse concurso. Nós já recebemos mais de 50 composições aí do mundo inteiro e muitas, né, compositoras, todas compositoras brasileiras, mas em qualquer parte do mundo. E a Agatha foi a vencedora. Ela compôs uma canção chamada Aboio de Maria. Aboio de Maria. Gente, o aboio é um lamento sertanejo, uma música da alma, né? Com a letra da Maria, sabe? Uma poesia sobre a nossa Maria.
1: E essa foi, então?
2: Foi a música que nós começamos hoje a tocar para o nosso Santo Padre. Foi lindo, encheu a praça com essa música, que tem um sotaque nordestino, um sotaque brasileiro. Então, nós tivemos essa Ave Maria nordestina, assim, com a nossa língua, com o nosso som, com essa nossa miscelânea cultural brasileira. Tocamos ontem também uma música muito especial, que é a Ave Maria do Morro, que é essa voz de uma mulher, de uma mãe, de uma avó, sabe? Dessa mulher que sente dor, que trabalha, que luta e que está clamando a Maria pela sua graça. Então, as pessoas ficaram muito felizes em ouvir também Ave Maria do Morro. A gente não pôde tocar Ave Maria do Morro, que a nossa cantora, isso aqui é só para os bastidores, passou um pouquinho mal, mas ela já está se recuperando. E à noite, hoje, nós vamos tocar na Embaixada Brasileira. Já estou me adiantando, né, Andressa?
1: Não, mas está ótimo, porque a gente já sabe, mas eu já digo que é mais uma apresentação que vocês vão fazer para finalizar a turnê aqui. Eu ficaria falando horas contigo, né, Moana? Mas partindo e finalizando de Maria, né, pelas canções. A ti, Moana, te agradeço pela participação no nosso programa e também por trazer essas meninas de inspiração, tanto para nós aqui em Roma, quanto para aqueles que vão nos ouvir durante esse programa. Muito obrigada e voltem sempre.
2: Obrigada a você, aos nossos ouvintes. A gente está muito grato, muito feliz. E um viva, né, a nossa comunidade brasileira espalhada por todo mundo e você aqui. Que coisa linda. Parabéns.
1: Obrigada, Moana.
0: Obrigada pela sua participação neste Porta Aberta. 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
1: Alô Brasil, alô países de língua portuguesa. Este é o programa da Rádio Vaticano, Vatican News, desta quarta-feira, 20 de maio. Traremos para você que está sintonizado conosco as últimas informações sobre o Papa Leão XIV, a Santa Sé e a Igreja em todo o mundo. Nos estúdios hoje, Jackson Erpin, na assessoria técnica, Alberto Giovanetti. E eis o pensamento bíblico que escolhemos hoje para você. Naquele tempo, Jesus ergueu os olhos ao céu e rezou, dizendo: Pai Santo, guarda-os em teu nome, o nome que me deste, para que eles sejam um, assim como nós somos um. Do Evangelho segundo São João, capítulo 17, versículos 11b e 12. E passemos aos destaques do nosso programa de hoje. Leão XIV abre um novo capítulo no seu ciclo de catequese sobre os documentos do Concílio Vaticano II, quando começou a falar hoje sobre a Constituição Sacrosanctum Concilium. Ao lado do Santo Padre na audiência geral, o Catolicós da Igreja da Armênia, Arã I. Rezemos rumo à plena unidade que desejamos. Ao saudar os peregrinos poloneses, pontífice recorda encíclica de São João Paulo II sobre a ação do Espírito Santo na Igreja e no mundo. Também vamos saber o que disse aos peregrinos de língua portuguesa. Vamos saber ainda quem é o bispo auxiliar do Ordinariato Militar do Brasil, nomeado hoje pelo Santo Padre. Fique conosco, nosso programa está começando agora. O Santo Padre nomeou hoje bispo auxiliar do Ordinariato Militar para o Brasil o reverendo Fabrício do Prado Nunes, do clero da Diocese de Bagé, no Rio Grande do Sul, assessor do arcebispo do Ordinariato Militar, atribuindo-lhe a sé titular de Tadamata. Dom Fabrício do Prado Nunes nasceu em 14 de fevereiro de 1978 em São Gabriel, no estado do Rio Grande do Sul. Após estudar filosofia na Universidade Católica de Pelotas e teologia no Instituto Teológico Paulo VI de Pelotas, graduou-se em Direito pela Pontifícia Universidade Católica do Rio Grande do Sul, obteve o mestrado em Políticas Públicas e Desenvolvimento Regional pelo Centro Universitário do Estado do Pará e uma especialização em aplicações complementares às ciências militares. Foi ordenado sacerdote em 3 de agosto de 2003, sendo encardinado na Diocese de Bagé. Ele foi pároco da Sagrada Família em Bagé, conselheiro da Pastoral da Juventude da Diocese de Bagé, pároco de Santana, em Santana do Livramento, docente de Teologia na Universidade Católica de Pelotas e de Direito na Faculdade Pan-Amazônica de Belém do Pará. No âmbito do Ordinariato Militar do Brasil, foi capelão militar do Exército Brasileiro e capelão do 23º Batalhão Brasileiro no Haiti. Atualmente, ele é membro do Conselho de Presbíteros e assessor do arcebispo do Ordinariato Militar do Brasil. Quarta-feira é dia de audiência geral. Em sua catequese, Leão XIV começou a falar hoje sobre a Constituição Sacrosanctum Concilium. Quem nos traz os detalhes é Mariângela Jaguraba.
2: O Papa Leão XIV iniciou na audiência geral desta quarta-feira, realizada na Praça São Pedro, uma série de catequeses sobre o primeiro documento promulgado pelo Concílio Vaticano II, a Constituição sobre a Sagrada Liturgia, Sacrosanctum Concilium.
3: Elaborando questa Costituzione, i padri conciliari hanno voluto non solo intraprendere una riforma dei riti.
2: Ao elaborar esta Constituição, os padres conciliares pretenderam não só empreender uma reforma dos ritos, mas também conduzir a Igreja a contemplar e a aprofundar aquele vínculo vivo que a constitui e a une, o mistério de Cristo. A liturgia, com efeito, toca o próprio coração deste mistério. Ela é, simultaneamente, o espaço, o tempo e o contexto em que a Igreja recebe de Cristo a sua própria vida, frisou o Papa, recordando o mistério cristão. O evento pascal, ou seja, a paixão, a morte, a ressurreição e a glorificação de Cristo, que precisamente na liturgia nos é tornado sacramentalmente presente, de modo que, cada vez que participamos na Assembleia reunida em seu nome, estamos imersos neste mistério.
3: Cristo stesso è il principio interiore del mistero della Chiesa.
2: O próprio Cristo é o princípio interior do mistério da Igreja, povo santo de Deus, nascido do seu lado, traspassado na cruz. Na Santa Liturgia, com o poder do seu Espírito, ele continua a agir, santifica e associa a Igreja, sua esposa, à sua oferta ao Pai. Exerce o seu sacerdócio absolutamente único, ele que está presente na palavra proclamada, nos sacramentos, nos ministros que celebram, na comunidade reunida e em grau supremo na Eucaristia. A seguir, Leão XIV recordou que, segundo Santo Agostinho, ao celebrar a Eucaristia, a Igreja recebe o corpo do Senhor e torna-se aquilo que recebe. Torna-se o corpo de Cristo, morada de Deus, por meio do Espírito. Esta é a obra da nossa redenção que nos configura a Cristo e nos edifica na comunhão. Na Sagrada Liturgia, essa comunhão realiza-se por meio de uma boa compreensão dos ritos e orações, disse o Papa, citando o número 48 da Sacrosanctum Concilium. A ritualidade da Igreja expressa sua fé e, ao mesmo tempo, molda a identidade eclesial, sublinhou. Se a liturgia está a serviço do mistério de Cristo, compreende-se por que razão foi definida como simultaneamente a meta para a qual se encaminha a ação da Igreja e a fonte de onde promana toda a sua força. É verdade que a ação da Igreja não se limita apenas à liturgia. No entanto, todas as suas atividades, a pregação, o serviço aos pobres, o acompanhamento das realidades humanas convergem para este culminar, disse ainda Leão XIV. De acordo com o Papa, no sentido inverso, a liturgia sustenta os fiéis, mergulhando-os sempre e de novo na Páscoa do Senhor. E por isso, através da proclamação da palavra, da celebração dos sacramentos e da oração comum, eles são revigorados, encorajados e renovados no seu compromisso de fé e na sua missão. Por outras palavras, a participação dos fiéis na ação litúrgica é simultaneamente interior e exterior, disse o Papa, acrescentando.
3: Ciò significa pure che essa è chiamata a dispiegarsi concretamente lungo tutta la vita.
2: Isso significa também que ela é chamada a manifestar-se concretamente ao longo de toda a vida cotidiana, numa dinâmica ética e espiritual, de modo que a liturgia celebrada se traduza em vida e exija uma existência fiel, capaz de concretizar o que foi vivido na celebração. É assim que a nossa vida se torna sacrifício vivo, santo, agradável a Deus, realizando o nosso culto espiritual. Por fim, Leão XIV convidou a nos deixar moldar interiormente pelos ritos, pelos símbolos, pelos gestos e, sobretudo, pela presença viva de Cristo na liturgia, sublinhando que outros aprofundamentos serão feitos nas próximas catequeses. A seguir, o Papa concedeu a todos a sua bênção apostólica.

0: Arã I, recebido em audiência no Vaticano na última segunda-feira, participou hoje de toda a audiência geral ao lado do Santo Padre. Andressa Colé.
1: Sono molto lieto di dare il benvenuto a Sua Santità Aram I, Catholicos di Cilicia della Chiesa Apostolica Armena.
2: Irmãos e irmãs, estou muito feliz em dar as boas-vindas à Sua Santidade Aram I, católicos da Cilícia da Igreja Apostólica Armênia, juntamente com a ilustre delegação que o acompanha. Esta visita fraterna representa uma importante ocasião para fortalecer os laços de unidade que já existem entre nós, enquanto nos aproximamos à plena comunhão entre nossas igrejas. Assim, o Papa começou a audiência geral desta quarta-feira, a segunda vez em 3 dias que encontrou Aram I no Vaticano. Na segunda-feira, na primeira visita oficial do Católicos a Leão XIV, o pontífice recordou a longa história da relação ecumênica com a sede Roma para o fortalecimento do caminho rumo à unidade na fé, apesar das recentes dificuldades. Na audiência geral, o Papa reforçou o empenho mútuo pelo diálogo para o restabelecimento da comunhão entre as igrejas ao se dirigir a Aram I em inglês.
1: Your Holiness, in these days when we prepare for Pentecost,
2: Sua Santidade, nestes dias em que nos preparamos para Pentecostes, invoco a graça do Espírito Santo sobre a peregrinação de vocês aos túmulos dos apóstolos Pedro e Paulo e convido todos os presentes a rezarem fervorosamente ao Senhor para que a visita e os encontros constituam mais um passo no caminho rumo à plena unidade. Rezemos também pela paz no Líbano e no Oriente Médio, mais uma vez dilacerados pela violência e pela guerra. Vossa Santidade, desejo expressar minha especial gratidão pelo seu constante empenho pessoal em prol do ecumenismo, especialmente no diálogo teológico internacional entre a Igreja Católica e as igrejas ortodoxas orientais. Além dos encontros oficiais com o Papa Leão XIV, durante a peregrinação em Roma, a delegação de Aram I também cumpre agenda no Dicastério para a Promoção da Unidade dos Cristãos e outros dicastérios da Cúria Romana. Na terça-feira, no Pontifício Instituto Oriental, o Católicos realizou uma conferência pública sobre os desafios das igrejas no Oriente Médio.

0: Entre as 25 mil pessoas presentes nesta quarta-feira na Praça São Pedro para audiência geral, estava um grupo formado por representantes de Chicago, dos Estados Unidos, e das cidades italianas de Cássia e Rocca Porena, todos envolvidos nas comemorações da festa de Santa Rita na região da Úmbria, na Itália. O Papa Leão XIV, ao saudar os peregrinos em língua italiana, antecipou que iria abençoar a chama que veio com o grupo.
1: Saluto poi il gruppo della Basilica Santa Rita da Cascia.
0: Saúdo também o grupo da Basílica de Santa Rita de Cássia e terei o prazer de abençoar a chama do perdão e da paz, símbolo do gemeládio com a cidade de Chicago. Na delegação de cerca de 50 pessoas estava

0: da bênção do Papa.
1: Estou aqui na Praça São Pedro esperando o Papa para vencer a chama da Santa Rita de Cássia. Estou muito feliz e emocionada. Sou brasileira do Rio Grande do Sul. Nos abençoe, nos peço e peço a Santa Rita que abençoe todos vocês.
0: A chama da paz e do perdão, como conta a missionária, veio da cidade natal de Leão XIV, em Chicago, para ganhar a bênção do Papa e seguir ainda nesta quarta-feira para a região italiana da Úmbria. A primeira parada é em Rocca Porena, cidade natal de Santa Rita, para iniciar o percurso pelos passos da Santa Agostiniana. Às 9h15 da noite do horário local, os fiéis sobem com a chama até o rochedo da oração, onde Santa Rita costumava rezar para pedir a conversão do marido. A chama segue para Cássia para continuar participando das atividades em comemoração à festa de Santa Rita, quando inclusive será oficializado o pacto do gemeládio entre Cássia e Chicago, como conta a irmã Maria Tília.
2: Depois, no dia seguinte, a gente continua com essa fiácula, levá-la até Caixa, onde permanecerá ali com a procissão, porque aqui teremos também no dia 22, a gente sai de Rocca Porena a pé, levando a imagem de Santa Rita, rezando e cantando. Quando chegamos na entrada de Caixa, chegará também todos os peregrinos que estão em Caixa para receber Santa Rita. É uma solenidade muito grande, é um período de muito trabalho, mas um trabalho que dá tanta satisfação ver o povo que é interessado como é a espiritualidade de Santa Rita. Eu me comovo quando a gente vê nas humildes palavras que a gente pode dizer, ver esse povo a beber como devoção e um desejo de sempre caminhar mais naquele Deus que nos abraça com o seu amor e com a sua misericórdia. Muito bonito, eu estou feliz daquilo que estou fazendo.
0: Outros brasileiros também estão felizes, especialmente nesta quarta-feira, com a saudação do Papa Leão XIV durante a audiência geral.
3: Um cordial saluto a tutti i fedeli di lingua portuguesa.
0: Uma cordial saudação a todos os fiéis de língua portuguesa, em particular aos sacerdotes da Arquidiocese de Maringá e aos grupos de peregrinos vindos do Brasil e de Portugal. Unidos na mesma fé, peçamos ao Senhor uma renovada efusão do Espírito Santo sobre a sua Igreja. Deus os abençoe.
3: Uma renovada efusione dello Espírito Santo sulla sua Chiesa. Dio vi benedica.
0: Entre o grupo de 9 sacerdotes da Arquidiocese de Maringá estava o padre Valdinei Rodrigo Biassi, da paróquia São Pedro Apóstolo, que contou ao Vatican News sobre a lembrança que trouxeram do Brasil para o Papa Leão.
4: É uma alegria poder, nesta quarta-feira, dia 20 de maio, poder estar aqui na Praça São Pedro, em Roma, para poder entregar uma lembrancinha do jubileu da nossa paróquia, deixando aqui, junto com o Santo Padre, esta lembrança da nossa comunidade e em unidade na fé e nas orações. Por isso que possamos continuar firmes na caminhada e que, a exemplo de Pedro, amar mais o Senhor.
5: E no contexto da celebração de Pentecostes, no próximo domingo, o Santo Padre saudou os poloneses recordando a encíclica de São João Paulo II sobre o Espírito Santo na vida da Igreja e do mundo. Camila Moraes.
6: Na audiência geral desta quarta-feira, dia 20, o Papa Leão XIV fez referência à encíclica Dominum et Vivificante, publicada por São João Paulo II em 1986 e dedicada ao Espírito Santo. O Santo Padre, ao saudar os peregrinos de língua polaca, recordou que, há 40 anos, São João Paulo II publicou a encíclica Dominum et Vivificante.
3: 40 anos fa, San Giovanni Paolo II,
6: na qual recordava que o Espírito Santo é a luz dos corações e nos permite chamar o bem e o mal pelo nome. E continuou: enquanto aguardamos Pentecostes, peçamos ao Espírito de Deus para despertar as consciências humanas com seus dons, para nos afastar da injustiça, da violência

e da guerra e de renovar a face da terra. A citação foi em um momento significativo para a igreja, que se prepara para celebrar a solenidade de Pentecostes no próximo domingo. O documento, cujo título significa "O Senhor que dá a vida", é considerado um dos textos mais importantes do magistério contemporâneo sobre a ação do Espírito Santo na vida da igreja. Na encíclica, João Paulo II destaca que o Espírito Santo continua agindo na história humana, conduzindo os fiéis à verdade, à unidade, à renovação espiritual. A encíclica mostra o Espírito Santo presente desde a criação do mundo até a missão salvadora de Cristo e a continuidade da Igreja. Entre os principais temas estão a relação do Espírito Santo com a Santíssima Trindade, a sua atuação na encarnação e na missão de Jesus, a presença do Espírito na consciência humana, no combate ao pecado e na renovação espiritual da humanidade. A encíclica também enfatiza que o Espírito Santo conduz a Igreja na evangelização, fortalece a unidade entre os cristãos e inspira a esperança diante dos desafios do mundo contemporâneo. Ao recordar o texto durante a catequese, Leão XIV retomou justamente essa dimensão viva da presença do Espírito Santo em sintonia com o caminho litúrgico que conduz os cristãos à festa de Pentecostes, celebrada 50 dias após a Páscoa. Durante a audiência geral, o Papa deu início à reflexão a um novo documento no ciclo de catequeses inspirado no Concílio Vaticano II. Nesta quarta-feira, o Santo Padre iniciou as reflexões sobre a Constituição Conciliar Sacro Santo Concilium, documento dedicado à Sagrada Liturgia. O texto, promulgado em 1963 por São Paulo VI, foi fundamental para a renovação litúrgica da Igreja e reforça a importância da participação ativa nas celebrações. O texto, promulgado em 1963 por São Paulo VI, foi fundamental para a renovação litúrgica da Igreja e reforça a importância da participação ativa nas celebrações. Pentecostes recorda a descida do Espírito Santo sobre os apóstolos reunidos no cenáculo, narrado nos Atos dos Apóstolos. A partir daquele momento, os discípulos deixam o medo e começam a anunciar publicamente o Evangelho. A proximidade da celebração ajuda também a compreender a atual insistência do Papa sobre o papel do Espírito Santo na vida da Igreja. Em diversas intervenções recentes, Leão XIV tem destacado a necessidade de uma Igreja aberta à escuta, à missão e à esperança, conduzida não apenas por estruturas humanas, mas pela ação do Espírito. Na Dominum et Vivificantem, João Paulo II afirma que o Espírito Santo é aquele que convence o mundo quanto ao pecado e, ao mesmo tempo, renova a face da terra, despertando no coração humano o desejo de Deus. A referência feita pelo Papa Leão XIV nesta audiência geral reforça o convite aos fiéis para viverem intensamente o tempo que antecede Pentecostes, buscando renovar a própria fé e abrir espaço para a ação do Espírito Santo no cotidiano da vida cristã.

0: E passemos à nossa última informação, Raimundo Lima.
1: Há um só corpo e um só espírito, assim como fostes chamados para a única esperança da vossa vocação. Da Epístola de São Paulo aos Efésios, capítulo 4, versículo 4. O lema da Semana de Oração pela Unidade Cristã iluminou o encontro de convivência ecumênica promovido, sexta-feira, 15 de maio, pelo Regional Nordeste 2 da Conferência Nacional dos Bispos do Brasil. O evento reuniu no Recife lideranças e fiéis leigos das igrejas católica, batista e anglicana que reafirmaram o compromisso com o diálogo como caminho para a fraternidade entre as comunidades cristãs. Durante a acolhida e abertura do encontro, o arcebispo emérito de Olinda e Recife e referencial para o ecumenismo na CNBB Nordeste 2, Dom Fernando Saburido, destacou a importância do evento em um contexto de polarização que assola o Brasil e ameaça dividir as comunidades de fé. O religioso fez a leitura do seu artigo A Unidade, Mandamento Divino e Vocação Nossa, que lembra quando, em 1965, o Concílio Vaticano II afirmou que a unidade é a própria vocação da Igreja. Por isso, todos os cristãos devem ser ecumênicos. A razão disso é, antes de tudo, porque a unidade é vontade de Deus e mandamento de Jesus Cristo. A divisão é contra a vontade de Cristo, manifestada nos Evangelhos. Por isso, é um escândalo para o mundo e obstáculo para a missão, afirmou Dom Saburido. O pastor da Igreja Batista, Quino Cerqueira, conduziu a reflexão a partir do lema da Semana de Oração da Unidade Cristã 2026 e chamou a atenção para o atual estado do cristianismo ocidental que se apresenta ressentido, medroso e com um notável déficit de capacidade para o diálogo. O líder religioso também sublinhou que é preciso sair do ecumenismo de superfície para o ecumenismo de profundidade. Não se consegue passar do ecumenismo de fotografia para a comunhão na mística e na liturgia. O que obstrui essa passagem é a idolatria teológica. Libertar a teologia de seu vício idolátrico é tarefa pessoal e comunitária. Uma escuta teológica permanente e plurilateral é caminho promissor. O ecumenismo teológico é o que falta para que passemos do ecumenismo de superfície ao ecumenismo de profundidade, explicou. Ainda segundo o pastor Quino, o ecumenismo deve levar batizadas e batizados a serem verdadeiros discípulos de Cristo. Ao fim deste encontro, eu, pastor Batista, não devo sair ainda mais batista. Um ecumenismo como busca do outro que me reafirma em minha posição não leva a nada, senão ao ensimesmamento e à atrofia. Ao fim deste encontro, eu preciso ser menos batista e mais discípulo de Jesus, até que o ser batista ocupe apenas seu devido lugar. Uma maneira sincera e incompleta de acolher a tradição de Jesus, ressaltou. Após as falas, os participantes interagiram trazendo as experiências de promoção do ecumenismo em suas realidades. Entre elas, o trabalho do padre Everaldo Fernandes na Diocese de Caruaru, Pernambuco, com encontros mensais de reflexão sobre espiritualidade, fraternidade e saúde mental. O pastor José Marcos, da Igreja Batista, também falou um pouco das ações ecumênicas que realiza há pelo menos 17 anos no Recife. O encontro de convivência ecumênica foi encerrado com um almoço de confraternização.
0: E assim, queridos amigos, chegamos ao final do nosso programa dessa quarta-feira, agradecendo a todos pela audiência e recordando-lhes que amanhã estaremos aqui neste mesmo horário com mais um noticiário em português da Rádio Vaticano, Vatican News. Até lá! 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

0: Laudetur Jesus Christus.
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2: A liturgia celebrada deve ser traduzida em vida, disse o Papa Leão XIV na sua catequese geral desta quarta-feira. Presente na audiência, Sua Santidade Aram I, católicos da Cilícia da Igreja Arménia, com uma delegação em peregrinação aos túmulos de Pedro e Paulo. Leão XIV deu-lhe as boas-vindas e sublinhou o caminho conjunto em direção à unidade dos cristãos. Na saudação aos polacos, Prevost recordou a encíclica Dominum et Vivificantem, publicada há 40 anos por São João Paulo II, e aos italianos assinalou a presença do movimento da ética no desporto, salientando que a meta não é a vitória material, mas o respeito, a lealdade no jogo e a inclusão de todos.
1: Estes e outros os principais temas para desenvolver já. Nesta nossa edição de hoje. Fique então conosco, boa e serena audição.
2: Eram cerca de 25 mil pessoas presentes nesta quarta-feira, 20 de maio, na Praça de São Pedro para a catequese semanal do Papa. Depois de dar a volta de Papa Móvel à praça, saudando fiéis e abençoando criancinhas, Leão XIV chegou ao adro da Basílica, onde apareceu acompanhado por Sua Santidade Aram I, católicos da Cilícia da Igreja Arménia, a quem, ainda antes da sua catequese, deu as boas-vindas, assim como também à delegação que o acompanhava. Esta visita fraterna, disse Leão XIV, representa uma ocasião para reforçar os laços de unidade que já existem entre nós, enquanto nos aproximamos à plena comunhão entre as nossas igrejas. E dirigindo-se diretamente à Sua Santidade Católicos, o pontífice disse: Santidade, nestes dias em que nos preparamos para o Pentecostes, invoco a graça do Espírito Santo sobre a vossa peregrinação aos túmulos dos apóstolos Pedro e Paulo e convido todos os presentes a rezarem fervorosamente ao Senhor para que a vossa visita e os vossos encontros constituam mais um passo no caminho para a plena unidade. Rezemos também pela paz no Líbano e no Médio Oriente, mais uma vez dilacerados pela violência e pela guerra. Santidade, desejo expressar a minha particular gratidão pelo vosso constante empenho pessoal no ecumenismo, especialmente no diálogo teológico internacional entre a Igreja Católica e as Igrejas Ortodoxas Orientais. Sede bem-vindos, Santidade, queridos bispos e queridos amigos. Junto invoquemos a intercessão de São Gregório, o Iluminador, de São Gregório de Narek, de Santa Nerses, a Graciosa, e, sobretudo, da Virgem Mãe de Deus, para que iluminem o nosso caminho rumo à plenitude da unidade que todos desejamos. A seguir, o Papa Prevost lançou o tema da sua catequese desta semana. Na linha de continuidade com a temática do Concílio Vaticano II, introduziu hoje a reflexão sobre a constituição acerca do Sacrosanctum Concilium, dedicada à liturgia sagrada. Disse que, ao elaborar essa constituição, os padres conciliares quiseram aprofundar a ligação entre os ritos litúrgicos e o mistério de Cristo. Com efeito, afirmou, a liturgia é ao mesmo tempo o espaço, o tempo e o contexto em que a Igreja recebe de Cristo a própria vida. Nela se opera o fruto da nossa redenção. O Concílio Vaticano II procedeu a uma tríplice renovação, bíblica, patrística e litúrgica, renovação que atravessou a Igreja ao longo do século XX e cujo mistério desenha o desígnio salvífico de Deus revelado em Cristo, ou seja, na paixão, morte e ressurreição de Jesus, que, precisamente na liturgia, se torna sacramentalmente presente para nós. Deste modo, cada vez que tomamos parte na Assembleia reunida em seu nome, nos imergimos no seu mistério. Cristo, princípio interior do mistério da Igreja, povo santo de Deus, mediante a potência do Espírito Santo, continua a agir na Santa Liturgia e, deste modo, santifica e associa a Igreja, sua esposa, à sua oferta ao Pai. É assim que, segundo Santo Agostinho, celebrando a Eucaristia, a Igreja recebe o corpo do Senhor e se torna naquilo que recebe. Corpo de Cristo, morada de Deus por meio do Espírito. Esta é a obra da nossa redenção que nos configura a Cristo e nos edifica na comunhão, disse Leão XIV. Os ritos litúrgicos exprimem a fé da Igreja e, ao mesmo tempo, plasmam a sua identidade enquanto corpo místico de Cristo. Deste modo, a liturgia, a celebração do sacramento, os gestos, os silêncios, o espaço, tudo isso representa e dá forma ao povo evocado pelo Pai. Corpo de Cristo, templo do Espírito Santo. Portanto, é simultaneamente a meta para a qual se encaminha a ação da Igreja e a fonte de onde promana toda a sua força. Para a liturgia converge toda a ação da Igreja, sendo ao mesmo tempo fonte da sua energia. A liturgia sustém os fiéis, imergindo-os sempre na Páscoa do Senhor. Por isso, através da proclamação da palavra, da celebração dos sacramentos e da oração comum, são alimentados, encorajados e renovados na sua fé e na sua missão. Isto quer dizer que a participação dos fiéis na ação litúrgica é ao mesmo tempo interior e exterior, ou seja, é chamada a manifestar-se concretamente em toda a vida cotidiana, tornando concreto na existência o que se viveu na celebração, no culto espiritual e formando uma comunidade aberta e acolhente para todos. E Leão XIV citou o Papa Francisco, que dizia que o mundo ainda não o sabe, mas todos foram convidados ao banquete das núpcias do Cordeiro. E Prévost rematou: caríssimos, deixemo-nos plasmar interiormente pelos ritos, pelos símbolos, pelos gestos e, sobretudo, pela presença viva de Cristo na liturgia, que teremos ainda modo de aprofundar nas próximas catequeses. E agora a saudação que o Papa dirigiu aos fiéis da expressão portuguesa.
3: Um cordiale saluto a tutti i fedeli di lingua portuguesa. In particolare ai sacerdoti dell'Arcidiocesi di Maringá e ai gruppi di pellegrini venuti dal Brasile e dal Portogallo. 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
4: Uma cordial saudação a todos os fiéis de língua portuguesa, em particular aos sacerdotes da Arquidiocese de Maringá e aos grupos de peregrinos vindos do Brasil e de Portugal. Unidos na mesma fé, peçamos ao Senhor uma renovada efusão do Espírito Santo sobre a sua Igreja. Deus vos abençoe.
2: Ao saudar os fiéis polacos, Leão XIV recordou que há 40 anos São João Paulo II publicava a encíclica Dominum et Vivificantem, na qual frisava que o Espírito Santo é a luz dos corações e promete chamar pelo nome o bem e o mal. Na expectativa do Pentecostes, peçamos ao Espírito de Deus para que desperte as consciências humanas com os seus dons de nos afastar das injustiças, da violência e da guerra e para renovar o rosto da terra. Concluindo a audiência com a saudação aos italianos, o Papa mencionou os participantes na manifestação promovida pelo Movimento da Ética no Desporto. Agradeceu aos jovens atletas que realizaram um ensaio inspirado em atividades desportivas. Caros amigos, disse-lhes, tendes uma missão nobre: conservar a alma do desporto. Recordai-vos que a verdadeira meta não é a vitória material, mas o respeito do adversário, a lealdade no jogo e a inclusão de todos. Hoje, antes da audiência geral, o Papa recebeu em audiência particular o cardeal Francis Arinze, prefeito emérito da Congregação para o Culto Divino e a Disciplina dos Sacramentos. Ontem, à saída da Vila Barberini, em Castel Gandolfo, no final do seu habitual repouso semanal, o Papa Leão XIV foi acolhido por uma grande multidão de fiéis, dentre os quais coros a aclamar Papa Leão e Viva o Papa, com cânticos, saudações, orações. Alguns entoaram o Benedicat, o canto franciscano que invoca a bênção de Deus sobre o irmão Leão. O pontífice cumprimentou alguns latino-americanos provenientes do México, Brasil, Guatemala e Nicarágua, trocou o solideu com quem lhe deu um idêntico, enquanto muitos tentavam imortalizá-lo e filmá-lo, erguendo os telemóveis. Houve quem lhe ofereceu biscoitos de Chiclayo, a diocese peruana da qual ele foi bispo durante alguns anos. Outros entregaram-lhe um livro, cartões e cartas. O Papa abençoou então um casal que perdeu recentemente o filho de 22 anos.
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2: O presidente do Uganda, Yoweri Museveni, anunciou segunda-feira, 18 de maio, o adiamento do Dia dos Mártires do Uganda, que se celebra 3 de junho, devido à epidemia de ébola que está a afetar o leste da República Democrática do Congo e que se espalhou também para a vizinha Uganda. Depois de consultar a equipa nacional de resposta à epidemia e os líderes religiosos, afirma o presidente num comunicado, decidimos adiar o Dia dos Mártires de 3 de junho para uma data posterior que será comunicada mais tarde. A decisão foi tomada, explica o chefe de Estado ugandês, porque o Uganda recebe todos os anos milhares de peregrinos do leste da República Democrática do Congo, atualmente afetado por uma epidemia de ébola. Para salvaguardar a vida de todos, é essencial que este importante evento seja adiado, rematou. A decisão do presidente foi bem recebida pelos bispos católicos do Uganda, que numa declaração deram orientação pastoral aos fiéis católicos para que este importante aniversário possa ser observado em espírito de oração. A Conferência Episcopal do Uganda convida todos os membros da Igreja a se unirem em oração pela nação, pelos profissionais de saúde e por todos os afetados pelas circunstâncias que tornaram o adiamento necessário, informa a agência noticiosa Fides. Os bispos convidam a seguir as diretrizes dadas pelo governo e pelo Ministério da Saúde e pedem aos meios de comunicação social para fazer uma cobertura adequada da epidemia de ébola. Também a Igreja Anglicana do país adere a este adiamento das celebrações do Dia dos Mártires do Uganda. O Dia dos Mártires do Uganda é celebrado em memória dos 45 ugandeses de idade compreendida entre 14 e 50 anos e que se converteram ao cristianismo, tendo sido mortos entre 1885 e 1887 devido à sua fé durante os primeiros anos do cristianismo no Uganda. De entre eles, 22 eram católicos. Foram beatificados em 1920 e depois canonizados em 1964. O Dia dos Mártires do Uganda atrai todos os anos milhões de peregrinos de várias partes do Uganda e de países vizinhos ao santuário de Namugongo, onde são celebrados esses mártires.

0: 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Amigas e amigos ouvintes, na rubrica África Global de hoje, vamos transmitir a segunda parte da nossa conversa com a doutora Gislaine Marin sobre o significado do Dia da Consciência Negra que se celebra no Brasil e, sobretudo, sobre os desafios dessa temática no nosso mundo atual.
1: A necessidade de cotas não é assistencialismo. A necessidade de cotas é uma reparação histórica de uma exclusão social brutal e que durou por séculos para pessoas que deveriam ter todas, como cidadãos, exatamente as mesmas oportunidades e que foram negadas devido à pobreza e à marginalização. Então, enquanto a gente não conseguir superar essa diferença, a necessidade de cotas vai existir. Mas tem uma coisa que vai existir para sempre, mesmo quando as cotas não forem mais necessárias. É a memória. É a memória, porque se nós esquecemos o sacrifício, se nós esquecemos o percurso, se nós esquecemos a inclusão, o risco de que se volte para trás é sempre presente.
0: E a que ponto é que está essa memória?
1: Bom, essa memória ela é tutelada pelos movimentos negros, pelas comunidades quilombolas. Ela é, digamos, conservada pela institucionalização de um ministério para os afrodescendentes. Ela é tutelada pelo Ministério dos Direitos Humanos, porque existe uma transversalidade. Ela é tutelada pelo Ministério da Mulher, porque as mulheres negras são maioria e as trabalhadoras negras são maioria no mercado de trabalho no Brasil, né? Então, a que ponto está? Com pequenos passos, mas sempre indo adiante. Cada vez que nós temos uma institucionalização, o cidadão percebe que alguma coisa está acontecendo e vai se acostumando a essa realidade. O importante agora é que a gente trabalhe para que as pessoas reconheçam cada vez mais que respeito e dignidade é um direito de todos. Portanto, a reparação ela não dá um privilégio para ninguém. Ela dá um direito que tinha sido negado. E isso precisa ser muito trabalhado ainda. Porque a escola é o primeiro lugar em que as pessoas aprendem a se tornar racistas ou não.
0: Mas, deste ponto de vista, a sensação que eu tive, das observações que eu via, me pareciam mais discursos políticos e pouco centrados sobre o fator histórico da memória mesmo, não?
1: Sim, houve um debate político, realmente, a questão foi politizada, a questão também caiu muito em um aspecto sociológico, porque as pessoas diziam, bom, a universidade é pública, né? Todo mundo pode competir, por que alguém tem que ter cota numa universidade pública, não? Então, foi politizada e foi transformada em um debate sociológico e se retirou o principal, que é o debate cultural e o debate histórico. O debate histórico e cultural, nós temos um grandíssimo problema. É aquilo que em África se chama o lusotropicalismo. Ok? Nós estudamos durante um bom tempo no Brasil, né, ressaltando os aspectos positivos do grande, né, sociólogo brasileiro Gilberto Freire. E o Gilberto Freire apresentou uma tese que deixava todo mundo bem acomodado e feliz. Nós temos uma verdadeira democracia racial. Vamos deixar disso, nós somos um país da paz, todo mundo gosta de todo mundo, nós nos damos muito bem, né? Vamos deixar disso e vamos em frente. Mas ele não era a única voz, ele era uma voz muito popular.
0: Muito popular, sim.
1: Havia outras vozes, que às vezes eram consideradas vozes um pouco complexas, como, por exemplo, Sérgio Buarque de Holanda, que é um autor que escreveu Raízes do Brasil quase como uma resposta ao Gilberto Freire, demonstrando como a história do Brasil foi sempre marcada por relações hierárquicas, verticalizadas e pautadas pelo favor. E como esse favor se tornava, em uma situação quase desesperadora, como aquela da escravidão, se tornava uma possibilidade de contornar, em uma certa medida, essa situação. Então, você era subalterno, você era escravo, mas você poderia ter um pequeno privilégio se você fosse, digamos assim, bem visto, apreciado pelo seu patrão, né? Então, ele diz, a nossa sociedade tem esse problema. E esse fator, essa relação, digamos, entre aspas, afetiva, porque muitas vezes era utilitária e às vezes era até violenta, era vista como uma forma de um escravismo brando por parte do Gilberto Freire. Gilberto Freire, acho eu, que predominou durante muito tempo. Mas agora nós temos outras vozes, muitas outras vozes.
0: Ele até foi criticado até por Cabral.
1: Ah, sim, é claro. E ainda hoje é muito mal visto, porque o Gilberto Freire cometeu aquele pecado capital, imperdoável, que é ter aceito o convite do Salazar e que depois acabou sendo instrumentalizado para dizer que, afinal de contas, os portugueses faziam um colonialismo que não era assim tão mal. Como um intelectual pode, de uma certa forma, não sei, para mim é uma questão assim que me interroga. Como é possível um intelectual não suspender o seu juízo, não se questionar diante dessas questões que não são só políticas, mas são realidades históricas incontornáveis? Como ele pode ver um lado da história e não ver outro? Não sei. Talvez ele tivesse excessiva boa-fé. Né? Eu não quero condenar o Gilberto Freire. Inclusive, algumas páginas do Gilberto Freire são bonitas, mas elas são mais um sonho do que a descrição de uma realidade de fato. Então, esse é o motivo. É um apagamento da nossa memória, porque nós acreditávamos que nós éramos os personagens do Gilberto Freire e não os senhores de escravos descritos pelo Sérgio Buarque de Holanda.
0: Bom, um dos legados da escravatura que continuou no processo da colonização é o processo daquilo que sistematicamente chamamos de racismo, quer dizer, pôr em causa o estatuto antropológico do negro, não, o africano em geral, e, por conseguinte, habituá-lo a uma cultura de mimetização do outro, do patrão, e acaba a escravatura, mas a filosofia do fundo não muda. Noutras partes da África, a gente conservou as próprias línguas, mas que foram transformadas em dialetos. A cultura folclorizada e a própria religiosidade, superstição, etc. Mas eu vejo também que a sociedade brasileira teve que se reconstruir desta forma. Quando vês esta capacidade de tentar dar-se uma memória como ponto de referência, essa luta, qual é a tua percepção hoje? Para mim, o essencial é a luta que as principais vítimas estão fazendo. Como é que vês as etapas que foram percorridas até hoje? Quais são, a teu ver, os piores problemas que ainda este cancro arrasta no teu país e que precisam ser sarados, dado mais atenção?
1: Bom, o racismo no Brasil, mas acredito que no mundo inteiro, a gente pode dizer que é estrutural. Quando é que ele é estrutural? Ele é estrutural quando as instituições não são eficientes para que as barreiras, as discriminações não ocorram. Infelizmente, é muito difícil a gente conseguir ter um sistema eficiente, porque o sistema é formado por pessoas. Então, aquilo que eu estava dizendo antes, a gente pode fazer leis, a gente pode fazer cotas, a gente pode criar dias em que a gente celebra, recorda, memoriza, mas depois as pessoas têm relações que são muito arraigadas e que vão passando de geração em geração. E na nossa cultura, justamente aquilo que eu estava dizendo antes, por ser muito verticalizado e por depender muito do favor estar estruturada no favor. Infelizmente, nós somos vítimas desse sistema. Eu digo vítimas porque a pessoa que quer depender do favor do outro é uma pessoa que não tem meios. Ela acha que aquela é a única opção na vida dela. Na verdade, ela sofre de ignorância, ela sofre de confiança de que as coisas possam se transformar. Então, ela se adapta a esse sistema. A maioria das pessoas, se um sistema estrutural como esse funciona, funciona porque a maioria das pessoas estão em condições materiais de exclusão e estão em uma tal situação em que elas acreditam que esse sistema não vai mudar e que a única forma é elas se despojarem da própria cor e aderirem à cultura dominante ou elas ignorarem a cor do outro para garantir um espaço de privilégio. Na verdade, eu considero que esses são gravíssimos problemas de ignorância e de confiança no nosso futuro. E por isso que eu acho que a escola tem um papel muito importante. Mas tem um outro lado. Nós estamos agora na semana do carnaval. E o carnaval é realmente uma coisa, uma manifestação cultural fantástica. Porque quem é pobre vira rei. E quem é rei é excluído da praça. Nós dominamos esse espaço. E sempre foi o espaço em que os negros dominaram e puderam contar uma história diferente. Sim. E o carnaval, às vezes a gente acha que é uma expressão meramente popular, mas o carnaval está cheio de intelectuais, antropólogos, sociólogos, pessoas extremamente preparadas que auxiliam as escolas de samba a recuperarem a sua memória e a transformarem a sua memória em samba enredo. E nós temos sambas enredo que são fenomenais. Fenomenais. Teve um anos atrás que contava a história de Marielle Franco, mas para contar a história de Marielle Franco, que foi dona, né, mulher, vítima de racismo de várias formas, né, vítima da pobreza, vítima de tudo, para contar a história da Marielle, eles contaram, o samba se chamava A História que a História Não Conta. E daí recuperaram todas as histórias, né, de personagens que lutaram pela libertação, pelo fim da escravidão. Então, nesses espaços de cultura, a cultura às vezes funciona de uma forma mais eficaz até do que na escola, porque ela funciona como comunidade, como transmissão entre iguais. Embora o intelectual esteja lá, mas quando o intelectual entra dentro da escola de samba, ele é um sambista. E quando nós temos essa oportunidade de vivenciar por meio do próprio corpo, agora sou eu o sujeito da minha história durante aqueles 45 minutos de desfile, aquilo fica marcado no corpo, na memória, como uma experiência significativa para quem participa. Então, essas experiências, elas contribuem. E sempre foram manifestações, digamos, provocadoras, reflexivas, porque faziam o povo pensar. Com palavras muito simples, mas faziam o povo pensar. E com o fim da ditadura, a liberdade de palavra permitiu que cada vez mais o carnaval se transformasse realmente em uma manifestação educativa. Eu considero assim, carnaval uma coisa essencial na nossa cultura. E quando a gente vê isso simplesmente como um sistema, como uma forma folclórica, divertimento, a gente perde a maior riqueza do carnaval, que é a riqueza da tradição mesmo que une aquelas comunidades. Então, é fantástico.